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3: Olá, boa noite. Se isso por acaso vai acontecer, então desejo-lhe uma boa viagem e o meu muito obrigado por levar consigo a Antena Livre. O meu nome é Miguel Gonçalves e eu estou aqui para lhe dar a melhor música da rádio como você gosta.

acho que a gente faz parte de um grande teatro. Cada um tem o seu papelzinho e cada um tem o seu coringa gravado, guardado dentro da manguinha aqui para fazer a sua canastra na hora precisa. Então, na medida em que isso possa ser feito, a gente preserva alguns dados para o futuro, que ninguém é bobo, não é, meu bem?

0: E é sempre lado a lado com a melhor música que vão acontecendo estas madrugadas na Antena Livre. Se acaba de chegar, seja muito bem-vindo, tenha uma boa noite.
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0: Muito boa noite. Se está na estrada, desejo-lhe uma boa viagem. O meu muito obrigado por levar consigo a Antena Livre e já agora não se esqueça de conduzir sempre dentro dos limites da velocidade e de manter, claro, as distâncias de segurança. Se assim for, fará certamente uma boa viagem. Miguel Gonçalves, consigo, aqui mesmo, na rádio como você gosta, desejo-lhe uma grande, grande noite e, mais uma vez, boa viagem e cuidado.

0: Olá, boa noite. 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
0: Bom dia, boa tarde ou boa noite. Isto é conforme o cantinho do mundo onde estiver a ouvir a Antena Livre online em antenalivre.pt. O meu nome é Miguel Gonçalves e estou aqui para partilhar consigo grandes, grandes canções. Seja muito bem-vindo. Esta é a rádio como você gosta.
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0: Muito boa noite, ao som das músicas da rádio Como Você Gosta.
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4: E sem dúvida alguma, a melhor música do mundo passa sempre por aqui na Antena Livre. Se acaba de chegar, seja muito bem-vindo e continue bem ligado na rádio como você gosta.

0: E é com músicas como esta que passamos juntos mais uma grande madrugada. Esta é a sua rádio, eu sou o Miguel Gonçalves e desejo-lhe a continuação de uma excelente madrugada.
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0: Muito boa noite, espero que esteja tudo bem consigo nesta madrugada e se por acaso está a navegar pela net, então não custa nada. Dê um saltinho ao site da Antena Livre, onde poderá encontrar boas notícias, as mais importantes da nossa região, ou então entre no Facebook e procure Antena Livre.
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0: Quer seja uma novidade ou um grande, grande clássico, pode acreditar que passa sempre aqui na Antena Livre. Boa noite, seja muito bem-vindo.
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1: Hoje convido-vos a viajarmos juntos rumo ao Oriente. Venham daí ouvir o canto das montanhas e preparem-se para uma jornada fascinante pelo Vietnã. Quando as montanhas cantam, é muito mais do que a história de uma família e de um país. É um retrato fulgurante e realista da cultura vietnamita. Aclamado pela crítica e pelos leitores, Quando as Montanhas Cantam é um romance predestinado a tornar-se um clássico. É difícil escrever sobre ele porque é difícil ficar indiferente a uma

0: para reconstruir o que sobrou da sua antiga casa, entretanto reduzida a escombros devido à guerra. Com os filhos em parte incerta, resta-lhe apenas a neta, a jovem Wong, a quem vai contando a sua história de luta e sobrevivência. Guiados pelas suas memórias, recuamos ao período da desapropriação violenta das terras, às invasões estrangeiras e à guerra civil promovida pelo governo comunista. A viagem é absorvente e emocionante. Há dor e angústia em cada passo e pequenos vislumbres de esperança a alumiar o caminho de ambas. Diolan sonha com o regresso de todos os filhos, Wong com o reencontro com seus pais e tios. É nesta realidade brutal e crua, tão distante e tão sentida, que mergulhamos. Fazendo uso de uma arte ao alcance de poucos, Nguyen Phan Khe Mai deixa-nos emocionalmente destroçados e, ao mesmo tempo, irremediavelmente rendidos à história das suas gentes. A utilização da língua e de muitos provérbios vietnamitas ao longo do livro contribuem para esse ambiente absorvente e para um certo sentimento de identidade, qualquer que seja a língua do leitor. Escrito de forma lírica e emocionante, Quando as Montanhas Cantam é, pois, um romance marcante e memorável que nos convida para uma fascinante viagem ao Sudeste Asiático. Espero que goste.
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4: 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Se estiveres a ouvir-nos, então não hesite. Escreva uma mensagem na página do Facebook da Antena Livre. Por aqui, nós vamos gostar imenso de ter notícias suas.

0: Muita, muita música para si nestas noites da Antena Livre. Eu sou o Miguel Gonçalves e, como sempre, estou aqui bem ligado consigo a esta hora.
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0: Mais uma noite fantástica na rádio como você gosta, grandes canções sempre a tocar. Agora a sua preferida, ouça com atenção. Boa noite.
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1: Muito boa noite ao som das músicas da Antena Livre. Sem dúvida alguma, a rádio como você gosta.
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1: E onde quer que esteja nesta altura a ouvir a Antena Livre, espero que a sua noite esteja a ser perfeita. Mais música ao som da rádio como você gosta, já de seguida.

0: Esta é a rádio como você gosta, com grandes canções, sempre pela madrugada fora. Muito boa noite, seja muito bem-vindo.
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1: 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Bom dia!

0: E assim vão acontecendo as primeiras horas desta manhã, sempre com grandes canções. Bom dia, espero que continue bem ligado com a sua rádio.
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3: Olá, bom dia e bom trabalho, se for já ou ainda o seu caso. Faz muito bem em estar com a Antena Livre, sabe porquê? Porque é aqui mesmo que estão todas as suas músicas preferidas.

0: Boa viagem nesta altura, se está na estrada, conduza com precaução. Não se esqueça que toda a atenção é pouca. Por isso, faça por ter uma grande viagem. E obrigado por levar consigo a Antena Livre.
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0: E tenho aqui prontinha para tocar mais uma daquelas músicas que você vai mesmo gostar de ouvir.
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0: Porto. E diga lá que estar com a Antena Livre não é uma boa opção. É que por aqui passam todas as suas músicas preferidas.
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1: Saudações a todos os consumidores que acompanham mais um espaço em parceria com a Deco Centro aqui na sua rádio. O investimento em ativos digitais, com destaque para as criptomoedas, tem vindo a crescer de forma exponencial, atraindo investidores pelo potencial de valorização rápida e pelo apelo da descentralização financeira. Contudo, este fenómeno tem igualmente motivado um aumento significativo de práticas criminosas, em particular burlas relacionadas com esquemas de investimento fraudulentos. As burlas associadas ao investimento em criptomoedas assentam, na maioria dos casos, em esquemas de captação de capital alheio, com falsas promessas de rentabilidades elevadas e garantidas, aliciando as vítimas através de diferentes canais digitais, nomeadamente websites, aplicações fraudulentas, anúncios enganosos nas redes sociais, a utilização indevida da imagem de figuras públicas para gerar credibilidade e o envio de mensagens ou e-mails com links maliciosos. Os esquemas são variados, mas há sinais comuns a que todos os consumidores devem estar atentos. Frequentemente as vítimas são levadas a acreditar que estão a ganhar dinheiro através de plataformas falsas que mostram lucros inexistentes. Mas o investidor perde também aqui o controle total sobre o investimento e o dinheiro acaba por desaparecer. Este tipo de crimes é, em regra, publicitado em redes sociais, sendo também promovido pelo e-mail. Neste último caso, são fornecidos links fraudulentos que direcionam aqui a vítima para sites tão fiáveis e com promessas de um elevado e rápido retorno e sem risco. Quem pretende investir deve, então, adotar comportamentos preventivos para evitar fraudes. Na dúvida, desconfie sempre e, antes de avançar, deve verificar a idoneidade das entidades promotoras, confirmar aqui a existência de registro e licenciamento junto às autoridades competentes, investigar a reputação das plataformas de investimento, evitar clicar em links enviados por entidades desconhecidas, questionar detalhadamente as condições do investimento, incluindo aqui prazos, riscos, garantias e formas de gestão da carteira digital, desconfiar de contactos não solicitados e de propostas de investimento de sonho muito rentáveis e sem risco. A complexidade das criptomoedas e a percepção da oportunidade rápida tornam este setor especialmente propício à prática de burlas. A adoção de uma postura vigilante e informada é fundamental para mitigar o risco de perdas financeiras significativas e proteger os investidores de esquemas fraudulentos que profilaram aqui nos espaços digitais. Se for vítima de burla, alerte as autoridades e informe a Deco. A sua denúncia pode ser muito importante para outros consumidores. 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
3: Esta é a rádio como você gosta. Eu sou Lourdes Gonçalves e estou aqui a dar-lhe música até às 8 da manhã. Bom trabalho, boa viagem, sempre com a Antena Livre.

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1: E realmente, ao som destas grandes canções, o tempo passa mais depressa e tem outro sabor. Espero que esteja a gostar da seleção musical que preparei para hoje. E se vai sair às 8 da manhã como eu, vá lá, anime-se, já faltou mais. Seja muito bem-vindo à sua rádio favorita.
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1: Muito bom dia. Se só agora se ligou, seja muito bem-vindo à rádio como você gosta.

0: as músicas que fazem parte da nossa vida estão todas aqui, na rádio como você gosta. Ainda bem que escolheu ficar ligado com a Antena Livre.
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0: E por aqui a música não para. Tenha uma ótima manhã.

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0: AntenaLivre.pt é este o site que liga a Antena Livre ao mundo. A rádio como você gosta, com emissão online para todo o planeta. Bom dia, obrigado por estar por aí. Eu sou a Lourdes Gonçalves e estou na Antena Livre até às 8 da manhã.
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0: E pela Antena Livre vão rodando algumas músicas do momento, mas também gostamos de entrar na máquina do tempo e viajar alguns anos atrás. É assim, nas primeiras horas de cada manhã, comigo, Lourdes Gonçalves, de segunda a sexta-feira, entre as 4 e as 8 da manhã. Muito bom dia!

0: Antena Livre, a rádio como você gosta. Seja muito bem-vindo. Estamos juntos até às 8 horas.
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0: E na rádio, como você gosta, continuam a tocar todas aquelas músicas que você tanto gosta de ouvir. Bom trabalho, onde quer que esteja, com a sua rádio.
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0: Antena Livre, a rádio como você gosta. Bom dia. É bom saber que está por aí. Como está? De viagem? Então, obrigado por ouvir consigo a Antena Livre. Espero que as músicas que estou a tocar sejam do seu inteiro agrado. Boa viagem com a sua rádio.
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1: Viva, bom dia, seja bem-vindo a mais uma edição do Legalmente Falando. Paulo Lourenço já está connosco para responder a mais uma pergunta de um ouvinte. Bom dia, Paulo.
2: Bom dia.
1: Em tempos tive um carro já velhote que vendi a uma pessoa amiga para tirar peças para outro carro. Isto também é uma situação que configura alguma normalidade. Até há uns anos era normal pelo interior do país acontecer esta situação das pessoas com carros velhos não abater e ir
2: para
1: tirar peças. Pronto. E depois deste enquadramento, tudo normal. Mas todos os anos tenho estado a pagar o imposto de circulação. Fui tentar resolver a situação e disseram-me que eu tinha de abater o carro. Só que o carro já não existe há anos. Daí aquela minha introdução de uma das coisas que acontece muito pelas regiões do interior do país. Entretanto, um amigo alertou-me que, não tendo o carro abatido, se alguém usar a matrícula, mesmo que falsa, posso ter problemas e dos sérios. Como é que posso resolver a situação?
2: Bom dia, Jerónimo. Bom dia também aos nossos ouvintes. Naturalmente que é um problema recorrente, acontece com muita frequência, naturalmente, e aí, como o nosso ouvinte refere, como já não existe veículo propriamente dito, portanto o abate geral, o abate normal...
1: Para haver um abate assim, tem que ser com o carro da determinada instituição, pronto.
2: Exato. E portanto aqui anula. Não é efetivamente possível. Portanto, a solução, penso que haverá uma ou duas soluções, a mais coerente, digamos assim, é fazer aquilo que chamam um pedido excepcional de abate de veículo, mediante um compromisso, uma declaração de honra, portanto, dizendo, atestando por sua honra que o veículo já não existe, que desapareceu, etc., que foi utilizado, foram utilizadas peças para outras, mas que não foi utilizada em circunstância alguma a matrícula, e portanto pedir excepcionalmente que seja efetuado o respectivo abate, porque enquanto não for efetuado o abate, na verdade, como alguém disse ao nosso ouvinte, é verdade que é uma situação perigosa. Portanto, se o veículo andar aí outro veículo a circular com aquela matrícula e se tiver problemas ou acidentes ou o que quer que seja, isso pode efetivamente dar graves problemas, porque muitas das vezes essas matrículas são utilizadas depois para carros que são furtados, etc., e portanto é uma situação que pode ser complicada. Portanto, não havendo veículo, processo excepcional de abatimento de veículo, mediante uma declaração, um compromisso de honra, de que o veículo já não existe, explicando detalhadamente todo o percurso do veículo até ele ter deixado de desaparecer e juntando a documentação que tem, o documento único automóvel, etc., portanto, porque documentação há de existir, não existe veículo, mas existe
1: documentação. Ou seja, mesmo não tenha a documentação, pode ir à conservatória, pode ir pedir segundas vias.
2: Aliás, em alternativa a fazer esta exposição ao IMT, pode exatamente dirigir-se à conservatória do registro automóvel também, explicar exatamente a situação e lá irão com toda a certeza aconselhá-lo a fazer essa exposição com a declaração sob compromisso de honra para ser autorizado, digamos assim, o abate excepcional mediante a inexistência do veículo.
1: Muito bem, fica a explicação. Paulo, até de hoje 8 dias. Bom dia.
2: Bom dia.
1: Voltamos de hoje 8 dias com mais uma pergunta e com uma resposta do jurista Paulo Lourenço.
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0: 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Bom dia.
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0: E tenho aqui, prontinha para tocar, mais uma daquelas músicas que você vai mesmo gostar de ouvir.
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0: Antena Livre. A rádio como você gosta. E de segunda a sexta-feira, entre as 4 e as 8 da manhã, sou eu, Lourdes Gonçalves, quem escolhe todas as músicas que você está a ouvir. É um prazer partilhar consigo as noites da Antena Livre. Seja muito bem-vindo. Bom dia. 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
0: E tenho aqui prontinha para tocar mais uma daquelas músicas que você vai mesmo gostar de ouvir.

0: Muito bom dia. Se só agora se ligou, seja muito bem-vindo à Rádio Como Você Gosta.
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2: Informação com o jornalista Jerónimo Belo Jorge.
3: Bom dia, Nuno 14, diretor do Departamento de Urgência e Medicina Intensiva da Unidade Local de Saúde do Médio Tejo, foi eleito o primeiro presidente do Colégio de Especialidade de Medicina de Urgência e Emergência da Ordem dos Médicos, assumindo a liderança do primeiro órgão técnico da nova especialidade. A criação deste colégio assinala uma nova etapa na consolidação da medicina de urgência e emergência em Portugal, especialidade médica recentemente criada para responder com formação própria, diferenciação técnica e organização específica aos desafios de resposta urgente e emergente no Serviço Nacional de Saúde. Os colégios de especialidade da Ordem dos Médicos são órgãos técnicos fundamentais na organização da formação médica especializada, na definição de critérios de idoneidade formativa, na valorização científica e profissional das especialidades e na definição de referências de qualidade para o exercício da medicina. Na medicina de urgência e emergência, este primeiro colégio terá um papel determinante na estruturação de uma nova especialidade, essencial para reforçar a segurança dos doentes, qualificar a resposta clínica e garantir maior sustentabilidade aos serviços de urgência, tanto no contexto hospitalar como pré-hospitalar. O comandante-geral da GNR defendeu a utilização de helicópteros para fazer vigilância nos dias de risco de incêndio elevado, avançando que a corporação insistiu este ano com o pedido, depois de falhada, detectada a falha de 2025. Na sua primeira entrevista desde que assumiu o cargo em setembro de 2023, o tenente-general Rui Veloso disse à agência Lusa que a Guarda Nacional Republicana, no âmbito das suas valências da prevenção e combate aos incêndios rurais, está a tentar melhorar algumas lacunas detectadas no ano passado. Uma dessas melhorias passa, segundo o comandante-geral, pelo patrulhamento e pela tentativa de utilizar helicópteros da Força Aérea para fazer vigilância através do ar.
4: As lições aprendidas é precisamente doutrina da Guarda, que é aprender com aquilo que fazemos e tentar melhorar sempre no ano seguinte. Nós este ano, no ano passado, houve esse relatório final, houve essas lições aprendidas e este ano estamos a implementar aquilo que foi detectado que o ano passado não poderia ter corrido melhor e estamos sempre a aprender com aquilo que fazemos.
5: E o que é que foi detectado no ano passado?
4: Esta coordenação a nível aqui das células, por exemplo, a questão do patrulhamento próprio, com os próprios drones e também a tentativa de empenhar meios de asa rotativa, nós chamamos de helicópteros, uma linguagem normal, utilizar helicópteros da Força Aérea precisamente para fazer vigilância através do ar. É muito mais fácil controlar determinadas zonas a partir do ar do que em terra. O ano passado não foi possível fazer essa vigilância através dos helicópteros da Força Aérea, mas este ano voltamos a insistir nessa situação. Esperemos conseguir helicópteros para fazer a vigilância a partir do ar. Ainda não está decidido, esperemos que haja. Esperemos que haja.
5: Isso depende de quem? Da Força Aérea?
4: Depende da Força Aérea, depende da Proteção Civil. É durante esses períodos críticos que nós tentamos sempre que encontrar, para além dos drones, porque nós temos vigilância aérea através de drones da Força Aérea e da própria Guarda. Mas tentar com a asa fixa, com os helicópteros, também fazer esse patrulhamento aéreo, que eu acho que é uma grande mais-valia para o sistema.
3: O responsável considerou que o sistema de alerta está muito melhor do que no passado, mas é necessário continuar a investir na vigilância, detecção, comunicação rápida e atuação na primeira intervenção de combate aos incêndios. A GNR está neste momento na fase de sinalização de terrenos e, segundo o comandante-geral, já foram identificados perto de 12 mil por limpar, nomeadamente em locais junto a casas, aldeias, rede rodoviária e ferroviária. Os proprietários têm até 30 de maio a obrigatoriedade de limpar terrenos, passando depois a GNR para a fase de fiscalização. O comandante da GNR, que espera também que a reativação da Brigada de Trânsito aconteça ainda este ano, considera que cerca de 1.800 militares serão suficientes para controlar todas as estradas, principalmente as principais e as autoestradas do país. A reativação da Brigada de Trânsito, extinta há quase 20 anos, foi anunciada em abril pelo Ministro da Administração Interna como uma medida para reduzir a sinistralidade rodoviária em Portugal. A Festa do Espírito Santo, também conhecida como Festa do Boto, do regresso à Sardual no dia 24 de maio, com missa campal, procissão e almoço comunitário, numa celebração secular ligada ao património religioso e cultural do concelho. Segundo o Presidente da Câmara de Sardual, Pedro Rosa, existem registros de que a celebração já se realizava antes de 1470, sendo atualmente organizada pela Câmara Municipal, Paróquia de São Tiago e São Mateus e com o apoio da Santa Casa da Misericórdia, das Juntas de Freguesia, Bombeiros, GNR e também das associações locais. É uma festa que começa na manhã do 24 de maio com uma Eucaristia Campal na Praça da República, acompanhada por Guarda de Honra dos Bombeiros Municipais e Filarmónica União Sardualense. Durante a celebração, 20 jovens vestidas de branco vão transportar à cabeça os tabuleiros com pão benzido, simbolizando a Davi

0: não se pode ignorar a realidade do mundo ferido pela guerra e considerou que não haverá paz na terra sem paz no coração. Na homilia, depois da procissão das velas, da peregrinação de 12 e 13 de maio, Rui Valério considerou que é o coração humano que precisa de ser curado.
1: Não podemos ignorar a realidade. O nosso mundo está ferido. Ferido pela guerra, onde irmãos se enfrentam e a vida humana é esmagada. Ferido pela violência que tantas vezes se infiltra nas relações e nas palavras. Ferido pela divisão que fragmenta povos, famílias e comunidades. Ferido pela solidão que atinge tantos, mesmo no meio das multidões. Ferido pelo egoísmo que fecha o homem sobre si mesmo.
0: Ao presidir pela primeira vez uma peregrinação internacional do maior santuário mariano do país, Rui Valério dirigiu-se aos milhares de fiéis presentes, 250 mil de acordo com o santuário, lembrando que carregam o peso dos dias e a esperança no coração. Portugal falhou ontem a passagem à final da 70ª edição do Festival Eurovisão da Canção, a decorrer na Áustria, algo que aconteceu pela sexta vez desde que o concurso passou a incluir semifinais. Na primeira semifinal do concurso, que aconteceu ontem à noite em Viena, teve transmissão em direto para todo o mundo, foram escolhidos 10 dos 15 países em competição. Portugal, que este ano esteve representado pelos Bandidos do Canto com a canção Rosa, foi um dos 5 que ficaram pelo caminho. A edição deste ano do festival volta a ficar marcada, à semelhança das duas anteriores, pela contestação à participação de Israel no concurso, que este ano levou 5 países a desistirem. O Festival Eurovisão da Canção realiza-se desde 1956. Já houve países excluídos, caso da Bielorrússia em 21 e após a reeleição do presidente Lubachenko, e da Rússia em 2022, após a invasão da Ucrânia. Israel foi o primeiro país não europeu a poder participar em 1973 e já ganhou 4 vezes o troféu. É tudo quanto a notícias. Eu volto aqui uma hora. Tenha uma ótima manhã. Bom dia.
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4: A Meteo Brandes informa, agora estão 11 graus.
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1: Já são 8:10. Muito bom dia. Espero que esteja tudo bem consigo.
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0: A Meta Obrantes informa, agora estão 11 graus.
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0: E assim vai acontecendo esta manhã de quarta-feira, hoje é dia 13 de maio. Bom dia, seja bem-vindo. Cuidado em especial a si que está na estrada com um piso escorregadio, o cuidado tem que ser redobrado. Na edição da manhã vamos daqui a pouco dar uma vista de olhos aos principais títulos dos jornais de hoje. Para já é tempo de opinião na sua rádio com a assinatura de Pedro Grave.
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2: Boa quarta-feira aos ouvintes da Rádio Antena Livre. Debatem-se por estes dias as novas propostas de revisão do Código do Trabalho, onde os defensores das reformas propostas argumentam que Portugal precisa de maior flexibilidade laboral para atrair investimento, aumentar a produtividade e adaptar-se às novas formas de trabalho. Proponho compararmos os supostos benefícios desta revisão com o que se pratica na Finlândia, um país europeu com um governo moderadamente liberal considerado social-democrata. Para crescer e melhorar, precisamos em Portugal de reformas verdadeiramente estruturais e não apenas cosméticas ou de médio alcance. Portugal depende fortemente do turismo como motor económico. O turismo trouxe investimento, revitalização urbana, crescimento do alojamento local e aumento de emprego. Contudo, essa dependência tem efeitos contraditórios. Muitos empregos turísticos são sazonais e relativamente mal pagos. O preço da habitação aumentou fortemente nas zonas turísticas. Parte da economia tornou-se excessivamente dependente de setores de baixo valor acrescentado. Existe maior vulnerabilidade a crises externas, como ficou evidente durante a pandemia. O turismo funciona como um balão de oxigênio. Gera dinheiro depressa, movimenta cidades e cria atividade económica imediata, mas pouco rende em inovação tecnológica ou crescimento salarial sustentável. A Finlândia seguiu uma trajetória diferente. Após dificuldades económicas no século XX, o país apostou fortemente na educação pública, na investigação científica e na tecnologia. O sistema educativo finlandês, totalmente gratuito, foi pensado não apenas para formar trabalhadores, mas para criar cidadãos altamente qualificados, autónomos e capazes de inovar. Isso permitiu desenvolver setores tecnológicos, industriais e científicos mais competitivos internacionalmente. A Finlândia assentou o seu desenvolvimento na educação, na inovação tecnológica e qualificação da população. Na prática, a educação tornou-se uma infraestrutura da economia finlandesa. Em vez de depender fortemente do movimento de visitantes, a Finlândia gera riqueza através de produtividade, exportação de tecnologia, design, engenharia e serviços especializados. O foco é interno: qualidade da educação, inovação, estabilidade social e planeamento a longo prazo. O crescimento económico foi planeado para se tornar o resultado do investimento nas pessoas e no seu valor, ao invés do modelo português de exploração intensiva do território para consumo externo. Parece claro que, para Portugal sair do marasmo e da dependência externa, deve investir mais fortemente em tecnologia, ciência e educação, criar uma estrutura interna forte e independente do exterior, valorizar e capacitar mais as pessoas. O grande desafio será encontrar o equilíbrio certo, que permita ir transformando o turismo num complemento económico em vez de ser o cerne estrutural do país. Já agora, outros números importantes a comparar. Estes são do Relatório Mundial da Felicidade. A Finlândia está em primeiro lugar há 9 anos consecutivos desde 2024. Portugal desceu do 55º para o 60º em 2025 e em 2026 fica apenas em 69º, imediatamente abaixo da Colômbia. Olha, interessante. Parece que valorizar as pessoas em vez de as empobrecer e explorar também faz subir nos índices de felicidade. Quem diria? Boa quarta-feira aos ouvintes da Rádio Antena Livre.
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4: Viva, bom dia. À altura de olhar agora para as capas dos jornais desta quarta-feira. Começo pela revista Sábado, que faz o destaque com a febre das caminhadas e corridas e depois raio-x do caso Sócrates, crimes de corrupção em risco de prescrever já e decisão só em 2030. Diário Notícias, entrevista a José Manuel Bolieiro. Açores querem ter mais tropas dos Estados Unidos e outros países da NATO. Sem dúvida. Aviação, turismo do Alentejo prepara plano para voos comerciais no aeroporto de Beja dentro de 2 anos. E ainda na primeira página do DN, Dom José Ornelas, as pessoas que vêm a Fátima não caem do céu, vêm à procura de sentido e esperança. O Correio da Manhã faz o destaque com os combustíveis, que estão 12 cêntimos mais baratos nos hipermercados. Impostos tornam preços em Espanha quase 60 cêntimos mais baixos. Ainda na primeira página do jornal, o treinador viajou para Londres. Real Madrid paga 7 milhões ao Benfica por Mourinho, escreve o Correio da Manhã. No Público, alunos com necessidades específicas aumentaram 29% em 10 anos. Estados Unidos e China, Trump chega a Pequim sem as cartas que queria ter na mão. E no Jornal de Notícias, revolução viária no Porto, com a avenida AEP enterrada e estrada alternativa à VCI. Entrevista, países são mais flexíveis, pagam melhor. Marido Rosário Palma Ramalho, Ministra do Trabalho, Solidariedade e Segurança Social. Nos Económicos, no Negócios, Governo e AD preparam solução para IVA da reabilitação urbana. Forever está em negociações para fornecer fábrica da Calbe e banca vai ter novos empresários e comprador de comissões. No Jornal Económico, Sonae é cada vez mais uma empresa global. Empresário dos bancos vai ter de ser mais fácil de entender e ainda na primeira página, CTT encaixam 64 milhões com acordo com a DHL. Nos esportivos, o jogo Porto, Frohol tem um jogador único, ainda na primeira página do jornal. Benfica, Mourinho sai da Luz agastado, Marco Silva na linha da frente para substituir o Special One. No Sporting, plantel de sonho com milhões de Champions. A bola, gestão de crise, queda para o terceiro lugar, ativa alarmes na Luz, o dinheiro perdido caso o Benfica falhe a Champions e depois a maior dificuldade em cativar jogadores e o desejado é Marco Silva. Na primeira página da bola, Sporting, o Rui Borges imbatível fora de casa e no Porto, Denis Gull em crescendo para o Mundial. Quanto ao Record, Sporting já não foge. Leão paga 30 milhões por Zalazar. Diogo Tervazes segue para Braga por 5 milhões e meio mais 1 milhão de euros em bónus. Mourinho tem proposta para renovar, decisão só após o final do campeonato. Eleições do Real Madrid não afastam cobiça espanhola e no Porto, PP para vender. Destaques da primeira página dos jornais. Ótima manhã, bom dia.
0: Tenha uma ótima manhã, agora faltam 22 minutos para as 9.
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3: Faltam 15 minutos para as 9 da manhã.
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4: Viva, bom dia. Mais uma edição do Legalmente Falando em antena a partir de agora. Bom dia, Paulo.
5: Bom dia.
4: Bem-vindo mais uma vez. Pergunta de hoje tem a ver com o ambiente e é também uma pergunta relacionada com casos que acontecem mais para o interior do país. Tenho a minha propriedade encostada a um pequeno ribeiro que apenas tem água a correr nos tempos das chuvas. Essa linha de água está cheia de canas que já estão a ganhar metros àquela que é a minha propriedade. Já fui à Junta de Freguesia reclamar. Da Câmara disseram que seria com a Agência Portuguesa do Ambiente, a limpeza ou então com o ICNF, o Instituto para a Conservação da Natureza e das Florestas. O certo é que as canas continuam a crescer e a lastrar, ninguém faz nada. Se eu limpar o que está dentro da minha propriedade, uns tempos depois as canas voltam a crescer, onde é que eu tenho que reclamar a limpeza desta vala de água, deste ribeiro, desta linha de água? Chamem-lhe o que quiserem.
5: Bom dia mais uma vez, Jerónimo, bom dia também aos nossos ouvintes, pois naturalmente que a regra, digamos assim, a nível da competência é a Agência Portuguesa do Ambiente, não é?
4: Mas o ouvinte fez bem, foi à Junta de Freguesia, ou seja, pelo que ele diz, bateu aqui, fez os passinhos certos.
5: Sim, sim. Pronto, há casos em que na verdade a competência pode ser conjunta ou pode ser só exclusiva da Câmara Municipal, se estivermos a falar, por exemplo, no contexto de um leito que depois vai para uma zona urbana, se estiver inserido numa zona urbana, pode haver o risco de cheias, inundações e, portanto, aí tem a ver com a própria Câmara Municipal também. Mas no caso de um leito de um ribeiro, naturalmente que estaremos a falar da Agência Portuguesa do Ambiente. O dever do proprietário, naturalmente, é tudo aquilo que está dentro do seu terreno limpar, e daí o nosso ouvinte ter efetivamente cortado as canas. Agora, a origem do problema não está na sua propriedade, a origem do problema está exatamente numa situação cuja competência é da Agência Portuguesa do Ambiente. Portanto, a sugestão é que faça exatamente uma exposição detalhada à Agência Portuguesa do Ambiente, explicando essa situação, dizendo que aquilo lhe gera encargos para além de prejudicar a utilização da sua própria propriedade e, portanto, que requer que sejam removidas, cortado o mal pela raiz, como se costuma dizer, cortar as canas, apesar delas poderem depois, mais tarde, voltar a surgir, mas o nosso ouvinte não pode ir cortá-las dentro daquilo que não é seu, só pode cortar dentro do que é seu e, portanto, tem que pedir...
4: Se calhar a Agência Portuguesa do Ambiente agradecia, mas isso são outros
5: pois,
4: 500.
5: Exato, mas não pode 500, legalmente, não pode. Nem sequer pode ter intervenção lá. Se de todo em todo não resultar a exposição, só resta uma ação administrativa, nos tribunais administrativos, por violação por parte de uma entidade pública do dever de agir. Portanto, a Agência Portuguesa do Ambiente tem o dever de cuidar, digamos assim, daquilo que faz parte do domínio público, não é? Em matéria de águas, neste caso concreto. Muito mais ainda tem esse dever se, na verdade, aquela situação em concreto causa prejuízo a particulares. E, portanto, particular não tem que ser obrigado a andar sempre a cortar ou a mandar cortar canas porque elas vêm do leito numa área que é da competência da Agência Portuguesa do Ambiente. Portanto, em resumo, exposição detalhada à Agência Portuguesa do Ambiente, pedindo exatamente que resolva o problema. Se não resolverem, a ação administrativa no Tribunal Administrativo por violação do dever de agir, digamos assim.
4: Muito bem, ficam as respostas e ficam aqui os caminhos a percorrer. Muito obrigado, Paulo. Até de hoje, 8 dias. Já sabe, dúvidas e perguntas de leis e fiscalidade a enviar para o Legalmente Falando e todas as semanas damos aqui as respostas.
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Bom dia, quarta-feira, hoje é dia 13, ontem foi uma noite triste para os portugueses e para Portugal, que não ficou apurado para a grande final do Festival da Eurovisão deste ano. No entanto, um grande aplauso aos bandidos do canto que defenderam muito, muito bem a nossa cultura e o nosso país e as nossas tradições com este

E esta é uma quarta-feira, 13 de maio, com previsões de períodos de céu muito nublado, diminuindo de nubosidade a partir do final da tarde. Aguaceiros mais frequentes também durante a tarde e possibilidade da ocorrência de trovoada, em especial no norte e no centro. O vento vai ser fraco até 25 km/h e as temperaturas máximas hoje sobem, em especial no interior norte e centro, e vão chegar aos 18 graus no Porto e em Vila de Rei, 20 em Lisboa, 21 em Coimbra, Faro, Constância, Mação, Sardual, Tomar, Torres Novas e Vila Nova da Barquinha, e 22 graus para Abrantes e Entroncamento. Santarém vai hoje ter uma temperatura máxima de 23 graus. Bom dia, boa quarta-feira, continuação de uma ótima semana.

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3: Bom dia, o Governo alargou o prazo para as empresas entregarem ao Fisco a declaração de IRC relativa a 2025, estendendo a data limite até 19 de junho, adiantou a fonte oficial do Ministério das Finanças. A decisão de prorrogar o prazo foi tomada pela Secretária de Estado dos Assuntos Fiscais, Cláudia Reis Duarte, através de um despacho, tendo em consideração as repercussões das tempestades do início do ano no tecido empresarial. As empresas e outras entidades sujeitas a IRC poderão submeter a declaração no Portal das Finanças, sem quaisquer acréscimos ou penalidades, até ao próximo dia 19 de junho, referiu fonte oficial do Ministério, que tem a direção da Autoridade Tributária e Aduaneira. Nuno 14, o diretor do Departamento de Urgência e Medicina Intensiva da Unidade Local de Saúde do Médio Tejo, foi eleito o primeiro presidente do Conselho do Colégio de Especialidade da Medicina de Urgência e Emergência da Ordem dos Médicos, assumindo a liderança do primeiro órgão técnico da nova especialidade. A criação deste colégio assinala uma nova etapa na consolidação da medicina de urgência e de emergência em Portugal, especialidade médica recentemente criada para responder com formação própria, diferenciação técnica e organização específica aos desafios de resposta urgente e emergente no Serviço Nacional de Saúde. Na medicina de urgência e emergência, este primeiro colégio terá um papel determinante na estruturação de uma nova especialidade essencial para reforçar a segurança dos doentes, qualificar a resposta clínica e garantir a maior sustentabilidade aos serviços de urgência, tanto no contexto hospitalar como no contexto pré-hospitalar. O Comandante-Geral da GNR defendeu a utilização de helicópteros para fazer vigilância nos dias de risco de incêndio elevado, avançando que a corporação insistiu este ano com o pedido depois de detectada a falha do ano passado. Na sua primeira entrevista desde que assumiu o cargo em setembro de 2023, o Tenente-General Rui Veloso disse à agência Lusa que a Guarda Nacional Republicana, no âmbito das várias valências na prevenção e combate aos incêndios rurais, está a tentar melhorar algumas das lacunas detectadas no ano passado.
4: As lições aprendidas é precisamente doutrina na guarda, que é aprender com aquilo que fazemos e tentar melhorar sempre no ano seguinte. Nós este ano, no ano passado, houve esse relatório final, houve essas lições aprendidas e este ano estamos a implementar aquilo que foi detectado, que o ano passado poderia ter corrido melhor, e estamos sempre a aprender com aquilo que fazemos.
5: E o que é que foi detectado no ano passado?
4: Esta coordenação a nível aqui das células, por exemplo, a questão do patrulhamento próprio, com os próprios drones, e também a tentativa de empenhar meios de asa rotativa, nós chamamos de helicópteros, uma linguagem normal, utilizar helicópteros da Força Aérea precisamente para fazer vigilância através do ar. É muito mais fácil controlar determinadas zonas a partir do ar do que em terra. O ano passado não foi possível fazer essa vigilância através dos helicópteros da Força Aérea, mas este ano voltamos a insistir nessa situação. Esperemos conseguir helicópteros para fazer a vigilância a partir do ar. Ainda não está decidido, esperemos que haja.
5: Isso depende de quem? Da Força Aérea?
4: Depende da Força Aérea, depende da Proteção Civil. É durante esses períodos críticos que nós tentamos sempre que encontrar, para além dos drones, porque nós temos vigilância aérea através de drones da Força Aérea e da própria Guarda, mas tentar com a asa fixa, com os helicópteros, também fazer esse patrulhamento aéreo, que eu acho que é uma grande mais-valia para o sistema.
3: A GNR está neste momento na fase de sinalização dos terrenos e, segundo o Comandante-Geral, já foram identificados perto de 12 mil terrenos.

0: temos testes muito, muito aferidos em diversas áreas, na questão dos conhecimentos técnicos, na questão da parte física, questão médica, mas a questão psicológica julgo que será daquelas que mais importa aqui para estes casos. Só para terem uma ideia, uma média de cerca de 30, entre 30 e 35% dos nossos candidatos chumbam nas avaliações psicológicas. Nós temos vários testes psicológicos, muitos dos quais é para aferir a personalidade dos candidatos, e temos uma média de chumbos muito elevada. Ou seja, no último curso, e é um pouco, os números não variam muito, entre 550 e 600 candidatos chumbam nestas provas psicológicas. Nestes últimos 3 anos, praticamente anda tudo na casa dos 550 por aí, que são afastados nestas provas.
1: Rui Veloso avançou também que os militares recém-formados, após terminarem o curso, ficam um ano à experiência em regime probatório, podem ser afastados da corporação, existindo esses afastamentos todos os anos, e em 2026 um já foi expulso. Digo-lhe agora que a Festa do Espírito Santo, também conhecida como Festa do Bode, regressa a Sardoual a 24 de maio, com missa campal, procissão e almoço comunitário, uma celebração secular ligada ao património religioso e cultural do concelho. É uma festa com uma importância muito grande porque segue o ciclo pascal e é uma tradição enraizada na comunidade, afirmou o Presidente da Câmara de Sardoual, Pedro Rosa, que revelou ainda que já se realizava esta festa antes de 1470, sendo atualmente organizada pela Câmara Municipal, paróquia de São Tiago e São Silvés e São Mateus, com apoio da Santa Casa da Misericórdia, juntas de freguesia, bombeiros, GNR e associações locais. O Patriarca de Lisboa, Rui Valério, afirmou ontem que o Santuário de Fátima não se pode ignorar a realidade do mundo ferido pela guerra e considerou que não haverá paz na terra sem paz no coração. Na homilia, depois da procissão das velas na peregrinação de 12 e 13 de maio, Rui Valério considerou que é o coração humano que precisa de ser curado.
2: Não podemos ignorar a realidade. O nosso mundo está ferido. Ferido pela guerra, onde irmãos se enfrentam e a vida humana é esmagada. Ferido pela violência, que tantas vezes se infiltra nas relações e nas palavras. Ferido pela divisão que fragmenta povos.
1: Ao presidir pela primeira vez a uma peregrinação internacional ao maior santuário mariano do país, Rui Valério dirigiu-se aos milhares de fiéis presentes, 250 mil de acordo com o santuário, lembrando que carregam o peso dos dias e a esperança no coração. Ontem Portugal falhou a passagem à final do 70º Festival Eurovisão da Canção, que está a decorrer na Áustria, algo que aconteceu pela sexta vez desde que o concurso passou a incluir duas semifinais. Na primeira semifinal do concurso, que aconteceu ontem à noite em Viena e que teve transmissão em direto para todo o mundo, foram escolhidos 10 dos 15 países em competição. Portugal, que este ano esteve representado pelos Bandidos do Cante, com a canção Rosa, foi um dos 5 que ficou pelo caminho. Tudo quanto a notícias, eu volto aqui uma hora. Tenho uma ótima manhã. Bom dia.
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4: Muito bom dia, são 9 horas e 10 minutos. A Meteo Abrantes informa, agora estão 11 graus.
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7: Continuação de uma excelente manhã com a sua rádio. O relógio já marca 13 minutos depois das 9.
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4: A Meteo Abrantes informa, agora estão 11 graus.
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13: E vamos saber agora o que aconteceu no dia de hoje, mas há muitos anos atrás. Quem nos conta tudo é o Daniel Vieira, nesta quarta-feira, em mais uma edição de Os Dias da História.
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15: 13 de maio. 1888. Abolição da escravatura no Brasil. Foi neste dia, votada no Senado brasileiro, a lei que abolia definitivamente a escravatura no país. Ficou conhecida como Lei Áurea e constava de dois breves artigos que diziam apenas o seguinte: é declarada extinta, desde a data desta lei, a escravidão no Brasil. Revogam-se as disposições em contrário. A brevidade do texto assinalava o caráter definitivo e irreversível da abolição. A lei foi promulgada nesta mesma data pela regente do Brasil, a princesa Isabel, em representação do imperador Dom Pedro II, que se encontrava ausente na Europa. O diploma foi igualmente assinado pelo autor da iniciativa, o ministro da Agricultura, Rodrigo da Silva. A escravatura estava profundamente enraizada na sociedade brasileira e constituía a base da sua economia desde o século XVI. Calcula-se que mais de 4 milhões de escravos tenham sido transportados de África para o Brasil ao longo de 4 séculos para serem utilizados como mão de obra no trabalho das plantações e na extração de ouro. Após a independência, a adesão do Brasil ao abolicionismo foi lenta e gradual. A primeira lei que proibia a importação de escravos só foi promulgada em 1850 e foi seguida de outros decretos que concediam a liberdade a filhos de escravos e a escravos idosos. Contudo, a simples abolição da escravatura só foi decretada nesta data. O Brasil foi o último país do continente americano a fazê-lo. A abolição total da escravatura não foi acompanhada das necessárias medidas legislativas que acautelassem o seu impacto. Os antigos escravos, avaliados então em perto de 1 milhão de pessoas, dispunham de liberdade, mas continuavam desprovidos de direitos cívicos, terras ou meios de subsistência. Os fazendeiros, por seu lado, viram-se subitamente sem mão de obra para as suas plantações e sem qualquer indemnização por parte do Estado brasileiro. A abolição foi, portanto, um fator de agravamento das tensões e clivagens no interior da sociedade brasileira que permanecem visíveis até à atualidade. 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
16: Viva, bom dia. A altura de olhar agora para as capas dos jornais desta quarta-feira. Começo pela revista Sábado, que faz o destaque com a febre das caminhadas e corridas e depois raio-x do caso Sócrates, crimes de corrupção em risco de prescrever já e decisão só em 2030. Diário Notícias, entrevista a José Manuel Bolieiro. Açores querem ter mais tropas dos Estados Unidos e outros países da NATO. Sem dúvida. Aviação, Turismo do Alentejo prepara plano para voos comerciais no aeroporto de Beja dentro de 2 anos. E ainda na primeira página do DN, Dom José Ornelas, as pessoas que vêm a Fátima não caem do céu, vêm à procura de sentido e esperança. O Correio da Manhã faz o destaque com os combustíveis, que estão 12 cêntimos mais baratos nos hipermercados. Impostos tornam preços em Espanha quase 60 cêntimos mais baixos. Ainda na primeira página do jornal, o treinador viajou para Londres. Real Madrid paga 7 milhões ao Benfica por Mourinho, escreve o Correio da Manhã. No Público, alunos com necessidades específicas aumentaram 29% em 10 anos. Estados Unidos-China, Trump chega a Pequim sem as cartas que queria ter na mão. E no Jornal de Notícias, revolução viária no Porto, com a avenida AEP enterrada e estrada alternativa à VCI. Entrevista, países são mais flexíveis, pagam melhor. Marido Rosário Palma Ramalho, Ministra do Trabalho, Solidariedade e Segurança Social. Nos Económicos, no Negócios, Governo e AD preparam solução para IVA da reabilitação urbana. Forever está em negociações para fornecer fábrica da Calbe e banca vai ter novos empresários e comprador de comissões. No Jornal Económico, Sonae é cada vez mais uma empresa global. O empresário dos bancos vai ter de ser mais fácil de entender e ainda na primeira página, CTT encaixam 64 milhões com acordo com a DHL. Nos esportivos, o jogo Porto, Ferrol tem um jogador único, ainda na primeira página do jornal, Benfica, Mourinho sai da Luz agastado, Marco Silva na linha da frente para substituir o Special One no Sporting, plantel de sonho com milhões de Champions. A bola, gestão de crise, queda para o terceiro lugar, ativa alarmes na Luz, o dinheiro perdido caso o Benfica falhe Champions e depois a maior dificuldade em cativar jogadores e o desejado é Marco Silva. Na primeira página da bola, Sporting, o Rui Borges imbatível fora de casa e no Porto, Denis Gull em crescendo para o Mundial. Quanto ao Record, Sporting já não foge, Leão paga 30 milhões por Zalazar, Diogo Trevazos segue para Braga por 5 milhões e meio mais 1 milhão de euros em bónus. Mourinho tem proposta para renovar, decisão só após o final do campeonato. Eleições do Real Madrid não afastam cobiça espanhola e no Porto, PP para vender. Destaques da primeira página dos jornais, ótima manhã, bom dia.
4: Atenção às horas, faltam agora 23 minutos para as 10. Bom dia.
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3: 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E faltam 17 minutos para as 10 da manhã. Bom dia.
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4: E esta é uma quarta-feira, 13 de maio, com previsões de períodos de céu muito nublado, diminuindo de nubosidade a partir do final da tarde. Aguaceiros mais frequentes também durante a tarde e possibilidade da ocorrência de trovoada, em especial no norte e no centro. O vento vai ser fraco até 25 km/h e as temperaturas máximas hoje sobem, em especial no interior norte e centro, e vão chegar aos 18 graus no Porto e em Vila de Rei, 20 em Lisboa, 21 em Coimbra, Faro, Constância, Mação, Sardual, Tomar, Torres Novas e Vila Nova da Barquinha, e 22 graus para Abrantes e Entroncamento. Santarém vai hoje ter uma temperatura máxima de 23 graus. Bom dia, boa quarta-feira, continuação de uma ótima semana.
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1: E vamos agora atualizar toda a informação importante desta manhã.
2: Informação com o jornalista Jerónimo Belo Jorge.
3: Bom dia, Nuno 14, diretor do Departamento de Urgência e Medicina Intensiva da Unidade Local de Saúde do Médio Tejo, foi eleito o primeiro presidente do Colégio da Especialidade de Medicina em Urgência e Emergência na Ordem dos Médicos, assumiu a liderança do primeiro órgão técnico desta nova especialidade. A criação do Colégio assinala a nova etapa de consolidação da medicina de urgência e emergência em Portugal, especialidade médica recentemente criada para responder com formação própria, diferenciação técnica e organização específica aos desafios da resposta urgente e emergente no Serviço Nacional de Saúde. O Governo alargou o prazo para as empresas entregarem ao Fisco a declaração de IRC relativamente a 2025, estendendo a data limite até ao dia 19 de junho. A decisão de prorrogar o prazo foi tomada pela Secretária de Estado dos Assuntos Fiscais, Cláudia Reis Duarte, através de um despacho, tendo em consideração as repercussões das tempestades do início do ano no tecido empresarial. O Comandante-Geral da GNR defendeu a utilização de helicópteros para fazer vigilância nos dias de risco de incêndio elevado, avançando que a corporação insistiu este ano com o pedido depois da falha detectada em 2025. Na primeira entrevista desde que assumiu o cargo em setembro de 2023, o Tenente-General Rui Veloso disse que a Guarda Nacional Republicana, do âmbito das várias valências de prevenção e combate aos incêndios rurais, está a tentar melhorar algumas das lacunas que foram detectadas no ano passado.
4: As lições aprendidas é precisamente doutrina da Guarda, que é aprender com aquilo que fazemos e tentar melhorar sempre no ano seguinte. Nós este ano, no ano passado, houve esse relatório final, houve essas lições aprendidas, e este ano estamos a implementar aquilo que foi detectado, que o ano passado poderia ter corrido melhor, e estamos sempre a aprender com aquilo que fazemos.
3: O responsável considerou que o sistema de alerta está muito melhor do que no passado, mas é necessário continuar a investir na vigilância, detecção, comunicação rápida e atuação na primeira intervenção de combate aos focos florestais.
4: E também damos início a uma operação de monitorização dos terrenos que precisam ser limpos. Nesta fase, a Guarda já identificou perto de 12 mil situações críticas que precisam de ser limpas em termos de limpeza dos terrenos, nomeadamente no chamado interface urbano florestal, junto às casas, junto às aldeias, na rede rodoviária, na rede ferroviária.
3: Os proprietários têm até o dia 30 de maio a obrigatoriedade de limpar os terrenos, passando depois a GNR para a fase de fiscalização. O Comandante-Geral da GNR que disse ainda que espera que a reativação da Brigada de Trânsito aconteça ainda este ano e considera que 1.800 militares, assim é que é, serão suficientes para controlar todas as estradas principais e autoestradas de Portugal.
4: Criar novamente uma brigada, ou seja, uma unidade nacional, demora o seu tempo, requer mais efetivos. Requer mais efetivos, requer aqui também a nível de comando e controle criar uma sala de situação própria para fazer o controle do trânsito a nível nacional, que era o que vinha do antecedente, porque atualmente o trânsito está dividido pelos comandos distritais. Ao fim e ao cabo, o que se passou na altura, aquele estudo, o célebre estudo de 2006, que depois deu a alteração orgânica de 2009, foi pegar numa unidade nacional de controle do trânsito a nível nacional, nas principais vias rodoviárias e reparti-las pelos diferentes distritos.
3: Com a Brigada de Trânsito, segundo o responsável, vai passar a existir mais fiscalização, mais patrulhamento e também mais controle das estradas portuguesas. O Patriarca de Lisboa, Rui Valério, afirmou ontem, no Santuário de Fátima, que não se pode ignorar a realidade do mundo ferido pela guerra e considerou que não haverá paz na terra sem paz no coração.
5: Não podemos ignorar a realidade. O nosso mundo está ferido. Ferido pela guerra, onde irmãos se enfrentam e a vida humana é esmagada. Ferido pela violência, que tantas vezes se infiltra nas relações e nas palavras.
3: Ao presidir pela primeira vez a uma peregrinação internacional, ao maior santuário mariano do país, Rui Valério dirigiu-se aos milhares de fiéis presentes, 250 mil de acordo com o santuário, lembrando que carregam o peso dos dias.

0: num investimento de 19,5 milhões de euros. A ponte é um projeto financiado pelo Plano de Recuperação e Resiliência. O Presidente da Câmara de Nisa, José Dinis Serra, explica que a obra não arrancou porque subsistem pendências administrativas associadas ao procedimento de estudo de impacto ambiental, designadamente as pronúncias da Agência Portuguesa do Ambiente. Digo agora que a primeira etapa da Volta a Portugal do Futuro em Bicicleta vai começar em Abrantes esta quinta-feira, no Aquapolis Sul, mais propriamente, ligando Abrantes a Oleiros, numa etapa com 145 km. A organização é da Federação Portuguesa de Ciclismo. Há 17 equipas que vão ser colocadas à prova a percorrer estradas de Portugal até ao próximo domingo. O início da primeira etapa acontece ao meio-dia no Aquapolis Sul em Rochel do Alentejo, seguindo a caravana em direção ao Pego, Mouriscas, Alfredo, entrando pela Rua de Tecnopol, seguindo depois pela Farinha Pereira, Rotunda do Olival em direção a Dom João I, onde haverá uma meta volante, Avenida de Alves Barrota, seguindo depois para Rio de Moinhos, Martinchelo e Carvalhal. Volta esta primeira etapa, segue para Vila de Rei, Amêndoa, em direção a Proença Nova, e a meta está em Oleiros. A quarta etapa, no próximo domingo, dia 17 de maio, rola entre Castro Daire e Espinho, e é aí que é conhecido o vencedor da Volta a Portugal do Futuro. Há mais notícias daqui a uma hora. Tenha uma ótima manhã. Bom dia.
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2: 10 horas, 8 minutos. Bom dia. A Meteo Abrantes informa, agora estão 11 graus.
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0: Agora passam 11 minutos das 10.
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0: Dou-lhe as boas-vindas uma vez mais. Estamos esta semana na edição da manhã, logo a seguir às notícias das 10, a destacar o Festival Zen, que acontece no próximo sábado em Aldeia do Mato, Conselho de Abrantes, um festival que não pode perder. Vou, daqui a pouco, conversar com a Célia Santos, que por lá vai estar no sábado a explicar como se fazem coisas deliciosas para comer e de forma muito saudável. Fique para ouvir a conversa já a seguir.
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0: E na sequência da realização deste Festival Zen, já este sábado, dia 16, em Aldeia do Mato, Conselho de Abrantes, trago hoje aqui para conversar um pouquinho a Célia Santos, que todos nós conhecemos muito bem, não só pelas coisas maravilhosas que faz, mas também um pouco pelo país inteiro, ao ter ficado conhecida na participação do Masterchef. Estou a falar bem, não estou, Célia? Bom dia.
2: Olá, bom dia, estás a falar muito bem. Pronto, isto tem sido uma aventura. Esta vida tem sido uma aventura, mas uma aventura muito boa.
0: Célia, o programa de televisão é também, além das tuas qualidades culinárias, o programa de televisão foi também uma rampa de lançamento, não é?
2: Claro que sim. Se eu não tivesse esta visibilidade que tive no programa, havia muitas pessoas que nem sabiam sequer que eu estava nesta área e gostava muito também desta área. É sempre uma porta aberta para este mundo que é a culinária, que é um mundo maravilhoso.
0: E o que é que, na verdade, mudou na tua vida depois de ir ao programa? Conta-me tudo. Conta-nos tudo.
2: Não posso contar muito porque senão ficava aqui a ocupar o tempo da antena toda. Mas olha, mudou muita coisa. Eu tive 37 anos a trabalhar numa empresa. Ao fim desses 37 anos troquei o computador pelo estágio e nestes 3 anos não tenho parado. Portanto, trabalho como personal chef, faço eventos e vou fazendo aí umas coisas para o país fora que tem sido muito engraçado e muito gratificante.
0: Muito bem, Célia, e estávamos a falar de um evento importante que tiveste recentemente e que reuniu mais de 300 pessoas, não é? Queres falar-nos um pouquinho?
2: Olha, posso falar, foi um evento muito giro que aconteceu este fim de semana em Guimarães, uma quinta das Carpas, que cedeu as instalações para fazermos um evento solidário, para ajudarmos as vítimas de Leiria. Parece um bocadinho desfasado no tempo, parece que já passou muito tempo, mas as pessoas continuam com as carências e com os problemas, e esses ainda estão atuais. E então juntámos-nos uma série de ex-participantes do Masterchef, de outras edições, desde 2019, e fizemos este almoço solidário que conseguimos angariar 6 mil e qualquer coisa euros para ajudar.
0: O que é uma...
2: Que é uma gota de água no oceano, mas tenho a certeza que vai fazer a diferença na vida de alguém.
0: Claro, como as pessoas estão tão necessitadas, qualquer ajuda é bem-vinda e parece-me que esse valor irá dar muito jeito, infelizmente, nesta fase em que atravessamos com estas tempestades e com estas chuvadas, não é?
2: Claro que sim. Olha, podíamos abrir aqui uma porta, se alguém estiver interessado em fazer um evento desses. Nós trabalhamos completamente gratuito para realizar esses almoços ou jantares, para podermos angariar fundos. E quem diz esta causa diz tantas outras que são necessárias, e nós estamos aqui de braços abertos e de coração cheio para o fazer.
0: Muito bem, fica então aqui a ideia a quem nos estiver a ouvir. É sempre uma questão de conversar, ter ideias e passar à prática, não é, Célia?
2: Exatamente.
0: Passar à prática. Passar à prática, que nem sempre é fácil porque a tua vida anda do avesso, não é?
2: Completamente do avesso, mas é um virar de... É andar virado ao contrário, mas para o lado bom, é fazer aquilo que eu gosto e conquistar as pessoas pelo estômago, que acho que é a melhor forma de o fazer.
0: Ó Célia, e como é que surgiu esta paixão na tua vida?
2: É assim, esta paixão sempre houve na casa dos meus pais, sempre se cozinhou muito, nós éramos muitos em casa, e os meus pais também tinham um negócio, trabalhavam todos, e nós ao fim e ao cabo é que éramos as chefes lá de casa, a cozinha era-nos um pouco entregue a nós, e os meus pais sempre cozinharam muito, muito bem. E acho que começou por aqui, por vermos isto. A minha avó também era uma pessoa que cozinhava muito bem, portanto eu acho que isto já está um bocadinho no género.
0: Já está enraizado, não é?
2: Já, já.
0: Ó Célia, então este fim de semana é dia do Festival Zen em Aldeia do Mato, Conselho de Abrantes, e vais por lá estar, penso eu, para um workshop intitulado Na Cozinha Verde, Nada Se Perde, Tudo Se Transforma. Já esta semana conversámos aqui com a Célia Dias, que nos veio falar de comida saudável. E o que é que tu propões a que as pessoas aprendam este sábado no teu workshop?
2: Olha, isto é um bocadinho, às vezes, quando se fala em comida vegetariana, as pessoas ficam assim um bocadinho ainda de pé atrás. E no fundo é para mostrar que a comida vegetariana pode ser muito saborosa, prática e até muito reconfortante. Vai ser um momento descontraído, com receitas simples, bonitas e acessíveis. E porque isto na cozinha não é preciso complicar. Aqui interessa o saber comer e comida com sabor. E é isso que eu vou fazer ali, é mostrar que a cozinha vegetariana permite uma enorme criatividade e que podemos aproveitar tudo. Podemos aproveitar os talos para caldos, podemos aproveitar, sei lá, nós podemos aproveitar tudo na cozinha vegetariana. Uhum. E ao fim e ao cabo, se nós pensarmos, os nossos antepassados também eram vegetarianos, porque só comiam carne uma vez.
0: De vez em quando.
2: Quando é vez.
0: Exato.
2: Pronto, no fundo é isso, é aproveitar tudo o que vamos fazer. Eu vou dar aqui um exemplo. Imagina que vamos comer um grão que até está num frasco. No final vamos dar vida também a esse frasco, porque nada se vai perder ali naquele momento. Eu acho que vai ser um momento muito chique.
0: Portanto, tudo é reutilizável, não é?
2: Tudo.
0: Ó Célia, há um bocadinho ainda aquela ideia de que eu pelo menos vou percebendo isso e eu pecador me confesso, como se costuma dizer, houve alturas em que também cheguei a pensar qualquer coisa do género, é vegetariano então não é bom. Mas a verdade é que depois, quando comecei a comer comida vegetariana, que também gosto, eu cheguei a comer, e não me esqueço porque foi uma feijoada vegetariana, e se não me dissessem que aquilo era uma feijoada vegetariana, eu ia gostar na mesma e nem sequer ia desconfiar. Isto ainda acontece muito?
2: Infelizmente acontece. É assim, eu não sou vegetariana, mas gosto de explorar este lado da cozinha, porque a cozinha vegetariana é muito criativa e permite isso mesmo. Tu comes uma feijoada e nem sabes tão pouco que estás a comer uma feijoada vegetariana.
0: É verdade.
2: E é essa parte criativa que eu gosto de explorar. Porque, é assim, se me perguntarem, existe proteína suficiente num prato vegetariano, que as pessoas às vezes acham que não, mas existe, desde que seja com variedade e equilíbrio, e tu utilizes leguminosas, ovos, queijo, tofu, frutos secos, são excelentes fontes de proteína. Portanto, as pessoas, aquela ideia de que vão ficar com fome, não existe sequer, porque se consegue fazer um prato muito semelhante e às vezes nem se apercebem.
0: E isso em tudo o que é cozinha, seja pizzas, seja hambúrgueres, seja qualquer coisa, não é?
2: Seja o que for. Porque aqui os temperos e o abuso nas especiarias e nas ervas aromáticas conseguem equilibrar todo o sabor e transformar numa coisa muito semelhante àquilo que as pessoas estão habituadas.
0: Muito bem, Célia, este sábado no workshop queres dar-nos alguns exemplos daquilo que por lá vais mostrar?
2: Olha, não queria abrir muito o véu, que é para ser surpresa às pessoas que vão participar. Mas aquilo que vai acontecer é tudo o que vamos ali confeccionar, não vamos desperdiçar absolutamente nada, é tudo aproveitado. E vamos fazer ali um momento muito engraçado, não só de comida, mas também daquilo que podemos utilizar para aproveitar. O exemplo que estava a dar dos frascos, por exemplo, explicar ali às pessoas, para algumas não é novidade, que até os frascos das leguminosas podem ser aproveitadas depois em casa para qualquer coisa.
0: E muitas vezes vão para o lixo desnecessariamente, não é?
2: Desnecessariamente. E até nisto, esta parte da cozinha que me apaixona, sabes? É eu poder fazer também esta parte, e é uma coisa que fico sempre muito feliz quando faço show cookings ou workshops, é que no fundo vejo que estou a passar esta... estou a dar esta dica às pessoas que acho que é sempre... as pessoas gostam imenso, e eu acho que é sempre, para algumas pessoas é uma novidade e
0: uma aprendizagem.
2: É uma aprendizagem.
0: Muito bem. Célia, a que horas vai ser o teu workshop?
2: Ora, vai ser às 12 horas,
0: na
2: Aldeia do Mato. Eu acho que vai ser um momento muito giro. Acho que ainda há ali um bocadinho para as pessoas aproveitarem e se inscreverem.
0: Muito bem. O que é que as pessoas têm que fazer para se inscreverem? Antecipadamente? Basta quando lá chegarem no local? Como é que funciona?
2: Pois, essa parte, sinceramente, não é comigo diretamente.
0: Mas, de qualquer modo, a informação está disponível nas redes sociais.
2: Nas redes sociais, sim, está. Está disponível na página de Aldeias
0: do Zezer.
2: Do Zezer.
0: Muito bem, Célia, então, olha, desejo-te um bom fim de semana, um bom festival, muito obrigado por todos os bons momentos que nos tens proporcionado, e que é sempre tudo tão bom e maravilhoso, e no sábado lá nos encontraremos.
2: Ora, muito obrigado, e quem não tiver a oportunidade de me ver no sábado, segunda-feira vou estar na Praça da Alegria, na RTP1, e se quiserem deitar um olho também, estejam à vontade.
0: Claro, nesse caso, boa viagem até ao Porto.
2: Obrigada.
0: Um beijinho, Célia, muito obrigado por teres vindo. Tudo a correr bem, muito obrigado.
2: Obrigada.
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1: A Meta Obrantes informa, agora estão 11 graus.
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8: Estamos a cerca de meia hora das 11 da manhã e do final desta edição da manhã de hoje. Não esqueça que hoje, porque é quarta-feira, é tempo de Espaço Deco. Daqui a pouco, quando forem 10h45 da manhã, vamos dar uma vista de olhos já daqui a pouco aos principais títulos dos jornais de hoje com o Jerónimo Belo Jorge, mas para já é tempo de opinião com a assinatura de Pedro Grave na Antena Livre. Bom dia, boa quarta-feira.
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10: Boa quarta-feira aos ouvintes da Rádio Antena Livre. Debatem-se por estes dias as novas propostas de revisão do Código do Trabalho, onde os defensores das reformas propostas argumentam que Portugal precisa de maior flexibilidade laboral para atrair investimento, aumentar a produtividade e adaptar-se às novas formas de trabalho. Proponho compararmos os supostos benefícios desta revisão com o que se pratica na Finlândia. um país europeu com um governo moderadamente liberal, considerado social-democrata. Para crescer e melhorar, precisamos em Portugal de reformas verdadeiramente estruturais e não apenas cosméticas ou de médio alcance. Portugal depende fortemente do turismo como motor económico. O turismo trouxe investimento, revitalização urbana, crescimento do alojamento local e aumento de emprego. Contudo, essa dependência tem efeitos contraditórios. Muitos empregos turísticos são sazonais e relativamente mal pagos. O preço da habitação aumentou fortemente nas zonas turísticas. Parte da economia tornou-se excessivamente dependente de setores de baixo valor acrescentado. Existe maior vulnerabilidade a crises externas, como ficou evidente durante a pandemia. O turismo funciona como um balão de oxigênio. Gera dinheiro depressa, movimenta cidades e cria atividade económica imediata, mas pouco rende em inovação tecnológica ou crescimento salarial sustentável. A Finlândia seguiu uma trajetória diferente. Após dificuldades económicas no século XX, o país apostou fortemente na educação pública, na investigação científica e na tecnologia. O sistema educativo finlandês, totalmente gratuito, foi pensado não apenas para formar trabalhadores, mas para criar cidadãos altamente qualificados, autónomos e capazes de inovar. Isso permitiu desenvolver setores tecnológicos, industriais e científicos mais competitivos internacionalmente. A Finlândia assentou o seu desenvolvimento na educação, na inovação tecnológica e qualificação da população. Na prática, a educação tornou-se uma infraestrutura da economia finlandesa. Em vez de depender fortemente do movimento de visitantes, a Finlândia gera riqueza através de produtividade, exportação de tecnologia, design, engenharia e serviços especializados. O foco é interno: qualidade da educação, inovação, estabilidade social e planeamento a longo prazo. O crescimento económico foi planeado para se tornar o resultado do investimento nas pessoas e no seu valor, ao invés do modelo português de exploração intensiva do território para consumo externo. Parece claro que, para Portugal sair do marasmo e da dependência externa, deve investir mais fortemente em tecnologia, ciência e educação, criar uma estrutura interna forte e independente do exterior, valorizar e capacitar mais as pessoas. O grande desafio será encontrar o equilíbrio certo, que permita ir transformando o turismo num complemento económico em vez de ser o cerne estrutural do país. Já agora, outros números importantes a comparar. Estes são do Relatório Mundial da Felicidade. A Finlândia está em primeiro lugar há 9 anos consecutivos desde 2024. Portugal desceu do 55º para o 60º em 2025 e em 2026 fica apenas em 69º, imediatamente abaixo da Colômbia. Olha, interessante. Parece que valorizar as pessoas em vez de as empobrecer e explorar também faz subir nos índices de felicidade. Quem diria? Boa quarta-feira aos ouvintes da Rádio Antena Livre.
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11: Viva, bom dia. À altura de olhar agora para as capas dos jornais desta quarta-feira. Começo pela revista Sábado, que faz o destaque com a febre das caminhadas e corridas e depois raio-x do caso Sócrates, crimes de corrupção em risco de prescrever já e decisão só em 2030. Diário Notícias, entrevista a José Manuel Bolieiro. Açores querem ter mais tropas dos Estados Unidos e outros países da NATO. sem dúvida. Aviação, Turismo do Alentejo prepara plano para voos comerciais no aeroporto de Beja dentro de 2 anos. E ainda na primeira página do DN, Dom José Ornelas, as pessoas que vêm a Fátima não caem do céu, vêm à procura de sentido e esperança. O Correio da Manhã faz o destaque com os combustíveis, que estão 12 cêntimos mais baratos nos hipermercados. Impostos tornam preços em Espanha quase 60 cêntimos mais baixos. Ainda na primeira página do jornal, o treinador viajou para Londres. Real Madrid paga 7 milhões ao Benfica por Mourinho, escreve o Correio da Manhã. No Público, alunos com necessidades específicas aumentaram 29% em 10 anos. Estados Unidos, China, Trump chega a Pequim sem as cartas que queria ter na mão. E no Jornal de Notícias, revolução viária no Porto, com a avenida AEP enterrada e estrada alternativa à VCI. Entrevista, países são mais flexíveis, pagam melhor. Marido Rosário Palma Ramalho, Ministra do Trabalho, Solidariedade e Segurança Social. Nos económicos, no negócios, Governo e AD preparam solução para IVA da reabilitação urbana. Forever está em negociações para fornecer fábrica da Calb e banca vai ter novos empresários e comprador de comissões. No Jornal Económico, Sonae é cada vez mais uma empresa global. O empresário dos bancos vai ter de ser mais fácil de entender e ainda na primeira página, CTT encaixam 64 milhões com acordo com a DHL. Nos esportivos, o jogo Porto, Frohol tem um jogador único, ainda na primeira página do jornal, Benfica, Mourinho sai da Luz agastado, Marco Silva na linha da frente para substituir o Special One no Sporting, plantel de sonho com milhões de Champions. A bola, gestão de crise, queda para o terceiro lugar, ativa alarmes na Luz, o dinheiro perdido caso o Benfica falhe a Champions e depois a maior dificuldade em cativar jogadores e o desejado é Marco Silva. Na primeira página da bola, Sporting, o Rui Borges imbatível fora de casa, e no Porto, Denis Gull em crescendo para o Mundial. Quanto ao recorde, Sporting já não foge, Leão paga 30 milhões por Zalazar, Diogo Tervassos segue para Braga por 5 milhões e meio, mais 1 milhão de euros em bónus. Mourinho tem proposta para renovar, decisão só após o final do campeonato. Eleições do Real Madrid não afastam cobiça espanhola e no Porto, PP para vender. Destaques da primeira página dos jornais, ótima manhã, bom dia.
8: E só já faltam 22 minutos para as 11.
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3: Estamos agora a 14 minutos das 11 da manhã.
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5: Saudações a todos os consumidores que acompanham mais um espaço em parceria com a DECO, sempre aqui na sua rádio. O investimento em ativos digitais, com destaque.

0: para as criptomoedas tem vindo a crescer de forma exponencial, atraindo investidores pelo potencial de valorização rápida e pelo apelo da descentralização financeira. Contudo, este fenómeno tem igualmente motivado um aumento significativo de práticas criminosas, em particular burlas relacionadas com esquemas de investimento fraudulentos. As burlas associadas ao investimento em criptomoedas assentam, na maioria dos casos, em esquemas de captação de capital alheio, com falsas promessas de rentabilidades elevadas e garantidas, aliciando as vítimas através de diferentes canais digitais, nomeadamente websites, aplicações fraudulentas, anúncios enganosos nas redes sociais, a utilização indevida da imagem de figuras públicas para gerar credibilidade e o envio de mensagens ou e-mails com links maliciosos. Os esquemas são variados, mas há sinais comuns a que todos os consumidores devem estar atentos. Frequentemente as vítimas são levadas a acreditar que estão a ganhar dinheiro através de plataformas falsas que mostram lucros inexistentes. Mas o investidor perde também aqui o controle total sobre o investimento e o dinheiro acaba por desaparecer. Este tipo de crimes é, em regra, publicitado em redes sociais, sendo também promovido pelo e-mail. Neste último caso, são fornecidos links fraudulentos que direcionam aqui a vítima para sites tão fiáveis e com promessas de um elevado e rápido retorno e sem risco. Quem pretende investir deve então adotar comportamentos preventivos para evitar fraudes. Na dúvida, desconfie sempre e antes de avançar deve verificar a idoneidade das entidades promotoras, confirmar aqui a existência de registro e licenciamento junto às autoridades competentes, investigar a reputação das plataformas de investimento, evitar clicar em links enviados por entidades desconhecidas, questionar detalhadamente as condições do investimento, incluindo aqui prazos, riscos, garantias e formas de gestão da carteira digital, desconfiar de contactos não solicitados e de propostas de investimento de sonho muito rentáveis e sem risco. A complexidade das criptomoedas e a percepção da oportunidade rápida tornam este setor especialmente propício à prática de burlas. A adoção de uma postura vigilante e informada é fundamental para mitigar o risco de perdas financeiras significativas e proteger os investidores de esquemas fraudulentos que profilaram aqui nos espaços digitais. Se for vítima de burla, alerte as autoridades e informe a DECO. A sua denúncia pode ser muito importante para outros consumidores. Já sabe, conte connosco através do 239-841-004 ou através do endereço eletrónico deco.centro@deco.pt. A DECO sempre consigo.
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3: Isa Tudela com o Espaço DECO na edição da manhã desta quarta-feira, dia 13 de maio. Muito bom dia. Estamos a caminho das 11, altura em que vamos atualizar todas as notícias com o Jerónimo Belo Jorge. Para já, estamos de volta à música. Agora com a nossa portuguesa Dora, voz inconfundível. Bom dia, boa quarta-feira.

E esta é uma quarta-feira, 13 de maio, com previsões de períodos de céu muito nublado, diminuindo de nubosidade a partir do final da tarde. Aguaceiros mais frequentes também durante a tarde e possibilidade da ocorrência de trovoada, em especial no norte e no centro. O vento vai ser fraco até 25 km/h e as temperaturas máximas hoje sobem, em especial no interior norte e centro, e vão chegar aos 18 graus no Porto e em Vila de Rei, 20 em Lisboa, 21 em Coimbra, Faro, Constância, Mação, Sardual, Tomar, Torres Novas e Vila Nova da Barquinha, e 22 graus para Abrantes e Entroncamento. Santarém vai hoje ter uma temperatura máxima de 23 graus. Bom dia, boa quarta-feira, continuação de uma ótima semana.

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3: Bom dia, Nuno 14, diretor do Departamento de Urgência e Medicina Intensiva da Unidade Local de Saúde do Médio Tejo, foi eleito o primeiro presidente do Colégio da Especialidade de Medicina em Urgência e Emergência na Ordem dos Médicos. Assumiu a liderança do primeiro órgão técnico desta nova especialidade. A criação do Colégio assinala a nova etapa de consolidação da medicina de urgência e emergência em Portugal, especialidade médica recentemente criada para responder com formação própria, diferenciação técnica e organização específica aos desafios da resposta urgente e emergente no Serviço Nacional de Saúde. O Governo alargou o prazo para as empresas entregarem ao Fisco a declaração de IRC relativamente a 2025, estendendo a data limite até ao dia 19 de junho. A decisão de prorrogar o prazo foi tomada pela Secretária de Estado dos Assuntos Fiscais, Cláudia Reis Duarte, através de um despacho, tendo em consideração as repercussões das tempestades do início do ano no tecido empresarial. O comandante-geral da GNR defendeu a utilização de helicópteros para fazer vigilância nos dias de risco de incêndio elevado, avançando que a corporação insistiu este ano com o pedido depois da falha detectada em 2025. Na primeira entrevista desde que assumiu o cargo em setembro de 2023, o tenente-general Rui Veloso disse que a Guarda Nacional Republicana, do âmbito das várias valências de prevenção e combate aos incêndios rurais, está a tentar melhorar algumas das lacunas que foram detectadas no ano passado.
4: As lições aprendidas é precisamente doutrina na guarda, que é aprender com aquilo que fazemos e tentar melhorar sempre no ano seguinte. Nós este ano, no ano passado, houve esse relatório final, houve essas lições aprendidas e este ano estamos a implementar aquilo que foi detectado, que o ano passado poderia ter corrido melhor, e estamos sempre a aprender com aquilo que fazemos.
3: O responsável considerou que o sistema de alerta está muito melhor do que no passado, mas é necessário continuar a investir na vigilância, detecção, comunicação rápida e atuação na primeira intervenção de combate aos focos florestais.
4: E também damos início a uma operação de monitorização dos terrenos que precisam ser limpos. Nesta fase, a Guarda já identificou perto de 12 mil situações críticas que precisam de ser limpas em termos de limpeza dos terrenos, nomeadamente no chamado interface urbano florestal, junto às casas, junto às aldeias, na rede rodoviária, na rede ferroviária.
3: Os proprietários têm até o dia 30 de maio a obrigatoriedade de limpar os terrenos, passando depois a GNR para a fase de fiscalização. O comandante-geral da GNR que disse ainda que espera que a reativação da Brigada de Trânsito aconteça ainda este ano e considera que 1.800 militares, assim é que é, serão suficientes para controlar todas as estradas principais e autoestradas de Portugal.
4: Criar novamente uma brigada, ou seja, uma unidade nacional, demora o seu tempo, requer mais efetivos. Requer aqui também a nível de comando e controle criar uma sala de situação própria para fazer o controle do trânsito a nível nacional, que era o que vinha do antecedente, porque atualmente o trânsito está dividido pelos comandos distritais. Ao fim e ao cabo, o que se passou na altura, aquele estudo, célebre estudo de 2006, que depois deu a alteração orgânica de 2009, foi pegar numa unidade nacional de controle do trânsito a nível nacional, nas principais vias rodoviárias e reparti-las pelos diferentes distritos.
3: Com a Brigada de Trânsito, segundo o responsável, vai passar a existir mais fiscalização, mais patrulhamento e também mais controle das estradas portuguesas. O Patriarca de Lisboa, Rui Valério, afirmou ontem, no Santuário de Fátima, que não se pode ignorar a realidade do mundo ferido pela guerra e considerou que não haverá paz na terra sem paz no coração.
5: Não podemos ignorar a realidade. O nosso mundo está ferido. Ferido pela guerra, onde irmãos se enfrentam e a vida humana é esmagada. Ferido pela

0: cedilho na Extremadura espanhola, ainda não avançou por questões relacionadas com a avaliação de impacto ambiental. A consignação da obra e respectivas acessibilidades entre Monte Alvão, no concelho de Nisa, e Cedilho foi efetuada a 29 de dezembro de 2025, num investimento de 19,5 milhões de euros. A ponte é um projeto financiado pelo Plano de Recuperação e Resiliência. O Presidente da Câmara de Nisa, José Dinis Serra, explica que a obra não arrancou porque subsistem pendências administrativas associadas ao procedimento de estudo de impacto ambiental, designadamente as pronúncias da Agência Portuguesa do Ambiente. Digo-lhe agora que a primeira etapa da Volta a Portugal do Futuro em Bicicleta vai começar em Abrantes esta quinta-feira, no Aquapolis Sul, mais propriamente, ligando Abrantes a Oleiros, numa etapa com 145 km. A organização é da Federação Portuguesa de Ciclismo. Há 17 equipas que vão ser colocadas à prova a percorrer estradas de Portugal até ao próximo domingo. O início da primeira etapa acontece ao meio-dia no Aquapolis Sul, em Rossio Alentejo, seguindo a caravana em direção ao Pego, Mouriscas, Alfredo, entrando pela rua de Tecnopol, seguindo depois pela Farinha Pereira, Rotunda do Olival em direção a Dom João I, onde haverá uma meta volante, Avenida de Alves Barrota, seguindo depois para Rio de Moinhos, Martinchelo e Carvalhal. Volta esta primeira etapa, segue para Vila de Rei, Amêndoa, em direção a Proença Nova, e a meta está em Oleiros. A quarta etapa, no próximo domingo, dia 17 de maio, rola entre Castro Daire e Espinho, e é aí que é conhecido o vencedor da Volta a Portugal do Futuro. Há mais notícias daqui a uma hora. Tenha uma ótima manhã. Bom dia.
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2: São 11 horas e 9 minutos.
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3: 11 graus. Bom dia.
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3: O tempo não para, já estamos com 14 minutos para além das 11.
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3: E pronto, está tudo a postos para mais uma viagem no tempo. Estamos, a partir de agora, na hora do vinil. Eu sou a Helena Gomes e desejo-lhe a continuação de uma grande semana.

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0: Estamos a chegar ao meio-dia, é tempo de ir embora. Daqui a pouco há notícias para ouvir. Fique muito atento a tudo o que se passa na região. Tenha um excelente dia. Eu sou Lena Gomes e estou consigo de segunda a sexta-feira aqui na Antena Livre.
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0: Boa tarde, seja bem-vindo. Em desenvolvimento já a seguir, Nuno 14, diretor do Departamento de Urgência e Medicina Intensiva da Unidade Local de Saúde do Médio Tejo, foi eleito para liderar o Colégio de Especialidade de Medicina Urgência e Emergência da Ordem dos Médicos. O Grupo Teatro da Palha de Abrantes vai estrear-se fora do país, participa no final do mês no Festival Internacional de Teatro de Maputo, em Moçambique. A Festa do Povo do Estado regressa ao Sardual. Olhamos hoje para a final da Taça do Ribatejo em futsal. A opinião, às quartas-feiras, quinzenalmente, tem a sua notoria e voz de Pedro Grave. O desenvolvimento vem já a seguir. Fique por aí e tenha uma boa tarde.
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0: Boa tarde. Nuno 14, diretor do Departamento de Urgência e Medicina Intensiva da Unidade Local de Saúde do Médio Tejo, foi eleito o primeiro presidente do Colégio de Especialidade de Medicina de Urgência e Emergência da Ordem dos Médicos, assumindo a liderança do primeiro órgão técnico da nova especialidade. A criação deste colégio assinala uma nova etapa na consolidação da Medicina de Urgência e Emergência em Portugal, especialidade médica recentemente criada para responder com formação própria, diferenciação técnica e organização específica aos desafios da resposta urgente e emergente no Serviço Nacional de Saúde. Os Colégios de Especialidade da Ordem dos Médicos são órgãos técnicos fundamentais na organização da formação médica especializada, na definição de critérios de idoneidade formativa, na valorização científica e profissional das especialidades e na definição de referências de qualidade para o exercício da medicina. Na medicina de urgência e emergência, este primeiro colégio terá um papel determinante na estruturação de uma nova especialidade essencial para reforçar a segurança dos doentes, qualificar a resposta clínica e garantir maior sustentabilidade aos serviços de urgência, tanto no contexto hospitalar como pré-hospitalar. Para a ULS Médio Tejo, este novo mandato tem um significado institucional particularmente relevante. Nuno 14 desenvolve há quase 18 anos uma parte expressiva do seu percurso profissional nesta instituição, onde tem assumido responsabilidades clínicas e de direção em áreas centrais na resposta ao doente crítico. Médico intensivista com carreira dedicada à medicina intensiva e à resposta urgente e emergente, tem contribuído para a organização e diferenciação da resposta hospitalar no Médio Tejo. Na ULS do Médio Tejo, o percurso ganhou particular visibilidade durante a Covid-19, período em que assumiu um papel central na organização da resposta em cuidados intensivos, na adaptação de circuitos e proteção de doentes e profissionais. A eleição de Nuno 14 reforça a presença da ULS do Médio Tejo em áreas centrais da medicina portuguesa e na regulação profissional médica. A esta dimensão junta-se o percurso de Carlos Cortes, bastonário da Ordem dos Médicos e profissional dos quadros da ULS Médio Tejo, um sinal de relevância nacional da instituição e dos seus profissionais no pensamento e organização e no futuro da saúde em Portugal. O Governo alargou o prazo para as empresas entregarem ao Fisco a declaração de IRC relativa a 2025, estendendo a data limite até 19 de junho. A decisão de prorrogar o prazo foi tomada pela Secretária de Estado dos Assuntos Fiscais, Cláudia Reis Duarte, através de um despacho, tendo em consideração as repercussões das tempestades do início do ano no tecido empresarial. As empresas e outras entidades sujeitas a IRC poderão submeter a declaração no Portal das Finanças sem quaisquer acréscimo ou penalidades até ao próximo dia 19 de junho, referiu fonte oficial do Ministério, que tem a direção da Autoridade Tributária e Aduaneira. O Comandante-Geral da GNR defendeu a utilização de helicópteros para fazer vigilância nos dias de risco de incêndio elevado, avançando que a corporação insistiu este ano com o pedido depois de detectada a falha de 2025. Na sua primeira entrevista desde que assumiu o cargo em setembro de 2023, o Tenente-General Rui Veloso disse que a Guarda Nacional Republicana, no âmbito das várias valências na prevenção e combate aos incêndios rurais, está a tentar melhorar algumas das lacunas detectadas no ano passado.
2: As lições aprendidas é precisamente doutrina na Guarda, que é aprender com aquilo que fazemos e tentar melhorar sempre no ano seguinte. Nós este ano, no ano passado, houve esse relatório final, houve essas lições aprendidas e este ano estamos a implementar aquilo que foi detectado, que no ano passado não poderia ter corrido melhor, e estamos sempre a aprender com aquilo que fazemos.
3: E o que é que foi detectado no ano passado?
2: Esta coordenação a nível aqui das células, por exemplo, a questão do patrulhamento próprio, com os próprios drones, e também a tentativa de empenhar meios de asa rotativa, nós chamamos de helicópteros, uma linguagem normal, utilizar helicópteros da Força Aérea precisamente para fazer vigilância através do ar. É muito mais fácil controlar determinadas zonas a partir do ar do que em terra. O ano passado não foi possível fazer essa vigilância através dos helicópteros da Força Aérea, mas este ano voltamos a insistir nessa situação. Esperemos conseguir helicópteros para fazer a vigilância a partir do ar. Ainda não está decidido, esperemos que haja. Esperemos que haja.
3: Isso depende de quem? Da Força Aérea?
2: Depende da Força Aérea, depende da Proteção Civil. É durante esses períodos críticos que nós tentamos sempre que encontrar, para além dos drones, porque nós temos vigilância aérea através de drones da Força Aérea e da própria Guarda, mas tentar com a asa fixa, com os helicópteros, também fazer esse patrulhamento aéreo, que eu acho que é uma grande mais-valia para o sistema.
0: O comandante-geral da GNR avançou também que este ano vai funcionar o comando-geral da GNR no Largo do Carmo, em Lisboa, uma célula onde trabalham várias entidades, como o IPMA, Agência para a Gestão Integrada de Fogos Rurais, e Proteção Civil, que todas as semanas elaboram um estudo com previsões, itinerários de patrulhamento e vigilância. O responsável considerou ainda que o sistema de alerta está muito melhor do que no ano passado e que a vigilância é uma das ações da GNR.
2: E também damos início a uma operação de monitorização dos terrenos que precisam ser limpos. Nesta fase, a Guarda já identificou perto de 12 mil situações críticas que precisam de ser limpas em termos de limpeza dos terrenos, nomeadamente no chamado interface urbano florestal, junto às casas, junto às aldeias, na rede rodoviária, na rede ferroviária e em especial na questão da zona de Leiria, em que nós temos a tal operação muito especial na zona de Leiria, através daquele comando que o Sr. Ministro criou, Comando Integrado de Prevenção de Operações. Estamos a trabalhar em conjunto, várias entidades em conjunto, para tentar desobstruir os caminhos para tentar proceder a alguma limpeza. Só que nós sabemos que foram milhões de árvores que caíram

0: Vai ser impossível limpar, então temos que prevenir. Teremos que fazer um patrulhamento diferenciado naquela zona.
1: A GNR está neste momento na fase de sinalização de terrenos, que segundo o Comandante-Geral já foram identificados perto de 12 mil. Os proprietários têm até 30 de maio a obrigatoriedade de limpar os terrenos, passando depois a GNR para a fase de fiscalização. O Comandante-Geral da GNR espera que a reativação da Brigada de Trânsito aconteça ainda este ano e considera que cerca de 1.800 militares serão suficientes para controlar todas as estradas principais e autoestradas do país. A reativação da Brigada de Trânsito, extinta há quase 20 anos, foi anunciada em abril pelo Ministro da Administração Interna como uma medida de reduzir a sinistralidade rodoviária do país.
0: Criar novamente uma brigada, ou seja, uma unidade nacional, demora o seu tempo. Requer mais efetivos, requer aqui também a nível de comando e controle criar uma sala de situação própria para fazer o controle do trânsito a nível nacional, que era o que vinha do antecedente, porque atualmente o trânsito está dividido pelos comandos distritais. Ao fim e ao cabo, o que se passou na altura, aquele estudo, o célebre estudo de 2006, que depois deu a alteração orgânica de 2009, foi pegar numa unidade nacional de controle do trânsito a nível nacional, nas principais vias rodoviárias, e reparti-las pelos diferentes distritos, ou seja, a Brigada de Trânsito acabou por ser repartida. Agora, viu-se que este tempo demonstrou que foi um erro ter acabado com a Brigada de Trânsito, e essa também é a minha opinião, enquanto Comandante-Geral, e sempre o defendi. Agora, vamos criar novamente esta unidade nacional, com um comando nacional único, para melhor controle. Mas precisamos de reforçar mais pessoas, temos que formar mais pessoas. Depois, a Brigada de Trânsito, neste momento, está dentro da Escola da Guarda, a Unidade Nacional de Trânsito. Temos que encontrar um local também para implementar o comando da Brigada de Trânsito. Há um projeto que é antigo, que já vem entrado há muitos anos, que tem a ver com um terreno que temos no Fogoteiro, que era precisamente para criar o comando da Brigada de Trânsito e também uma escola de trânsito. Um pouco à semelhança do que existe em Espanha, em Mérida, uma escola de trânsito muito reconhecida a nível mundial. Só que isto é um projeto que vai demorar muitos anos. Para já temos que encontrar um outro local, precisamente para instalar o comando da Brigada de Trânsito. Estamos a tentar encontrar esse local. Até lá, há muita legislação que também tem que ser alterada. A própria lei orgânica da Guarda requer alterações. Estamos a fazer esses estudos e esperamos em breve apresentar ao Sr. Ministro toda esta alteração legislativa e o quanto antes tentar voltar a criar a Brigada de Trânsito.
1: Com a Brigada de Trânsito, segundo o responsável, vai passar a existir mais fiscalização, mais patrulhamento e mais controle. A GNR, que expulsou 51 militares nos últimos 4 anos por comportamentos desviantes, excluiu cerca de um terço dos candidatos por terem chumbado na avaliação psicológica no último curso de formação. O Comandante-Geral da Guarda Nacional Republicana, Tenente-General Rui Veloso, disse que 51 militares foram expulsos nos últimos 4 anos, 13 dos quais este ano por comportamentos inadequados em serviço e na vida pessoal.
0: Nós, Guarda, a nível da seleção e recrutamento, temos testes muito, muito aferidos em diversas áreas, na questão dos conhecimentos técnicos, na questão da parte física, questão médica, mas a questão psicológica julgo que será daquelas que mais importa aqui para estes casos. Só para terem uma ideia, uma média de cerca de entre 30% e 35% dos nossos candidatos chumbam nas avaliações psicológicas. Nós temos vários testes psicológicos, muitos dos quais é para aferir a personalidade dos candidatos, e temos uma média de chumbos muito elevada. Ou seja, no último curso, e é um pouco, os números não variam muito, entre 550 e 600 candidatos chumbam nestas provas psicológicas. Nestes últimos 3 anos, praticamente anda tudo na casa dos 550, por aí, que são afastados nestas provas. Na questão da parte de personalidade, na questão da entrevista, são testes cientificamente provados pela ordem dos psicólogos em que há aqui a aferição do tipo de comportamento e da maneira de estar daquele candidato. Ao fim e ao cabo, são provas que já nos permitem aqui alguma seleção, ou seja, acho que são números muito expressivos daqueles que não entram na Guarda chumbarem nesta questão da avaliação psicológica.
1: O comandante avançou também que os militares recém-formados, que após terminarem o curso ficam um ano à experiência, em regime probatório, podem ser afastados da corporação, existindo esses afastamentos todos os anos e ainda.

0: 2026, já foi expulso um dos candidatos. Está apresentada a edição deste ano da Feira Mostra de Nação, de 1 a 5 de julho. O evento tem nova imagem, será no mesmo espaço, mas com renovação do espaço, com aposta na restauração e remete o destaque novamente para o presunto de Mação. A apresentação aconteceu esta manhã. O autarca de Mação, José Fernando Martins, deixou as primeiras novidades.
1: Esta edição vai apresentar uma renovação, mantendo a sua essência e identidade. Portanto, 31ª edição, nós chegamos de novo ao Executivo este ano, devemos e queremos honrar o passado, e ao querer honrar o passado, queremos continuar a fazer a Feira Mostra do Conselho de Mação como um dos maiores momentos de promoção do Conselho, e portanto, ao chegarmos aqui, o objetivo não é acabar com tudo, fazer diferente, mas sim dar continuidade a este trabalho que pode ser diferente, pode ser melhorado, mas não pode ir muito, não pode desviar 180 graus daquilo que tem sido feito. As feiras são isto mesmo. A feira este ano terá uma imagem gráfica nova, que um novo logotipo que foi pensado para representar aquilo que a feira realmente mostra, e a identidade do concelho, os costumes, as tradições, a gastronomia e os produtos endógenos. As montanhas integradas no cartaz representam a paisagem do território de Mação, a água simboliza a natureza e os recursos e a ligação ao território, os elementos gastronómicos, azeite, mel e presunto, representam a riqueza da nossa gastronomia e dos nossos produtores. Esta imagem procura afirmar Mação com autenticidade e orgulho nas suas raízes. A feira terá uma nova imagem física e uma nova organização de espaços. Os visitantes irão encontrar novas dinâmicas, novas experiências e várias surpresas ao longo do recinto. Uma das grandes novidades será a reorganização da zona de restauração. No centro dos espaços de restauração existirá um stand gastronómico dedicado aos produtos regionais de Mação. Este espaço será dinamizado em parceria com o setor empresarial local. O presunto será um dos grandes símbolos desta edição.
0: A Feira Mostra de Mação, que vai acontecer este ano de 1 a 5 de julho, tem nova imagem, o presunto volta a ser rei e o desenvolvimento vai acontecer nas próximas edições de informação. O Grupo Teatro da Palha de Abrantes é um dos três grupos portugueses que vai representar o país na Mostra de Teatro de Maputo, em Moçambique. O grupo foi um dos 24 selecionados dentro de um pote de 73 candidaturas e vai levar a 30 de maio a peça Cotidiamo a este festival. Maria Fonseca, a presidente da direção do Grupo de Teatro da Palha de Abrantes, explicou quando é que surgiu a ideia de fazer esta candidatura. Trata-se da primeira internacionalização do Grupo Teatro de Abrantes.
2: Este projeto surgiu de forma espontânea. Recebemos um link para uma candidatura de um festival que iria decorrer em Moçambique, vai ser a 22ª edição, e como nós já tínhamos falado há 2 anos, quando foi a inauguração da nossa sede, foste tu que fizeste a entrevista, e eu disse que tínhamos sonhos de voar mais alto, fora de Portugal. Estava mais na altura a pensar em Europa, mas curiosamente surgiu esta oportunidade de irmos a Moçambique e resolvi preencher a candidatura. Portanto, não preenchendo, era certo que não íamos, preenchendo, quem sabe se teríamos essa hipótese. Correu bem, foram 73 candidaturas no total para 24 lugares, nós fomos um dos selecionados, portanto houve uma pré-seleção, gostaram da peça, porque faz todo o sentido o Cotidiamo ser a peça escolhida para levar à África, visto que foi escrita por um português, um cabo-verdiano, um angolano e um brasileiro. E a encenadora é a nossa Helena Bandos, que é africana, que é angolana, portanto faria todo o sentido levarmos essa peça. Então foi essa peça que nós submetemos na candidatura, enviámos umas fotos, sinopse, e aguardámos e recebemos um e-mail em que tínhamos sido pré-selecionados e ficámos bastante animados, não é, com a perspectiva de sermos um dos 24 grupos a ir. Depois, mais tarde, como nós não tínhamos nenhuma gravação de vídeo, tivemos num ensaio do Quotidiano a presença de uma pessoa para ver se efetivamente a peça tinha qualidade para ir a um festival internacional que já tem mais de 2 décadas. E sim, disseram-nos sim, vamos levar a peça. Então ficámos com a certeza de que íamos e tratámos de tudo. Portanto, nenhum grupo vai a este festival sem que haja a pré-seleção e a confirmação de que as peças têm qualidade para ser apresentadas no festival. Então, nossa primeira internacionalização, temos esperança que seja a primeira de algumas nos próximos tempos. Portanto, sonhar faz parte e voar mais alto, que era o desejo que eu tinha há 2 anos, está-se a concretizar. Temos trabalhado muito, todos nós, temos um grupo fantástico, temos, como já te tinha dito várias vezes, no Grupo Teatro Palha de Abrantes, temos pessoas de grande valor, de grande empenho, grande dedicação, e tem sido o esforço de todos nós, em conjunto, que temos conseguido alcançar objetivos que se calhar há uns anos atrás eram impensáveis. Mas com todo o nosso esforço temos conseguido, de ano para ano, fazer outras conquistas que deixaram de estar só no pensamento e no desejo e se começaram a concretizar. E é isto, no fundo, que nós queremos, é fazer diferente e deixar depois um legado às camadas jovens, diferente e com mais hipóteses de futuro da nossa camada jovem, poder usufruir de arte e de fazer algo com a arte em Abrantes, e poderem ter a certeza de que podemos tentar e vamos conseguir.
0: Maria Fonseca, quando é que o grupo vai? Quantas pessoas são? Ou seja, que logística é que tem para esta deslocação de Moçambique?
2: 5 pessoas, sou eu e o André, que estaremos em cena, vai o Nelson Matos, que será o responsável pela luz e som, com a Sandra Gaspar também, provavelmente vai ficar a Sandra responsável até pela parte do som, e vai a Helena Bandes, que é a nossa encenadora. Portanto, vamos nós os 5. Vamos dia 26, porque vamos ter que fazer escala em Angola, porque as viagens são caríssimas, então tivemos que optar por fazer uma escala de muitas horas no aeroporto de Angola para conseguirmos ter uma grande redução de preço no bilhete, porque senão era incomportável, quer dizer, era impossível. E fizemos isso, e depois então arrancaremos dia 27 para Maputo, vamos atuar dia 30 e regressamos, saímos lá, 31, mas só chegamos a Portugal dia 1 às 7 da manhã. Portanto, vão ser assim uns dias corridos, mas acho que vai ser uma experiência maravilhosa, e felizmente que a nossa Helena vai poder também ter ainda esta experiência de uma internacionalização nestes 28 anos de existência do grupo de teatro.
0: Maria Fonseca, tenho que fazer esta pergunta em termos da peça que vão levar, assim, em 3 pinceladas: que peça é esta, que sinopse é que se pode fazer, ou que resumo é que se pode fazer daquilo que vão apresentar em Maputo?
2: O Quotidiano é uma peça que foi escrita por 4 pessoas, portanto começou um, depois o outro continuou até o último fazer o final. Portanto, eles tiveram que sempre que pegar no pensamento e na história do anterior, o que deve ter sido um grande desafio para eles. Esta peça é Quotidiano porque não é uma história de amor, apesar de ter no fundo a palavra amo, e reflete o cotidiano de um casal que tem uma relação como tantos casais têm, que no fundo é uma relação que não é equilibrada. O ideal na vida seria relações equilibradas entre homem, entre um casal. Não ia dizer homem e mulher, mas atualmente não é correto, porque o amor é amor, independentemente do género. É uma relação, no fundo, tóxica, com manipulação, com humilhação, com submissão. Portanto, é uma relação que, apesar de haver amor escondido, esse amor não é vivido, porque há sempre alguém que tem a vontade de estar por cima, de a sua verdade ser a verdade, o seu desejo, as suas vontades serem realizadas, e o outro não. Portanto, o outro é o submisso. E há uma reviravolta também, uma meia reviravolta na história, e no fundo reflete o amor e o desamor de todos os casais, desde que os casais existem, e também de futuro, porque o equilíbrio é quase uma utopia na vida de um casal.
0: Deixa-me fazer esta pergunta, a peça vai ser apresentada em Abrantes dia 23, já com casa praticamente esgotada.
2: Sim, os bilhetes já esgotaram, estou só a aguardar a confirmação de 5 pessoas. Se elas confirmarem todas, já está esgotado. Se não confirmarem todas, ainda há um espacinho de manobra muito curtinho, portanto são só mais 5 bilhetes, sim, vamos ter a sala esgotada, quase certeza. Eu, entretanto, já conversei com o André. Caso haja necessidade, depois das festas da cidade, nós voltaremos a fazer aqui em Abrantes uma segunda sessão para quem não consiga ir agora no dia 23, que tenha a oportunidade novamente de ver a peça, de poder ver.
0: Há alguma preparação especial, sendo que a peça é estreada aqui a 23 e depois vai voar
2: para... A peça já foi estreada, estreada, portanto esta peça foi estreada em 2023. Entretanto, fizemos algumas atuações com elas, depois entretanto a nossa vida pessoal alterou e deixámos de ter a possibilidade de andar com essa peça.
0: Foi então retomada, não é?
2: Foi retomada, está retomada com algumas diferenças, porque 3 anos depois nós estamos diferentes, nós vimos o texto de forma diferente, vimos os sentimentos nesse texto e no subtexto também de forma diferente, então vai haver ali umas melhorias. Pelo menos na minha parte, da minha ótica, acho que são umas melhorias àquilo que já estava feito. Portanto, a experiência de vida e a experiência de palco permite-nos, quando agarramos em algo que já fizemos, que o consigamos melhorar. Portanto, vai ser não uma estreia, mas vai ser um refazer de algo ainda com mais entrega e com mais empenho e com mais sentimento ainda.
0: Muito bem, mas a minha pergunta estava relacionada com o facto de ir a um encontro ou a um festival internacional, leva da vossa parte a haver uma preparação diferente, um olhar diferente, ou vão encarar com essa alteração 3 anos depois da estreia?
2: Olha, nós encaramos todas as nossas atuações, quer seja estreia ou quer seja novas apresentações da mesma peça, nós encaramos sempre como um desafio e como se fosse a primeira vez, ou seja, a nossa entrega é sempre total, nós temos sempre o objetivo de nos superarmos de apresentação em apresentação, não somos... está feito assim, não há mais nada por onde crescer, não. Neste grupo damos sempre o nosso melhor a cada peça, portanto nós vamos é com uma responsabilidade nos ombros, acrescida, de que vamos ser um dos 3 grupos de Portugal que foram selecionados, de vários que se candidataram, e levamos a responsabilidade de levar o nome de Abrantes connosco, portanto acho que é muito importante, sendo a nossa primeira internacionalização de uma cidade que não é Lisboa, que não é Porto, portanto lá chegaremos e vão-nos perguntar a Abrantes onde é que isso fica, porque não devem conhecer, portanto levamos essa responsabilidade de fazer um espetáculo fantástico e que todos apreciem, para que fique o nome de Abrantes retido no pensamento de quem nos for ver a Maputo.
0: É uma peça que estreou em 2023 e que foi agora reposta. Vai ter uma apresentação em Abrantes a 23 de maio, com a lotação praticamente esgotada. A atuação no Festival Internacional de Maputo, em Moçambique, é no dia 30 de maio. A Festa do Espírito Santo, também conhecida como Festa do Bodo, regressa a Cerdoal a 24 de maio, com missa campal, procissão e almoço comunitário. Esta festa tem uma importância muito grande porque segue o ciclo pascal e é uma tradição bastante enraizada na comunidade, afirmou o Presidente da Câmara de Cerdoal, Pedro Rosa. Segundo o autarca daquele município no Distrito de Santarém, existem registros que a celebração já se realizava antes de 1470, sendo atualmente organizada pela Câmara Municipal e pela Paróquia de São Tiago e São Mateus, com o apoio da Santa Casa da Misericórdia. Misericórdia, juntas de freguesia, bombeiros, GNR e associações locais. As cerimónias começam na manhã do 24 de maio com uma Eucaristia Campal na Praça da República, acompanhada por guarda de honra dos bombeiros municipais e Filarmónica União Sardualense. Durante a celebração, 20 jovens vestidas de branco vão transportar à cabeça os tabuleiros com pão benzido, simbolizando a dádiva às populações mais desfavorecidas, tradição associada às antigas festividades do Espírito Santo. Após a missa, terá lugar a procissão até ao Convento de Santa Maria da Caridade, integrando figurantes trajados à maneira final do século XIX, numa recriação histórica das celebrações antigas do concelho. A procissão vai culminar com o tradicional bodo, um almoço comunitário aberto à população e visitantes, preparado em parceria com a Santa Casa da Misericórdia. Digo-lhe agora que o Patriarca de Lisboa, Rui Valério, afirmou ontem no Santuário de Fátima que não se pode ignorar a realidade do mundo ferido pela guerra e considerou que não haverá paz na terra sem paz no coração. Na homilia depois da procissão das velas, na peregrinação de 12 e 13 de maio, Rui Valério considerou que é o coração humano que precisa de ser curado, iluminado, renovado, destacando que é no coração de cada homem e cada mulher que começa a verdadeira mudança do mundo.
3: Não podemos ignorar a realidade. O nosso mundo está ferido. Ferido pela guerra, onde irmãos se enfrentam e a vida humana é esmagada. Ferido pela violência, que tantas vezes se infiltra nas relações e nas palavras. Ferido pela divisão que fragmenta povos, famílias e comunidades. Ferido pela solidão que atinge tantos, mesmo no meio das multidões. Ferido pelo egoísmo que fecha o homem sobre si mesmo. Mas a palavra de Deus hoje vai mais fundo. No livro dos Atos ouvimos, sentiram todos o coração trespassado. É aqui que tudo começa. A raiz das trevas não está apenas fora de nós, está também dentro de nós. É o coração humano que precisa de ser curado, iluminado, renovado. Por isso, a pergunta daquela multidão é também a nossa: que havemos de fazer? E a resposta permanece atual: convertei-vos e peça cada um de vós o batismo. A vida nova, renascida da água e do Espírito, vida que acendeu em nós a chama da fé e do amor de Cristo ressuscitado. E por isso é no coração de cada homem e de cada mulher que começa a verdadeira mudança do mundo. Não haverá paz na terra sem paz no coração. Não haverá luz na história sem luz na alma.
0: A presidir pela primeira vez a uma peregrinação internacional ao maior santuário mariano do país, Rui Valério dirigiu-se aos milhares de fiéis presentes, 250 mil de acordo com o santuário, lembrando que carregam o peso dos dias e a esperança no coração. A Câmara de Proença Nova, no Distrito de Castelo Branco, está a promover uma campanha de angariação de fundos para implementar uma rede de apoio a populações isoladas em situação de emergência. A iniciativa surge na sequência dos impactos provocados pelas tempestades recentes, em particular pela Depressão Christine, que evidenciaram uma maior condição de vulnerabilidade de várias localidades do Conselho de Proença Nova nos períodos prolongados sem energia, comunicações ou acessos. A campanha Rapid Proença, rede de apoio a pessoas isoladas de Proença Nova, já se encontra ativa na plataforma de financiamento colaborativo PPL, onde irá permanecer até 4 de agosto para angariar 74 mil euros para a implementação de uma rede municipal de proximidade destinada a apoiar a população isolada em situações de emergência. A construção da ponte internacional sobre o rio Sever no concelho de Nisa, distrito de Porto Alegre e Cedilho, na Extremadura Espanhola, ainda não avançou por questões relacionadas com a avaliação do impacto ambiental. A consignação da obra e respectivas acessibilidades entre Monte Alvão no concelho de Nisa e Cedilho foi efetuada a 29 de dezembro do ano passado, num investimento de 19 milhões e meio de euros. O presidente da Câmara de Nisa, José Diniz Serra, explicou que a obra ainda não arrancou porque subsistem pendências administrativas que estão associadas ao estudo de impacto ambiental, designadamente pronúncias da Agência Portuguesa do Ambiente. Portugal falhou ontem a passagem à final no 70º Festival da Eurovisão da Canção, a decorrer na Áustria, algo que aconteceu pela sexta vez desde que o concurso passou a incluir semifinais. Na primeira semifinal do concurso, que aconteceu ontem à noite em Viena e com transmissão em direto para todo o mundo, foram escolhidos 10 dos 15 países em competição. Portugal, que este ano esteve representado pelos Bandidos do Cante com a canção Rosa, foi um dos 5 que ficaram pelo caminho. A 70ª edição do Festival da Eurovisão da Canção volta a ficar marcada à semelhança das duas anteriores pela contestação à participação de Israel no concurso, que este ano levou 5 países a desistirem. A primeira etapa da Volta a Portugal ao Futuro em Bicicleta começa em Abrantes esta quinta-feira, dia 14 de maio, no Acopolis Sul, em Rocio Solutejo. Vai ligar a cidade de Abrantes à Vila de Oleiros, no total de 145 quilómetros. Esta 33ª Volta a Portugal do Futuro terá 4 etapas, ao longo das quais os atletas de 17 equipas serão postos à prova ao nível físico, tático e mental, em contexto próximo da realidade do ciclismo internacional. Abrantes vai acolher-se o início da primeira etapa, compartida ao meio-dia do Acopolis Sul, em Rocio Solutejo, passando depois a caravana em direção ao Pego Moriscas, Alferredo, entrando pela rua do Tecnopolo, seguindo depois para a Farinha Pereira, rotunda do Olival em direção à Avenida Dom João I, onde haverá uma meta volante, Avenida de Alves Barrota, seguindo depois para Rio de Moinhos, Martinchelo e Carvalhal. A etapa segue por Vila de Rei, Amêndoa, em direção a Proença Nova e termina em Oleiros. A quarta etapa, Castro de Aires Espinho, acontece no próximo domingo, é uma tirada com 133 km e 400 metros e ditará quem será o vencedor da prova este ano. No futsal, a Casa do Benfica da Golgã fez a dobradinha, juntou a taça ao campeonato distrital. A final da Taça Ribatejo em futsal foi disputada no entroncamento e a equipa da Golgã bateu os Patos por 5-1. Fábio Bento acompanhou a final e falou com João Alcobia, treinador da equipa golganense.
4: Sinceramente, acho que fomos uns justos vencedores. Controlámos o jogo praticamente de início ao fim. Tivemos ali um período na primeira parte que não estivemos tão bem, mas acho que fomos uns justos vencedores. Tal e qual que foi justo. Primeira vez que encontramos os Patos, empatámos, acho que o empate foi justo. Fomos à casa deles perder também para o campeonato e também acho justo para aquilo que foi o jogo. E hoje acho que fomos uns justíssimos vencedores e estamos muito felizes por isso.
5: Próximo jogo da Supertaça, não, neste pavilhão, o que é que podemos esperar?
4: É, ganhar na mesma, preparar da melhor forma. Agora vamos descansar, vamos desfrutar, mas segunda-feira estamos lá para trabalhar, para trazer novamente o triplete, como fizemos há 2 anos, para a Casa do Benfica da Golgã.
0: Depois ouviu também Hélder Rodrigues, o treinador do Clube Desportivo Os Patos.
6: Jogo de final, um jogo muito emotivo, onde por vezes a emoção falou mais alto do que a razão, do que a cabeça. Entramos muito mal. E o facto de termos entrado muito mal contra uma equipa destas condiciona muito, como é óbvio. Eles vinham de uma semana em que tinham sido campeões, em que tinham a moral em alta. Sabíamos que tínhamos a vantagem teórica de lhes ter ganho um jogo e empatado o outro, mas isso hoje contava pouco. Tentei alertar os atletas para a entrada no jogo e foi precisamente aí que falhámos. A partir daí, andar a correr atrás do prejuízo contra uma equipa destas é sempre muito difícil. Tínhamos que ser eficazes, não fomos. Na realidade, o jogo termina com o nosso guarda-redes com, se calhar, 3 ou 4 defesas para além dos golos que sofremos, e nós com muitas aproximações, muitos remates, mas muito pouca eficácia. É verdade, muitas das vezes também a cabeça, aliás o coração, a falar mais alto do que a cabeça. Mas, acima de tudo, perceber que não fomos suficientemente competentes e dar os parabéns à equipa da Golgã.
5: Próximo jogo da Supertaça, mais uma final, o que é que espera?
6: Este encadeamento tem sempre este problema, que é que se ganhamos, na semana seguinte aparecemos com uma energia renovada, com uma motivação extra. Se perdemos, a semana entre finais é sempre uma semana difícil. Agora, acima de tudo, importa assentarmos, enfim, acalmarmos as emoções e perceber que temos que trabalhar muito na próxima semana, porque será mais um jogo e será seguramente diferente deste. Sabemos que temos equipa para nos batermos com eles, mas também sabemos que se não tivermos os 40 minutos do jogo ao mais alto nível, vamos sofrer. E foi exatamente isso que aconteceu. Claro que agora vamos trabalhar para escrever uma história diferente na próxima semana e levarmos a supertaça connosco.
0: Também o jogador Vala Matos dos Patos falou à reportagem da Antena Desportiva.
7: Quando entramos mal, logo na bola de saída eles fazem um golo. Hoje nós tentámos correr atrás, mas isto já sabe como é que é o futsal e hoje os mínimos erros eles fizeram. Temos de trabalhar mais, para estarmos por cima, tivemos as nossas oportunidades, não conseguimos fazer melhor. É dar os parabéns ao adversário, campeonato e pela taça, e tentar para a semana trazer um bom resultado para Abrantes. Mas pronto.
5: Próximo jogo é Supertaça também aqui novamente, o que é que espera?
7: À espera outra vez um jogo muito equilibrado e que desta vez consigamos mostrar melhor o nosso futsal e lá vamos ver se damos a taça para Abrantes. É assim.
0: No próximo fim de semana as equipas voltam a encontrar-se, as mesmas equipas, para disputar a Supertaça. Supertaça normalmente é disputada entre o vencedor do campeonato e da taça, ou então neste caso, como a Casa do Benfica da Golgã levou os dois troféus para casa, é disputado entre o vencedor do campeonato e o vencido da taça Ribatejo. Opinião do dia, de 15 em 15 dias, às quartas-feiras, tem a assinatura e voz de Pedro Grave.
8: Boa quarta-feira aos ouvintes da Rádio Antena Livre. Debatem-se por estes dias as novas propostas de revisão do Código do Trabalho, onde os defensores das reformas propostas argumentam que Portugal precisa de maior flexibilidade laboral para atrair investimento, aumentar a produtividade e adaptar-se às novas formas de trabalho. Proponho compararmos os supostos benefícios desta revisão com o que se pratica na Finlândia, um país europeu com um governo moderadamente liberal considerado social-democrata. Para crescer e melhorar, precisamos em Portugal de reformas verdadeiramente estruturais e não apenas cosméticas ou de médio alcance. Portugal depende fortemente do turismo como motor económico. O turismo trouxe investimento, revitalização urbana, crescimento do alojamento local e aumento de emprego. Contudo, essa dependência tem efeitos contraditórios. Muitos empregos turísticos são sazonais e relativamente mal pagos. O preço da habitação aumentou fortemente nas zonas turísticas. Parte da economia tornou-se excessivamente dependente de setores de baixo valor acrescentado. Existe maior vulnerabilidade a crises externas, como ficou evidente durante a pandemia. O turismo funciona como um balão de oxigênio. Gera dinheiro depressa, movimenta cidades e cria atividade económica imediata, mas pouco rende em inovação tecnológica ou crescimento salarial sustentável. A Finlândia seguiu uma trajetória diferente. Após dificuldades económicas no século XX, o país apostou fortemente na educação pública, na investigação científica e na tecnologia. O sistema educativo finlandês, totalmente gratuito, foi pensado não apenas para formar trabalhadores, mas para criar cidadãos altamente qualificados, autónomos e capazes de inovar. Isso permitiu desenvolver setores tecnológicos, industriais e científicos mais competitivos internacionalmente. A Finlândia assentou o seu desenvolvimento na educação, na inovação tecnológica e qualificação da população. Na prática, a educação tornou-se uma infraestrutura da economia finlandesa. Em vez de depender fortemente do movimento de visitantes, a Finlândia gera riqueza através de produtividade, exportação de tecnologia, design, engenharia e serviços especializados. O foco é interno: qualidade da educação, inovação, estabilidade social e planeamento a longo prazo. O crescimento económico foi planeado para se tornar o resultado do investimento nas pessoas e no seu valor, ao invés do modelo português de exploração intensiva do território para consumo externo. Parece claro que, para Portugal sair do marasmo e da dependência externa, deve investir mais fortemente em tecnologia, ciência e educação, criar uma estrutura interna forte e independente do exterior, valorizar e capacitar mais as pessoas. O grande desafio será encontrar o equilíbrio certo, que permita ir transformando o turismo num complemento económico em vez de ser o cerne estrutural do país. Já agora, outros números importantes a comparar. Estes são do Relatório Mundial da Felicidade. A Finlândia está em primeiro lugar há 9 anos consecutivos desde 2024. Portugal desceu do 55º para o 60º em 2025 e em 2026 fica apenas em 69º, imediatamente abaixo da Colômbia. Olha, interessante. parece que valorizar as pessoas em vez de as empobrecer e explorar também faz subir nos índices de felicidade. Quem diria? Boa quarta-feira aos ouvintes da Rádio Antena Livre.
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0: Para o final, o tempo para hoje, máximas de 18 graus no Porto e Vila de Rei, 20 em Lisboa, 21 em Coimbra, Faro, Constância, Mação, Cerdo Alto, Mar, Torres Novas e Vila Nova da Barquinha, 22 graus em Abrantes e Entroncamento, 23 em Santarém. Eu dou-te contando notícias. Boa quarta-feira. Boa tarde.
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10: Olá, boa tarde. Esta é a Antena Livre. Eu sou a Anabela Maia e estamos juntos até às 2 da tarde.

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0: 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Muito boa tarde.
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0: Olá, boa tarde. Bom almoço com a sua rádio.

0: Boa tarde. Se for o seu caso, bom almoço. Obrigado por estar com a Antena Livre.
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0: Espero que o seu dia esteja a ser bem tranquilo ao som das melhores músicas da Antena Livre. E já agora, bom almoço, se for o seu caso. Muito boa tarde.
9: Um, dois, três.

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5: 11 graus é o que o nosso termómetro marca neste momento.
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5: 14 horas mais 3 minutos. Boa tarde.
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0: Agora, 24 minutos depois das duas.
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0: Olá, boa tarde, esta é a Antena Livre, com muita música como você gosta. 26 minutos depois das duas, obrigado pela companhia.

0: Espero que esta sua tarde esteja a ser bem tranquila ao som das músicas da rádio como você gosta.
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2: Olá, boa tarde. Esta é a Rádio Como Você Gosta. Eu sou o Carlos Aparício e estou por aqui a dar-lhe música ainda até às 5 da tarde.

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1: Boa quarta-feira aos ouvintes da Rádio Antena Livre. Debatem-se por estes dias as novas propostas de revisão do Código do Trabalho, onde os defensores das reformas propostas argumentam que Portugal precisa de maior flexibilidade laboral para atrair investimento, aumentar a produtividade e adaptar-se às novas formas de trabalho. Proponho compararmos os supostos benefícios desta revisão com o que se pratica na Finlândia, um país europeu com um governo moderadamente liberal considerado social-democrata. Para crescer e melhorar, precisamos em Portugal de reformas verdadeiramente estruturais e não apenas cosméticas ou de médio alcance. Portugal depende fortemente do turismo como motor económico. O turismo trouxe investimento, revitalização urbana, crescimento do alojamento local e aumento de emprego. Contudo, essa dependência tem efeitos contraditórios. Muitos empregos turísticos são sazonais e relativamente mal pagos. O preço da habitação aumentou fortemente nas zonas turísticas. Parte da economia tornou-se excessivamente dependente de setores de baixo valor acrescentado. Existe maior vulnerabilidade a crises externas, como ficou evidente durante a pandemia. O turismo funciona como um balão de oxigênio, gera dinheiro depressa, movimenta cidades e cria atividade económica imediata, mas pouco rende em inovação tecnológica ou crescimento salarial sustentável. A Finlândia seguiu uma trajetória diferente. Após dificuldades económicas no século XX, o país apostou fortemente na educação pública, na investigação científica e na tecnologia. O sistema educativo finlandês, totalmente gratuito, foi pensado não apenas para formar trabalhadores, mas para criar cidadãos altamente qualificados, autónomos e capazes de inovar. Isso permitiu desenvolver setores tecnológicos, industriais e científicos mais competitivos internacionalmente. A Finlândia assentou o seu desenvolvimento na educação, na inovação tecnológica e qualificação da população. Na prática, a educação tornou-se uma infraestrutura da economia finlandesa. Em vez de depender fortemente do movimento de visitantes, a Finlândia gera riqueza através de produtividade, exportação de tecnologia, design, engenharia e serviços especializados. O foco é interno: qualidade da educação, inovação, estabilidade social e planeamento a longo prazo. O crescimento económico foi planeado para se tornar o resultado do investimento nas pessoas e no seu valor, ao invés do modelo português de exploração intensiva do território para consumo externo. Parece claro que, para Portugal sair do marasmo e da dependência externa, deve investir mais fortemente em tecnologia, ciência e educação, criar uma estrutura interna forte e independente do exterior, valorizar e capacitar mais as pessoas. O grande desafio será encontrar o equilíbrio certo, que permita ir transformando o turismo num complemento económico em vez de ser o cerne estrutural do país. Já agora, outros números importantes a comparar. Estes são do Relatório Mundial da Felicidade. A Finlândia está em primeiro lugar há 9 anos consecutivos desde 2024. Portugal desceu do 55º para o 60º em 2025 e em 2026 fica apenas em 69º, imediatamente abaixo da Colômbia. Olha, interessante. Parece que valorizar as pessoas em vez de as empobrecer e explorar também faz subir nos índices de felicidade. Quem diria? Boa quarta-feira aos ouvintes da Rádio Antena Livre.
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11: 11 graus é o que o nosso termómetro marca neste momento.
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0: Quarta-feira, 22 minutos depois das 3, está com a Antena Livre a emitir Dia Brandes para todo o mundo. Espero que esteja a passar connosco uma ótima semana.
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0: Estamos quase a chegar às 3:30 da tarde, já só faltam 4 minutos. Eu sou o Carlos Aparício e desejo-lhe um ótimo dia.

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4: Olá, boa tarde, esta é a rádio como você gosta. Eu sou o Carlos Aparício e estou por aqui a dar-lhe música ainda até às 5 da tarde. Agora faltam 15 minutos para as 4.

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1: Mais ou menos à hora certa, como sempre, a informação na Antena Livre para ouvir já a seguir. Boa tarde.
2: Informação com o jornalista Jerónimo Belo Jorge.
3: Nuno 14, diretor do Departamento de Urgência e Medicina Intensiva da Unidade Local de Saúde do Médio Tejo, foi eleito o primeiro presidente do Colégio de Especialidade de Medicina de Urgência e Emergência da Ordem dos Médicos, assumindo a liderança do primeiro órgão técnico da nova especialidade. A criação deste colégio assinala uma nova etapa na consolidação da medicina de urgência e emergência em Portugal, especialidade médica recentemente criada para responder com formação própria, diferenciação técnica e organização específica aos desafios da resposta urgente e emergente no Serviço Nacional de Saúde. Os colégios de especialidade da Ordem dos Médicos são órgãos técnicos fundamentais na organização da formação médica especializada, na definição de critérios de idoneidade formativa, na valorização científica e profissional das especialidades e na definição de referências de qualidade para o exercício da medicina. Na medicina de urgência e emergência, este primeiro colégio terá um papel determinante na estruturação de uma nova especialidade essencial para reforçar a segurança dos doentes, qualificar a resposta clínica e garantir maior sustentabilidade aos serviços de urgência, tanto no contexto hospitalar como pré-hospitalar. Para a ULS Médio Tejo, este novo mandato tem um significado institucional particularmente relevante. Nuno 14 desenvolve há quase 18 anos uma parte expressiva do seu percurso profissional nesta instituição, onde tem assumido responsabilidades clínicas e de direção em áreas centrais na resposta ao doente crítico. Médico intensivista com carreira dedicada à medicina intensiva e à resposta urgente e emergente, tem contribuído para a organização e diferenciação da resposta hospitalar no Médio Tejo. Na ULS do Médio Tejo, o percurso ganhou particular visibilidade durante a Covid-19, período em que assumiu um papel central na organização da resposta em cuidados intensivos, na adaptação de circuitos e proteção de doentes e profissionais. A eleição de Nuno 14 reforça a presença da ULS do Médio Tejo em áreas centrais da medicina portuguesa e na regulação profissional médica. A esta dimensão junta-se o percurso de Carlos Cortes, bastonário da Ordem dos Médicos e profissional dos quadros da ULS Médio Tejo, um sinal de relevância nacional da instituição e dos seus profissionais no pensamento e organização e no futuro da saúde em Portugal. O Governo alargou o prazo para as empresas entregarem ao Fisco a declaração de IRC relativa a 2025, estendendo a data limite até 19 de junho. A decisão de prorrogar o prazo foi tomada pela Secretária de Estado dos Assuntos Fiscais, Cláudia Reis Duarte, através de um despacho, tendo em consideração as repercussões das tempestades do início do ano no tecido empresarial. As empresas e outras entidades sujeitas a IRC poderão submeter a declaração no Portal das Finanças sem quaisquer acréscimo ou penalidades até ao próximo dia 19 de junho, referiu fonte oficial do Ministério, que tem a direção da Autoridade Tributária e a Aduaneira. O Comandante-Geral da GNR defendeu a utilização de helicópteros para fazer vigilância nos dias de risco de incêndio elevado, avançando que a corporação insistiu este ano com o pedido depois de detectada a falha de 2025. Na sua primeira entrevista desde que assumiu o cargo em setembro de 2023, o Tenente-General Rui Veloso disse que a Guarda Nacional Republicana, no âmbito das várias valências na prevenção e combate aos incêndios rurais, está a tentar melhorar algumas das lacunas detectadas no ano passado.
4: As listas aprendidas é precisamente doutrina na Guarda, que é aprender com aquilo que fazemos e tentar melhorar sempre no ano seguinte. Nós este ano, ano passado, houve esse relatório final, houve essas listas aprendidas e este ano estamos a implementar aquilo que foi detectado, que o ano passado não, poderia ter corrido melhor, e estamos sempre a aprender com aquilo que fazemos.
5: E o que é que foi detectado no ano passado?
4: Esta coordenação a nível aqui das células, por exemplo, a questão do patrulhamento próprio, com os próprios drones, e também a tentativa de empenhar meios de asa rotativa, nós chamamos de helicópteros, uma linguagem normal, utilizar helicópteros da Força Aérea precisamente para fazer vigilância através do ar. É muito mais fácil controlar determinadas zonas a partir do ar do que em terra. O ano passado não foi possível fazer essa vigilância através dos helicópteros da Força Aérea, mas este ano voltamos a insistir nessa situação. Esperemos conseguir helicópteros para fazer a vigilância a partir do ar. Ainda não está decidido, esperemos que haja. esperemos que haja.
0: Isso depende de quem? Da Força Aérea?
4: Depende da Força Aérea, depende da Proteção Civil. É durante esses períodos críticos que nós tentamos sempre que encontrar, para além dos drones, porque nós temos vigilância aérea através de drones da Força Aérea e da própria Guarda, mas tentar com a asa fixa, com os helicópteros, também fazer esse patrulhamento aéreo, que eu acho que é uma grande mais-valia para o sistema.
3: O Comandante-Geral da GNR avançou também que este ano vai funcionar o Comando-Geral da GNR no Largo do Carmo, em Lisboa, uma célula onde trabalham várias entidades, como o IPMA, Agência para a Gestão Integrada de Fogos Rurais, e Proteção Civil, que todas as semanas elaboram um estudo com previsões, itinerários de patrulhamento e vigilância. O responsável considerou ainda que o sistema de alerta está muito melhor do que no ano passado e que a vigilância é uma das ações da GNR. A GNR está neste momento na fase de sinalização de terrenos que, segundo o Comandante-Geral, já foram identificados perto de 12 mil. Os proprietários têm até 30 de maio a obrigatoriedade de limpar os terrenos, passando depois a GNR para a fase de fiscalização. A Câmara de Proença Nova, no Distrito de Castelo Branco, está a promover uma campanha de angariação de fundos para implementar uma rede de apoio a populações isoladas em situação de emergência. A iniciativa surge na sequência dos impactos provocados pelas tempestades recentes, em particular pela Depressão Christine, que evidenciaram uma maior condição de vulnerabilidade de várias localidades do Conselho de Proença Nova nos períodos prolongados sem energia, comunicações ou acessos. A campanha Rápido Proença, Rede de Apoio a Pessoas Isoladas de Proença Nova, já se encontra ativa na plataforma de financiamento colaborativo PPL, onde irá permanecer até 4 de agosto para angariar 74 mil euros, para a implementação de uma rede municipal de proximidade destinada a apoiar a população isolada em situações de emergência. A construção da ponte internacional sobre o rio Severo, no Conselho de Nisa, distrito de Porto Alegre e Cedilho, na Extremadura Espanhola, ainda não avançou por questões relacionadas com a avaliação do impacto ambiental. A consignação da obra e respectivas acessibilidades entre Montalvão, no Conselho de Nisa, e Cedilho foi efetuada a 29 de dezembro do ano passado, num investimento de 19 milhões e meio de euros. O Presidente da Câmara de Nisa, José Diniz Serra, explicou que a obra ainda não arrancou porque subsistem pendências administrativas que estão associadas ao estudo de impacto ambiental, designadamente pronúncias da Agência Portuguesa do Ambiente. Eduardo Conta Notícias. Boa quarta-feira. Boa tarde.
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4: 11 graus é o que o nosso termómetro marca neste momento.
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4: Espero que esta tarde esteja a ser um espetáculo, sempre claro, ao som das músicas da rádio como você gosta. Eu sou o Carlos Aparício, estou de regresso para mais uma hora de música, agora que passam 12 minutos das 4 da tarde.
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0: Mais uma vez, boa tarde. Se já está por aí connosco há algum tempo, sabe que eu sou o Carlos Aparício. Cheguei às 14h e vou até às 17h e agora já passam 21 minutos das 16h. Espero que esteja a ter uma ótima tarde de quarta-feira na nossa companhia. Nós somos a Antena Livre, a rádio como você gosta.
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0: Vamos saber as previsões do estado do tempo para quinta-feira, dia 14 de maio. O Instituto Português do Mar e da Atmosfera prevê períodos de céu muito nublado, tornando-se pouco nublado a partir da tarde. Aguaceiros fracos e dispersos até ao fim da manhã e o vento deverá ser fraco ou moderado de noroeste, mas superando por vezes forte até 40 km/h no litoral oeste e também nas terras altas a partir da tarde, onde poderão ocorrer rajadas até 60 km/h. Prevê-se formação de neblina ou nevoeiro matinal e espera-se uma pequena subida da temperatura máxima na região sul e também no interior centro. As máximas previstas são de 19 graus para o Porto e também para Vila de Rei, 20 para Coimbra, Tomar e Torres Novas, 21 para Abrantes, Constância, Entroncamento, Mação, Cerdoal e também Vila Nova da Barquinha, 22 de máxima para Lisboa e também para Faro e 24 para Santarém.
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0: Espero que esteja a passar uma ótima quarta-feira com a Antena Livre, esta é a edição da tarde. Eu sou o Carlos Aparício e vou estar ainda até às 5 da tarde. Como bem sabe, a Antena Livre tem estado a divulgar a Aldeia Zen, que vai acontecer no próximo sábado, dia 16, no recinto de festas de Aldeia do Mato, e o Paulo Delgado tem estado à conversa com alguns convidados na edição da manhã, aqui na Antena Livre, acerca precisamente desta Aldeia Zen, que vai acontecer então no próximo sábado. Hoje de manhã o Paulo esteve à conversa com a Célia Santos e é precisamente essa conversa que vamos ouvir agora mesmo.
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5: E na sequência da realização deste Festival Zen, já este sábado, dia 16, em Aldeia do Mato, concelho de Abrantes, trago hoje aqui para conversar um pouquinho a Célia Santos, que todos nós conhecemos muito bem, não só pelas coisas maravilhosas que faz, mas também um pouco pelo país inteiro, ao ter ficado conhecida na participação do Masterchef. Estou a falar bem, não estou, Célia? Bom dia.
6: Olá, bom dia, estás a falar muito bem. Pronto, isto tem sido uma aventura. Esta vida tem sido uma aventura, mas uma aventura muito boa.
5: Célia, o programa de televisão é também, além das tuas qualidades culinárias, o programa de televisão foi também uma rampa de lançamento, não é?
6: Claro que sim. Se eu não tivesse esta visibilidade que tive no programa, havia muitas pessoas que nem sabiam sequer que eu estava nesta área e que gostava muito também desta área. Sempre uma porta aberta para este mundo que é a culinária, que é um mundo maravilhoso.
5: E o que é que, na verdade, mudou na tua vida depois de ir ao programa? Conta-me tudo. Conta-nos tudo.
6: Não posso contar muito, porque senão ficava aqui a ocupar o tempo da antena toda. Mas, olha, mudou muita coisa. Eu tive 37 anos a trabalhar numa empresa. Ao fim desses 37 anos troquei o computador pelo estágio. E nestes 3 anos não tenho parado. Portanto, trabalho como personal chef, faço eventos. E vou fazendo aí umas coisas para o país fora, que tem sido muito engraçado e muito gratificante.
5: Muito bem, Célia, e estávamos a falar de um evento importante que tiveste recentemente e que reuniu mais de 300 pessoas, não é? Queres falar-nos um pouquinho?
6: Olha, posso falar. Foi um evento muito giro que aconteceu este fim de semana em Guimarães. Uma Quinta das Carpas, que cedeu as instalações para fazermos um evento solidário para ajudarmos as vítimas de Leiria. Parece um bocadinho desfasado no tempo, parece que já passou muito tempo, mas as pessoas continuam com as carências e com os problemas, e esses ainda estão atuais. E então juntámos-nos uma série de ex-participantes do MasterChef, de outras edições, desde 2019, e fizemos este almoço solidário que conseguimos angariar 6 mil e qualquer coisa euros para ajudar.
5: O que é uma...
6: Que é uma gota de água no oceano, mas tenho a certeza que vai fazer a diferença na vida de alguém.
5: Claro, como as pessoas estão tão necessitadas, qualquer ajuda é bem-vinda, e parece-me que esse valor irá dar muito jeito, infelizmente, nesta fase em que atravessamos, com estas tempestades e com estas chuvadas, não é?
6: Claro que sim. Olha, podíamos abrir aqui uma porta, se alguém estiver interessado em fazer um evento desses. Nós trabalhamos completamente gratuito para realizar esses almoços ou jantares, para podermos angariar fundos. E quem diz esta causa diz tantas outras que são necessárias, e nós estamos aqui de braços abertos e de coração cheio para o fazer.
5: Muito bem, fica então aqui a ideia a quem nos estiver a ouvir. É sempre uma questão de conversar, ter ideias e passar à prática, não é, Célia?
6: Exatamente.
5: Passar à prática. Passar à prática, que nem sempre é fácil, porque a tua vida anda do avesso, não é?
6: Completamente do avesso, mas é um virar de... É andar virado ao contrário, mas para o lado bom, é fazer aquilo que eu gosto e conquistar as pessoas pelo estômago, que acho que é a melhor forma de o fazer.
5: Ó Célia, e como é que surgiu esta paixão na tua vida?
6: É assim, esta paixão sempre houve na casa dos meus pais, sempre se cozinhou muito, nós éramos muitos em casa, e os meus pais também tinham um negócio, trabalhavam todos, e nós ao fim e ao cabo é que éramos as chefes lá de casa, a cozinha era-nos um pouco entregue a nós, e os meus pais sempre cozinharam muito, muito bem. E acho que começou por aqui, por vermos isto. A minha avó também era uma pessoa que cozinhava muito bem, portanto eu acho que isto já está um bocadinho no género.
5: Já está enraizado, não é?
6: Já, já.
5: Ó Célia, então este fim de semana é dia do Festival Zen em Aldeia do Mato, Conselho de Abrantes, e vais por lá estar, penso eu, para um workshop intitulado Na Cozinha Verde, Nada Se Perde, Tudo Se Transforma. Já esta semana conversámos aqui com a Célia Dias, que nos veio falar de comida saudável. E o que é que tu propões a que as pessoas aprendam este sábado no teu workshop?
6: Olha, isto é um bocadinho, às vezes, quando se fala em comida vegetariana, as pessoas ficam assim um bocadinho ainda de pé atrás. E no fundo é para mostrar que a comida vegetariana pode ser muito saborosa, prática e até muito reconfortante. Vai ser um momento descontraído, com receitas simples, bonitas e acessíveis. E porque isto na cozinha não é preciso complicar. Aqui interessa o saber comer e comida com sabor, e é isso que eu vou fazer ali, é mostrar que a cozinha vegetariana permite uma enorme criatividade, e que podemos aproveitar tudo. Podemos aproveitar os talos para caldos, podemos aproveitar, sei lá, nós podemos aproveitar tudo na cozinha vegetariana. Uhum. E ao fim e ao cabo, se nós pensarmos, os nossos antepassados também eram vegetarianos, porque só comiam carne uma vez.
5: De vez em quando.
6: De vez em vez. Pronto, no fundo é isso, é aproveitar tudo o que vamos fazer. Imagina, eu vou dar aqui um exemplo. Imagina que vamos comer um grão que até está num frasco. No final vamos dar vida também a esse frasco, porque nada se vai perder ali naquele momento. Eu acho que vai ser um momento muito giro.
5: Portanto, tudo é reutilizável, não é?
6: Tudo.
5: Ó Célia, há um bocadinho ainda aquela ideia de que eu pelo menos vou percebendo isso e eu, pecador, me confesso, como se costuma dizer, houve alturas em que também cheguei a pensar qualquer coisa do género, é vegetariano, então não é bom. Mas a verdade é que depois, quando comecei a comer comida vegetariana, que também gosto, eu cheguei a comer, e não me esqueço porque foi uma feijoada vegetariana, e se não me dissessem que aquilo era uma feijoada vegetariana, eu ia gostar na mesma e nem sequer ia desconfiar. Isto ainda acontece muito?
6: Infelizmente acontece. É assim, eu não sou vegetariana, mas gosto de explorar este lado da cozinha, porque a cozinha vegetariana é muito criativa e permite isso mesmo. Tu comes uma feijoada e nem sabes tão pouco que estás a comer uma feijoada vegetariana.
5: É verdade.
6: E é essa parte criativa que eu gosto de explorar. Porque, é assim, se me perguntarem, existe proteína suficiente num prato vegetariano? Que as pessoas às vezes acham que não, mas existe, desde que seja com variedade e equilíbrio, e tu utilizes leguminosas, ovos, queijo, tofu, frutos secos, são excelentes fontes de proteína. Portanto, as pessoas, aquela ideia de que vão ficar com fome, não existe sequer, porque se consegue fazer um prato muito semelhante e às vezes nem se apercebem.
5: E isso em tudo o que é cozinha, seja pizzas, seja hambúrgueres, seja qualquer coisa,
6: seja
5: não é?
6: Seja o que for, seja o que for. Porque aqui os temperos e o abuso nas especiarias e nas ervas aromáticas conseguem equilibrar todo o sabor e transformar numa coisa muito semelhante àquilo que as pessoas estão habituadas.
5: Muito bem, Célia, este sábado no workshop queres dar-nos alguns exemplos daquilo que por lá vais mostrar?
6: Olha, não podia abrir muito o véu, que é para ser surpresa às pessoas que vão participar. Mas aquilo que vai acontecer é tudo o que vamos ali confeccionar, não vamos desperdiçar absolutamente nada. É tudo aproveitado. E vamos fazer ali um momento muito engraçado, não só de comida, mas também daquilo que podemos utilizar para aproveitar. O exemplo que estava a dar dos frascos, por exemplo. Explicar ali às pessoas, para algumas não é novidade, que até os frascos de leguminosas podem ser aproveitadas depois em casa para qualquer coisa.
5: E muitas vezes vão para o lixo desnecessariamente, não é?
6: Desnecessariamente. E até nisto, esta parte da cozinha que me apaixona, sabes? É eu poder fazer também esta parte, e é uma coisa que fico sempre muito feliz quando faço show cookings ou workshops. É que no fundo vejo que estou a passar esta, estou a dar esta dica às pessoas, que acho que é sempre, as pessoas gostam imenso, e eu acho que é sempre, para algumas pessoas é uma novidade.
5: E uma aprendizagem.
6: É uma aprendizagem.
5: Muito bem. Célia, a que horas vai ser o teu workshop?
6: Ora, vai ser às 12 horas,
5: ao meio-dia,
6: na Aldeia do Mato. Eu acho que vai ser um momento muito giro. Acho que ainda há ali um bocadinho para as pessoas aproveitarem e se inscreverem.
5: Muito bem. O que é que as pessoas têm que fazer para se inscreverem? Antecipadamente? Basta quando lá chegarem no local? Como é que funciona?
6: Pois, essa parte, sinceramente, não é comigo diretamente.
5: Mas, de qualquer modo, a informação está disponível nas redes sociais.
6: Nas redes sociais, sim, está. Está disponível na página da Aldeias
5: do Zezer.
6: Uhum.
5: Muito bem, Célia, então, olha, desejo-te um bom fim de semana, um bom festival, muito obrigado por todos os bons momentos que nos tens proporcionado, e que é sempre tudo tão bom e maravilhoso, e no sábado lá nos encontraremos.
6: Ora, muito obrigado, e quem não tiver a oportunidade de me ver no sábado, segunda-feira vou estar na Praça da Alegria, na RTP1, e se quiserem deitar um olho também, estejam à vontade.
5: Claro, nesse caso, boa viagem até ao Porto.
6: Obrigada.
5: Um beijinho, Célia, muito obrigado por teres vindo. Tudo a correr bem, muito obrigado.
6: Obrigada.
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0: E foi assim que recuperámos a conversa desta manhã do Paulo Delgado com a Célia Santos, acerca da Aldeia Zen, que vai acontecer já no próximo sábado, dia 16, no Recinto de Festas da Aldeia do Mato.
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0: 19 minutos para as 5, boa tarde, excelente quarta-feira com a rádio como você gosta.
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2: Quinze minutos para as 5. Boa tarde.

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1: Saudações a todos os consumidores que acompanham mais um espaço em parceria com a Deco Centro aqui na sua rádio. O investimento em ativos digitais, com destaque para as criptomoedas, tem vindo a crescer de forma exponencial, atraindo investidores pelo potencial de valorização rápida e pelo apelo da descentralização financeira. Contudo, este fenómeno tem igualmente motivado um aumento significativo de práticas criminosas, em particular burlas relacionadas com esquemas de investimento fraudulentos. As burlas associadas ao investimento em criptomoedas assentam, na maioria dos casos, em esquemas de captação de capital alheio, com falsas promessas de rentabilidades elevadas e garantidas, aliciando as vítimas através de diferentes canais digitais, nomeadamente websites, aplicações fraudulentas, anúncios enganosos nas redes sociais, a utilização indevida da imagem de figuras públicas para gerar credibilidade e o envio de mensagens ou e-mails com links maliciosos. Os esquemas são variados, mas há sinais comuns a que todos os consumidores devem estar atentos. Frequentemente as vítimas são levadas a acreditar que estão a ganhar dinheiro através de plataformas falsas que mostram lucros inexistentes. Mas o investidor perde também aqui o controle total sobre o investimento e o dinheiro acaba por desaparecer. Este tipo de crimes é, em regra, publicitado em redes sociais, sendo também promovido pelo e-mail. Neste último caso, são fornecidos links fraudulentos que direcionam aqui a vítima para sites tão fiáveis e com promessas de um elevado e rápido retorno e sem risco. Quem pretende investir deve, então, adotar comportamentos preventivos para evitar fraudes. Na dúvida, desconfie sempre e, antes de avançar, deve verificar a idoneidade das entidades promotoras, confirmar aqui a existência de registro e licenciamento junto às autoridades competentes, investigar a reputação das plataformas de investimento, evitar clicar em links enviados por entidades desconhecidas, questionar detalhadamente as condições do investimento, incluindo aqui prazos, riscos, garantias e formas de gestão da carteira digital, desconfiar de contactos não solicitados e de propostas de investimento de sonho muito rentáveis e sem risco. A complexidade das criptomoedas e a percepção da oportunidade rápida tornam este setor especialmente propício à prática de burlas. A adoção de uma postura vigilante e informada é fundamental para mitigar o risco de perdas financeiras significativas e proteger os investidores de esquemas fraudulentos que profilaram aqui nos espaços digitais. 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
12: 11 graus neste momento.
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12: Muito boa tarde. Passam agora 10 minutos das 5.

0: 21 minutos depois das 5. Muito boa tarde.
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8: 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Muito boa tarde, seja muito bem-vindo.
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1: Boa tarde, seja bem-vindo. Em desenvolvimento já a seguir, Nuno 14, diretor do Departamento de Urgência e Medicina Intensiva da Unidade Local de Saúde do Médio Tejo, foi eleito para liderar o Colégio de Especialidade de Medicina Urgência e Emergência da Ordem dos Médicos. O Grupo Teatro da Palha de Abrantes vai estrear-se fora do país, participa no final do mês no Festival Internacional de Teatro de Maputo, em Moçambique. A Festa do Porto está de regresso ao Sordoal. Olhamos hoje para a final da Taça do Ribatejo em futsal. A opinião, às quartas-feiras, quinzenalmente, tem a sua notoria e voz de Pedro Grave. O desenvolvimento vem já a seguir. Fique por aí e tenha uma boa tarde.
2: Informação com o jornalista Jerónimo Belo Jorge.
1: Boa tarde. Nuno 14, diretor do Departamento de Urgência e Medicina Intensiva da Unidade Local de Saúde do Médio Tejo, foi eleito o primeiro presidente do Colégio de Especialidade de Medicina de Urgência e Emergência da Ordem dos Médicos, assumindo a liderança do primeiro órgão técnico da nova especialidade. A criação deste colégio assinala uma nova etapa na consolidação da Medicina de Urgência e Emergência em Portugal, especialidade médica recentemente criada para responder com formação própria, diferenciação técnica e organização específica aos desafios da resposta urgente e emergente no Serviço Nacional de Saúde. Os Colégios de Especialidade da Ordem dos Médicos são órgãos técnicos fundamentais na organização da formação médica especializada, na definição de critérios de idoneidade formativa, na valorização científica e profissional das especialidades e na definição de referências de qualidade para o exercício da medicina. Na medicina de urgência e emergência, este primeiro colégio terá um papel determinante na estruturação de uma nova especialidade essencial para reforçar a segurança dos doentes, qualificar a resposta clínica e garantir maior sustentabilidade aos serviços de urgência, tanto no contexto hospitalar como pré-hospitalar. Para a ULS Médio Tejo, este novo mandato tem um significado institucional particularmente relevante. Nuno 14 desenvolve há quase 18 anos uma parte expressiva do seu percurso profissional nesta instituição, onde tem assumido responsabilidades clínicas e de direção em áreas centrais na resposta ao doente crítico. Médico intensivista com carreira dedicada à medicina intensiva e à resposta urgente e emergente, tem contribuído para a organização e diferenciação da resposta hospitalar no Médio Tejo. Na ULS do Médio Tejo, o percurso ganhou particular visibilidade durante a Covid-19, período em que assumiu um papel central na organização da resposta em cuidados intensivos, na adaptação de circuitos e proteção de doentes e profissionais. A eleição de Nuno 14 reforça a presença da ULS do Médio Tejo em áreas centrais da medicina portuguesa e na regulação profissional médica. A esta dimensão junta-se o percurso de Carlos Cortes, bastonário da Ordem dos Médicos e profissional dos quadros da ULS Médio Tejo, um sinal de relevância nacional da instituição e dos seus profissionais no pensamento e organização e no futuro da saúde em Portugal. O Governo alargou o prazo para as empresas entregarem ao Fisco a declaração de IRC relativa a 2025, estendendo a data limite até 19 de junho. A decisão de prorrogar o prazo foi tomada pela Secretária de Estado dos Assuntos Fiscais, Cláudia Reis Duarte, através de um despacho, tendo em consideração as repercussões das tempestades do início do ano no tecido empresarial. As empresas e outras entidades sujeitas a IRC poderão submeter a declaração no Portal das Finanças, sem quaisquer acréscimo ou penalidades, até ao próximo dia 19 de junho, referiu fonte oficial do Ministério, que tem a direção da Autoridade Tributária e Aduaneira. O Comandante-Geral da GNR defendeu a utilização de helicópteros para fazer vigilância nos dias de risco de incêndio elevado, avançando que a corporação insistiu este ano com o pedido depois de detectada a falha de 2025. Na sua primeira entrevista desde que assumiu o cargo em setembro de 2023, o Tenente-General Rui Veloso disse que a Guarda Nacional Republicana, no âmbito das várias valências na prevenção e combate aos incêndios rurais, está a tentar melhorar algumas das lacunas detectadas no ano passado.
3: As lições aprendidas é precisamente doutrina na Guarda, que é aprender com aquilo que fazemos e tentar melhorar sempre no ano seguinte. Nós este ano, o ano passado, houve esse relatório final, houve essas lições aprendidas e este ano estamos a implementar aquilo que foi detectado, que o ano passado poderia ter corrido melhor, E temos sempre a aprender com aquilo que fazemos.
4: E o que é que foi detectar no ano passado?
3: Esta coordenação a nível aqui das células, por exemplo, a questão do patrulhamento próprio, com os próprios drones, e também a tentativa de empenhar meios de asa rotativa, nós chamamos de helicópteros, uma linguagem normal, utilizar helicópteros da Força Aérea precisamente para fazer vigilância através do ar. É muito mais fácil controlar determinadas zonas a partir do ar do que em terra. O ano passado não foi possível fazer essa vigilância através dos helicópteros da Força Aérea, mas este ano voltamos a insistir nessa situação. Esperemos conseguir helicópteros para fazer a vigilância a partir do ar. Ainda não está decidido, esperemos que haja. Esperemos que haja.
4: Isso depende de quem? Da Força Aérea?
3: Depende da Força Aérea, depende da Proteção Civil. É durante esses períodos críticos que nós tentamos sempre que encontrar, para além dos drones, porque nós temos vigilância aérea através de drones da Força Aérea e da própria Guarda. Mas tentar com a asa fixa, com os helicópteros, também fazer esse patrulhamento aéreo, que eu acho que é uma grande mais-valia para o sistema.
1: O Comandante-Geral da GNR avançou também que este ano vai funcionar o Comando-Geral da GNR no Largo do Carmo, em Lisboa, uma célula onde trabalham várias entidades, como o IPMA, Agência para a Gestão Integrada de Fogos Rurais, e Proteção Civil, que todas as semanas elaboram um estudo com previsões, itinerários de patrulhamento e vigilância. O responsável considerou ainda que o sistema de alerta está muito melhor do que no ano passado e que a vigilância é uma das ações da GNR.
3: E também damos início a uma operação de monitorização dos terrenos que precisam ser limpos. Nesta fase, a Guarda já identificou perto de 12 mil situações críticas que precisam de ser limpas em termos de limpeza dos terrenos, nomeadamente no chamado interface urbano florestal, junto às casas, junto às aldeias, na rede rodoviária, na rede ferroviária, e em especial na questão da zona de Leiria, em que nós temos a tal operação muito especial na zona de Leiria, através daquele comando que o Sr. Ministro criou, Comando Integrado de Prevenção de Operações. Estamos a trabalhar em conjunto, várias entidades em conjunto, para tentar desobstruir os caminhos e para tentar proceder a alguma limpeza. Só que nós sabemos que foram milhões de árvores que caíram e não será possível proceder à limpeza total. Mas o que é que nós vamos tentar? Minimizar com a vigilância. Tem que haver ali uma vigilância mais apertada naquela zona. Nós, as Forças Armadas, terá que haver aqui uma coordenação. E maior incidência da vigilância e detecção naquela área. E é isso que nós estamos a trabalhar. Nós aqui ao nível do Comando Operacional estamos a criar ali um plano específico de vigilância naquela zona.
4: Porque vai ser impossível limpar?
3: Vai ser impossível limpar, então temos que prevenir. Teremos que fazer um patrulhamento diferenciado naquela zona.
1: A GNR está neste momento na fase de sinalização de terrenos, que segundo o Comandante-Geral já foram identificados perto de 12 mil. Os proprietários têm até 30 de maio a obrigatoriedade de limpar os terrenos, passando depois a GNR para a fase de fiscalização. O Comandante-Geral da GNR espera que a reativação da Brigada de Trânsito aconteça ainda este ano e considera que cerca de 1.800 militares serão suficientes para controlar todas as estradas principais e autoestradas do país. A reativação da Brigada de Trânsito, extinta há quase 20 anos, foi anunciada em abril pelo Ministro da Administração Interna como uma medida de reduzir a sinistralidade rodoviária do país.
3: Criar novamente uma brigada, ou seja, uma unidade nacional, demora o seu tempo. Requer mais efetivos, requer aqui também a nível de comando e controle criar uma sala de situação própria para fazer o controle do trânsito a nível nacional, que era o que vinha do antecedente, porque atualmente o trânsito está dividido pelos comandos distritais. Ao fim e ao cabo, o que se passou na altura, aquele estudo, o célebre estudo de 2006, que depois deu a alteração orgânica de 2009, foi pegar numa unidade nacional de controle do trânsito a nível nacional, nas principais vias rodoviárias, e reparti-las pelos diferentes distritos, ou seja, a Brigada de Trânsito acabou por ser repartida. Agora, viu-se que este tempo demonstrou que foi um erro ter acabado com a Brigada de Trânsito, e essa também é a minha opinião enquanto Comandante-Geral, e sempre o defendi. Agora, vamos criar novamente esta unidade nacional, com um comando nacional único, para melhor controle. Mas precisamos de reforçar mais pessoas, temos que formar mais pessoas. Depois, a Brigada de Trânsito, neste momento, está dentro da Escola da Guarda, a Unidade Nacional de Trânsito. Temos que encontrar um local também para implementar o comando da Brigada de Trânsito. Há um projeto que é antigo, que já vem entrado há muitos anos, que tem a ver com um terreno que temos no Fogoteiro, que era precisamente para criar o comando da Brigada de Trânsito e também uma escola de trânsito. um pouco à semelhança do que existe em Espanha, em Mérida, uma escola de trânsito muito reconhecida a nível mundial. Só que isto é um projeto que vai demorar muitos anos. Para já temos que encontrar um outro local, precisamente para instalar o comando da Brigada de Trânsito. Estamos a tentar encontrar esse local. Até lá, há muita legislação que também tem que ser alterada. A própria lei orgânica da Guarda requer alterações. Estamos a fazer estes estudos e esperamos em breve apresentar ao Sr. Ministro toda esta alteração legislativa e quanto antes tentar voltar a criar a Brigada de Trânsito.
1: Com a Brigada de Trânsito, segundo o responsável, vai passar a existir mais fiscalização, mais patrulhamento e mais controle. A GNR, que expulsou 51 militares nos últimos 4 anos por comportamentos desviantes, excluiu cerca de um terço dos candidatos por terem chumbado na avaliação psicológica no último curso de formação. O Comandante-Geral da Guarda Nacional Republicana, Tenente-General Rui Veloso, disse que 51 militares foram expulsos nos últimos 4 anos, 13 dos quais este ano por comportamentos inadequados em serviços e na vida pessoal.
3: Nós, Guarda, a nível da seleção e recrutamento, temos testes muito, muito aferidos em diversas áreas, na questão dos conhecimentos.

0: seja, no último curso, e é um pouco, os números não variam muito, entre 550 e 600 candidatos chegam nestas provas psicológicas. Nestes últimos 3 anos, praticamente tudo na casa dos 550, por aí, que são afastados nestas provas. Na questão da parte de personalidade, na questão da entrevista, são testes cientificamente provados pela Ordem dos Psicólogos, em que há aqui a aferição do tipo de comportamento e da maneira de estar daquele candidato. Ao fim e ao cabo, são provas que já nos permitem aqui alguma seleção, ou seja, acho que são números muito expressivos daqueles que não entram na guarda por chumbarem nesta questão da avaliação psicológica.
1: O comandante avançou também que os militares recém-formados, que após terminarem o curso ficam um ano à experiência em regime probatório, podem ser afastados da corporação, existindo esses afastamentos todos os anos, e em 2026 já foi expulso um dos candidatos. Está apresentada a edição deste ano da Feira Mostra de Nação, de 1 a 5 de julho. O evento tem nova imagem, será no mesmo espaço, mas com renovação do espaço, com aposta na restauração, e remete o destaque novamente para o presunto de Mação. A apresentação aconteceu esta manhã. O autarca de Mação, José Fernando Martins, deixou as primeiras novidades.
2: Esta edição vai apresentar uma renovação, mantendo a sua essência e identidade. Portanto, 31ª edição, nós chegámos de novo ao Executivo este ano, devemos e queremos honrar o passado, e ao querer honrar o passado, queremos continuar a fazer a Feira Mostra do Conselho de Mação como um dos maiores momentos de promoção do Conselho, e portanto, ao chegarmos aqui, o objetivo não é acabar com tudo, fazer diferente, mas sim dar continuidade a este trabalho, que pode ser diferente, pode ser melhorado, mas não pode ir muito, não pode desviar 180 graus daquilo que tem sido feito. As feiras são isto mesmo. A feira este ano terá uma imagem gráfica nova, que um novo logotipo que foi pensado para representar aquilo que a feira realmente mostra, e a identidade do concelho, os costumes, as tradições, a gastronomia e os produtos endógenos. As montanhas integradas no cartaz representam a paisagem do território de Mação, a água simboliza a natureza e os recursos e a ligação ao território, os elementos gastronómicos, azeite, mel e presunto, representam a riqueza da nossa gastronomia e dos nossos produtores. Esta imagem procura afirmar Mação com autenticidade e orgulho nas suas raízes. A feira terá uma nova imagem física e uma nova organização de espaços. Os visitantes irão encontrar novas dinâmicas, novas experiências e várias surpresas ao longo do recinto. Uma das grandes novidades será a reorganização da zona de restauração. No centro dos espaços de restauração existirá um stand gastronómico dedicado aos produtos regionais de Mação. Este espaço será dinamizado em parceria com o setor empresarial local. O presunto será um dos grandes símbolos desta edição.
1: A Feira Mostra de Mação, que vai acontecer este ano de 1 a 5 de julho, tem nova imagem, o presunto volta a ser rei e o desenvolvimento vai acontecer nas próximas edições de informação. O Grupo Teatro da Palha de Abrantes é um dos 3 grupos portugueses que vai representar o país na Mostra de Teatro de Maputo, em Moçambique. O grupo foi um dos 24 selecionados dentro de um pote de 73 candidaturas e vai levar a 30 de maio a peça Cotidiamo a este festival. Maria Fonseca, a presidente de direção do Grupo de Teatro da Palha de Abrantes, explicou quando é que surgiu a ideia de fazer esta candidatura. Trata-se da primeira internacionalização do Grupo Teatro de Abrantes.
3: Este projeto surgiu de forma espontânea. Recebemos um link para uma candidatura de um festival que iria decorrer em Moçambique, vai ser a 22ª edição, e como nós já tínhamos falado há 2 anos, quando foi a inauguração da nossa sede, foste tu que fizeste a entrevista, e eu disse que tínhamos sonhos de voar mais alto, fora de Portugal. Estava mais na altura a pensar em Europa, mas curiosamente surgiu esta oportunidade de irmos a Moçambique e resolvi preencher a candidatura. Portanto, não preenchendo, era certo que não íamos, preenchendo, quem sabe se teríamos essa hipótese. Correu bem,

0: Bem, foram 73 candidaturas no total para 24 lugares. Nós fomos um dos selecionados, portanto houve uma pré-seleção, gostaram da peça, porque faz todo o sentido o quotidiano ser a peça escolhida para levar à África, visto que foi escrita por um português, um cabo-verdiano, um angolano e um brasileiro. E a encenadora é a nossa Helena Bandos, que é africana, que é angolana, portanto faria todo o sentido levarmos essa peça. Então foi essa peça que nós submetemos na candidatura, enviámos umas fotos, sinopse, e aguardámos e recebemos um e-mail em que tínhamos sido pré-selecionados e ficámos bastante animados, não é, com a perspectiva de sermos um dos 24 grupos a ir. Depois, mais tarde, como nós não tínhamos nenhuma gravação de vídeo, tivemos num ensaio do quotidiano a presença de uma pessoa para ver se efetivamente a peça tinha qualidade para ir a um festival internacional que já tem mais de 2 décadas. E sim, disseram-nos sim, vamos levar a peça. Então ficámos com a certeza de que íamos e tratámos de tudo. Portanto, nenhum grupo vai a este festival sem que haja a pré-seleção e a confirmação de que as peças têm qualidade para ser apresentadas no festival. Então, nossa primeira internacionalização, temos esperança que seja a primeira de algumas nos próximos tempos. Portanto, sonhar faz parte e voar mais alto, que era o desejo que eu tinha há 2 anos, está-se a concretizar. Temos trabalhado muito, todos nós, temos um grupo fantástico, temos, como já te tinha dito várias vezes, no Grupo Teatro Palha de Abrantes, temos pessoas de grande valor, de grande empenho, grande dedicação, e tem sido o esforço de todos nós, em conjunto, que temos conseguido alcançar objetivos que se calhar há uns anos atrás eram impensáveis. Mas com todo o nosso esforço temos conseguido, de ano para ano, fazer outras conquistas que deixaram de estar só no pensamento e no desejo e se começaram a concretizar. E é isto, no fundo, que nós queremos, é fazer diferente e deixar depois um legado às camadas jovens, diferente e com mais hipóteses de futuro da nossa camada jovem, poder usufruir de arte e de fazer algo com a arte em Abrantes, e poderem ter a certeza de que podemos tentar e vamos conseguir.
1: Maria Fonseca, quando é que o grupo vai? Quantas pessoas são? Ou seja, que logística é que tem para esta deslocação de Moçambique?
0: 5 pessoas, sou eu e o André, que estaremos em cena, vai o Nelson Matos, que será o responsável pela luz e som, com a Sandra Gaspar também, provavelmente vai ficar a Sandra responsável até pela parte do som, e vai Helena Bandos, que é a nossa encenadora. Portanto, vamos nós os 5, vamos dia 26, porque vamos ter que fazer escala em Angola, porque as viagens são caríssimas, então tivemos que optar por fazer uma escala de muitas horas no aeroporto de Angola para conseguirmos ter uma grande redução de preço no bilhete, porque senão era incomportável, quer dizer, era impossível. E fizemos isso, e depois então arrancaremos dia 27 para Maputo, vamos atuar dia 30 e regressamos, saímos lá 31, mas só chegamos a Portugal dia 1 às 7 da manhã. Portanto, vão ser assim uns dias corridos, mas acho que vai ser uma experiência maravilhosa, e felizmente que a nossa Helena vai poder também ter ainda esta experiência de uma internacionalização nestes 28 anos de existência do grupo de teatro.
1: Maria Fonseca, tenho que fazer esta pergunta em termos da peça que vão levar, assim, em 3 pinceladas: que peça é esta, que sinopse é que se pode fazer, ou que resumo é que se pode fazer daquilo que vão apresentar em Maputo?
0: O Quotidiano é uma peça que foi escrita por 4 pessoas, portanto começou um, depois o outro continuou até o último fazer o final. Portanto, eles tiveram que sempre que pegar no pensamento e na história do anterior, o que deve ter sido um grande desafio para eles. Esta peça é Quotidiano porque não é uma história de amor, apesar de ter no fundo a palavra amo, e reflete o quotidiano de um casal que tem uma relação como tantos casais têm, que no fundo é uma relação que não é equilibrada. O ideal na vida seria relações equilibradas entre homem, entre um casal, não ia dizer homem e mulher, mas atualmente não é não. Correto, porque o amor é amor, independentemente do género, e é uma relação no fundo tóxica, com manipulação, com humilhação, com submissão. Portanto, é uma relação que, apesar de haver amor escondido, esse amor não é vivido, porque há sempre alguém que tem a vontade de estar por cima, de a sua verdade ser a verdade, o seu desejo, as suas vontades serem realizadas, e o outro não. Portanto, o outro é o submisso. E há uma reviravolta também, uma meia reviravolta na história, e no fundo reflete o amor e o desamor de todos os casais, desde que os casais existem, e também de futuro, porque o equilíbrio é quase uma utopia na vida de um casal.
1: Deixa-me fazer esta pergunta, a peça vai ser apresentada em Abrantes dia 23, já com casa praticamente esgotada.
0: Sim, os bilhetes já esgotaram. Nós estou só a aguardar a confirmação de 5 pessoas. Se elas confirmarem todas, já está esgotado. Se não confirmarem todas, ainda há um espacinho de manobra muito curtinho, portanto são só mais 5 bilhetes. Sim, vamos ter a sala esgotada, quase certeza. Eu, entretanto, já conversei com o André. Caso haja necessidade, depois das festas da cidade, nós voltaremos a fazer aqui em Abrantes uma segunda sessão, para quem não consiga ir agora no dia 23, que tenha a oportunidade novamente de ver a peça, de poder ver.
1: Há alguma preparação especial, sendo que a peça é estreada aqui a 23 e depois vai voar?
0: Não, a peça já foi estreada, estreada, portanto esta peça foi estreada em 2023. Entretanto, fizemos algumas atuações com elas, depois entretanto a nossa vida pessoal alterou e deixámos de ter a possibilidade de andar com essa peça.
1: Foi então retomada, não é?
0: Foi retomada, está retomada com algumas diferenças, porque 3 anos depois nós estamos diferentes, nós vimos o texto de forma diferente, vimos os sentimentos nesse texto e no subtexto também de forma diferente, então vai haver ali umas melhorias. Pelo menos na minha parte, da minha ótica, acho que são umas melhorias àquilo que já estava feito. Portanto, a experiência de vida e a experiência de palco permite-nos, quando agarramos em algo que já fizemos, que o consigamos melhorar. Portanto, vai ser não uma estreia, mas vai ser um refazer de algo ainda com mais entrega e com mais empenho e com mais sentimento ainda.
1: Muito bem, mas a minha pergunta estava relacionada com o facto de ir a um encontro ou a um festival internacional. Leva da vossa parte a haver uma preparação diferente, um olhar diferente, ou vão encarar com essa alteração 3 anos depois da estreia?
0: Olha, nós encaramos todas as nossas atuações, quer seja estreia ou quer seja novas apresentações da mesma peça, nós encaramos sempre como um desafio e como se fosse a primeira vez. Ou seja, a nossa entrega é sempre total. Nós temos sempre o objetivo de nos superarmos de apresentação em apresentação. Não somos... Está feito assim, não há mais nada por onde crescer. Não. Neste grupo damos sempre o nosso melhor a cada peça. Portanto, nós vamos é com uma responsabilidade nos ombros, acrescida, de que vamos ser um dos 3 grupos de Portugal que foram selecionados, de vários que se candidataram, e levamos a responsabilidade de levar o nome de Abrantes connosco. Portanto, acho que é muito importante, sendo a nossa primeira internacionalização de uma cidade que não é Lisboa, que não é Porto. Portanto, lá chegaremos e vão-nos perguntar a Abrantes onde é que isso fica, porque não devem conhecer. Portanto, levamos essa responsabilidade de fazer um espetáculo fantástico e que todos apreciem, para que fique o nome de Abrantes retido no pensamento de quem nos for ver a Maputo.
1: É uma peça que estreou em 2023 e que foi agora reposta. Vai ter uma apresentação em Abrantes a 23 de maio, com a lotação praticamente esgotada. A atuação no Festival Internacional de Maputo, em Moçambique, é no dia 30 de maio. A Festa do Espírito Santo, também conhecida como Festa do Bodo, regressa a Cerdoal a 24 de maio, com missa campal, procissão e almoço comunitário. Esta festa tem uma importância muito grande porque segue o ciclo pascal e é uma tradição bastante enraizada na comunidade, afirmou o presidente da Câmara de Cerdoal, Pedro Rosa. Segundo o autarca daquele município e no distrito de Santarém, existem registros que a celebração já se realizava antes de 1470, sendo atualmente organizada pela Câmara Municipal e pela Paróquia de São Tiago e São Mateus, com o apoio da Santa Casa da Misericórdia, juntas de freguesia, bombeiros, GNR e associações locais. As cerimónias começam na manhã do 24 de maio com uma Eucaristia Campal na Praça da República, acompanhada por guarda de honra dos bombeiros municipais e Filarmónica União Cerdoalense. Durante a celebração, 20 jovens vestidas de branco vão transportar à cabeça os tabuleiros com pão benzido, simbolizando a dádiva às populações mais desfavorecidas, tradição associada às antigas festividades do Espírito Santo. Após a missa, terá lugar a procissão até ao Convento de Santa Maria da Caridade, integrando figurantes trajados à maneira final do século XIX, numa recriação histórica das celebrações antigas do concelho. A procissão vai culminar com o tradicional bodo, um almoço comunitário aberto à população e visitantes, preparado em parceria com a Santa Casa da Misericórdia. Digo-lhe agora que o Patriarca de Lisboa, Rui Valério, afirmou ontem no Santuário de Fátima que não se pode ignorar a realidade do mundo ferido pela guerra e considerou que não haverá paz na terra sem paz no coração. Na homilia depois da procissão das velas, na peregrinação de 12 e 13 de maio, Rui Valério considerou que é o coração humano que precisa de ser curado, iluminado, renovado, destacando que é no coração de cada homem e cada mulher que começa a verdadeira mudança do mundo.
2: Não podemos ignorar a realidade. O nosso mundo está ferido. Ferido pela guerra, onde irmãos se enfrentam e a vida humana é esmagada. Ferido pela violência, que tantas vezes se infiltra nas relações e nas palavras. Ferido pela divisão que fragmenta povos, famílias e comunidades. Ferido pela solidão que atinge tantos mesmo no meio das multidões. Ferido pelo egoísmo que fecha o homem sobre si mesmo. Mas a palavra de Deus hoje vai mais fundo. No livro dos Atos ouvimos, sentiram todos o coração trespassado. É aqui que tudo começa. A raiz das trevas não está apenas fora de nós, está também dentro de nós. É o coração humano que precisa de ser curado, iluminado, renovado. Por isso, a pergunta daquela multidão é também a nossa: que havemos de fazer? E a resposta permanece atual: convertei-vos e peça cada um de vós o batismo. A vida nova, renascida da água e do Espírito, vida que acendeu em nós a chama da fé e do amor de Cristo ressuscitado. E por isso é no coração de cada homem e de cada mulher que começa a verdadeira mudança do mundo. Não haverá paz na terra sem paz no coração. Não haverá luz na história sem luz na alma.
1: A presidir pela primeira vez a uma peregrinação internacional ao maior santuário mariano do país, Rui Valério dirigiu-se aos milhares de fiéis presentes, 250 mil de acordo com o santuário, lembrando que carregam o peso dos dias e a esperança no coração. A Câmara de Proença Nova, no Distrito de Castelo Branco, está a promover uma campanha de angariação de fundos para implementar uma rede de apoio a populações isoladas em situação de emergência. A iniciativa surge na sequência dos impactos provocados pelas tempestades recentes, em particular pela Depressão Christine, que evidenciaram uma maior condição de vulnerabilidade de várias localidades do Conselho de Proença Nova nos períodos prolongados sem energia, comunicações ou acessos. A campanha Rápido Proença, rede de apoio a pessoas isoladas de Proença Nova, já se encontra ativa na plataforma de financiamento colaborativo PPL, onde irá permanecer até 4 de agosto para angariar 74 mil euros para a implementação de uma rede municipal de proximidade destinada a apoiar a população isolada em situações de emergência. A construção da ponte internacional sobre o rio Sever, no Conselho de Nisa, distrito de Porto Alegre e Cedilho, na Extremadura Espanhola, ainda não avançou por questões relacionadas com a avaliação do impacto ambiental. A consignação da obra e respectivas acessibilidades entre Montalvão, no Conselho de Nisa, e Cedilho foi efetuada a 29 de dezembro do ano passado, num investimento de 19 milhões e meio de euros. O Presidente da Câmara de Nisa, José Diniz Serra, explicou que a obra ainda não arrancou porque subsistem pendências administrativas que estão associadas ao estudo de impacto ambiental, designadamente pronúncias da Agência Portuguesa do Ambiente. Portugal falhou ontem a passagem à final no 70º Festival da Eurovisão da Canção, a decorrer na Áustria, algo que aconteceu pela sexta vez desde que o concurso passou a incluir semifinais. Na primeira semifinal do concurso, que aconteceu ontem à noite em Viena e com transmissão em direto para todo o mundo, foram escolhidos 10 dos 15 países em competição. Portugal, que este ano esteve representado pelos Bandidos do Canto, com a canção Rosa, foi um dos 5 que ficaram pelo caminho. A 70ª edição do Festival da Eurovisão da Canção volta a ficar marcada à semelhança das duas anteriores pela contestação à participação de Israel no concurso, que este ano levou 5 países a desistirem. A primeira etapa da Volta a Portugal ao Futuro em Bicicleta começa em Abrantes esta quinta-feira, dia 14 de maio, no Acópolis Sul, em Rocio Solutejo. Vai ligar a cidade de Abrantes à vila de Oleiros, no total de 145 quilómetros. Esta 33ª Volta a Portugal do Futuro terá 4 etapas, ao longo das quais os atletas de 17 equipas serão postos à prova ao nível físico, tático e mental, em contexto próximo da realidade do ciclismo internacional. Abrantes vai acolher-se o início da primeira etapa, compartida ao meio-dia do Acópolis Sul, em Rocio Solutejo, passando depois a caravana em direção ao Pego Moriscas, Alfarredo, entrando pela rua do Tecnopolo, seguindo depois para a Farinha Pereira, rotunda do Olival em direção à Avenida Dom João I, onde haverá uma meta volante, Avenida de Alves Barrota, seguindo depois para Rio de Moinhos, Martinchelo e Carvalhal. A etapa segue por Vila de Rei, Amêndoa, em direção a Proença Nova e termina em Oleiros. A quarta etapa, Castro Daire Espinho, acontece no próximo domingo, é uma tirada com 133 km e 400 metros e ditará quem será o vencedor da prova este ano. No futsal, a Casa do Benfica da Golgã fez a dobradinha, juntou a taça ao campeonato distrital. A final da Taça Ribatejo em futsal foi disputada no entroncamento e a equipa da Golgã bateu os Patos por 5-1. Fábio Bento acompanhou a final e falou com João Alcobia, treinador da equipa golganense.
3: Sinceramente, acho que fomos uns justos vencedores. Controlámos o jogo praticamente de início ao fim. Tivemos ali um período na primeira parte que não estivemos tão bem, mas acho que fomos uns justos vencedores. Tal e qual que foi justo. Primeira vez que encontramos os Patos, empatámos, acho que o empate foi justo. Fomos à casa deles perder também para o campeonato e também acho justo para aquilo que foi o jogo. E hoje acho que fomos uns justíssimos vencedores e estamos muito felizes por isso.
4: Próximo jogo que eu sou partaço, não, neste pavilhão, o que é que podemos esperar?
3: É ganhar na mesma, preparar da melhor forma. Agora vamos descansar, vamos desfrutar, mas segunda-feira estamos lá para trabalhar, para trazer novamente o triplete, como fizemos há 2 anos, para a Casa Benfica da Golgã.
1: Depois ouviu também Hélder Rodrigues, o treinador do Clube Desportivo Os Patos.
5: Jogo de final, um jogo muito emotivo, onde por vezes a emoção falou mais alto do que a razão, do que a cabeça. Entramos muito mal. E o facto de termos entrado muito mal contra uma equipa destas condiciona muito, como é óbvio. Eles vinham de uma semana em que tinham sido campeões, em que tinham a moral em alta. Sabíamos que tínhamos a vantagem teórica de lhes ter ganho um jogo e empatado o outro, mas isso hoje contava pouco. Tentei alertar os atletas para a entrada no jogo e foi precisamente aí que falhámos. A partir daí, andar a correr atrás do prejuízo contra uma equipa destas é sempre muito difícil. Tínhamos que ser eficazes, não fomos. Na realidade, o jogo termina com o nosso guarda-redes com, se calhar, 3 ou 4 defesas para além dos golos que sofremos, e nós com muitas aproximações, muitos remates, mas muito pouca eficácia. É verdade, muitas das vezes também a cabeça, aliás o coração, a falar mais alto do que a cabeça, mas acima de tudo perceber que não fomos suficientemente competentes e dar os parabéns à equipa da Golgã.
4: Próximo jogo a Supertaça, mais uma final, o que é que espera?
5: Este encadeamento tem sempre este problema, que é que se ganhamos, na semana seguinte aparecemos com uma energia renovada, com uma motivação extra. Se perdemos, a semana entre finais é sempre uma semana difícil. Agora, acima de tudo, importa assentarmos, enfim, acalmarmos as emoções e perceber que temos que trabalhar muito na próxima semana, porque será mais um jogo e será seguramente diferente deste. Sabemos que temos equipa para nos batermos com eles, mas também sabemos que se não tivermos os 40 minutos do jogo ao mais alto nível, vamos sofrer. E foi exatamente isso que aconteceu. Claro que agora vamos trabalhar para escrever uma história diferente na próxima semana e levarmos a Supertaça connosco.
1: Também o jogador Vala Matos dos Patos falou à reportagem da Antena Desportiva.
6: Quando entrámos mal, logo na bola de saída eles fazem um golo. Hoje nós tentámos correr atrás, mas isto já sabe como é que é o futsal e hoje os mínimos erros eles fizeram. Temos de trabalhar mais, estamos por cima, tivemos as nossas oportunidades, não conseguimos fazer melhor. É dar os parabéns ao adversário, campeonato e pela taça, e tentar para a semana trazer um bom resultado para Abrantes.
4: Próximo jogo é a Supertaça também aqui novamente, o que é que espera?
6: À espera outra vez um jogo muito equilibrado e que desta vez consigamos mostrar melhor o nosso futsal e lá vamos ver se damos a taça para Abrantes. É assim.
1: No próximo fim de semana, as equipas voltam a encontrar-se, as mesmas equipas, para disputar a Supertaça. Supertaça normalmente é disputada entre o vencedor do campeonato e da taça, ou então, neste caso, como a Casa do Benfica da Golgã levou os dois troféus para casa, é disputado entre o vencedor do campeonato e o vencido da taça Ribatejo. A opinião do dia, de 15 em 15 dias, às quartas-feiras, tem a assinatura e voz de Pedro Grave.
7: Boa quarta-feira aos ouvintes da Rádio Antena Livre. Debatem-se por estes dias as novas propostas de revisão do Código do Trabalho, onde os defensores das reformas propostas argumentam que Portugal precisa de maior flexibilidade laboral para atrair investimento, aumentar a produtividade e adaptar-se às novas formas de trabalho. Proponho compararmos os supostos benefícios desta revisão com o que se pratica na Finlândia, um país europeu com um governo moderadamente liberal considerado social-democrata. Para crescer e melhorar, precisamos em Portugal de reformas verdadeiramente estruturais e não apenas cosméticas ou de médio alcance. Portugal depende fortemente do turismo como motor económico. O turismo trouxe investimento, revitalização urbana, crescimento do alojamento local e aumento de emprego. Contudo, essa dependência tem efeitos contraditórios. Muitos empregos turísticos são sazonais e relativamente mal pagos. O preço da habitação aumentou fortemente nas zonas turísticas, parte da economia tornou-se excessivamente dependente de setores de baixo valor acrescentado. Existe maior vulnerabilidade a crises externas, como ficou evidente durante a pandemia. O turismo funciona como um balão de oxigênio, gera dinheiro depressa, movimenta cidades e cria atividade económica imediata, mas pouco rende em inovação tecnológica ou crescimento salarial sustentável. A Finlândia seguiu uma trajetória diferente. Após dificuldades económicas no século XX, o país apostou fortemente na educação pública, na investigação científica e na tecnologia. O sistema educativo finlandês, totalmente gratuito, foi pensado não apenas para formar trabalhadores, mas para criar cidadãos altamente qualificados, autónomos e capazes de inovar. Isso permitiu desenvolver setores tecnológicos, industriais e científicos mais competitivos internacionalmente. A Finlândia assentou o seu desenvolvimento na educação, na inovação tecnológica e qualificação da população. Na prática, a educação tornou-se uma infraestrutura da economia finlandesa. Em vez de depender fortemente do movimento de visitantes, a Finlândia gera riqueza através de produtividade, exportação de tecnologia, design, engenharia e serviços especializados. O foco é interno, qualidade da educação, inovação, estabilidade social e planeamento a longo prazo. O crescimento económico foi planeado para se tornar o resultado do investimento nas pessoas e no seu valor, ao invés do modelo português de exploração intensiva do território para consumo externo. Parece claro que, para Portugal sair do marasmo e da dependência externa, deve investir mais fortemente em tecnologia, ciência e educação, criar uma estrutura interna forte e independente do exterior, valorizar e capacitar mais as pessoas. O grande desafio será encontrar o equilíbrio certo, que permita ir transformando o turismo num complemento económico em vez de ser o cerne estrutural do país. Já agora, outros números importantes a comparar. Estes são do Relatório Mundial da Felicidade. A Finlândia está em primeiro lugar há 9 anos consecutivos desde 2024. Portugal desceu do 55º para o 60º em 2025 e em 2026 fica apenas em 69º, imediatamente abaixo da Colômbia. Olha, interessante. Parece que valorizar as pessoas em vez de as empobrecer e explorar também faz subir nos índices de felicidade. Quem diria? Boa quarta-feira aos ouvintes da Rádio Antena Livre.
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9: Para o final, o tempo para amanhã, períodos de céu com nuvens, aguaceiros fracos e dispersos, formação de neblina ou nevoeiro matinal, subida da temperatura máxima no sul do país e no interior centro e sul de Portugal. Máximas previstas de 19 graus para Coimbra e Porto, 20 para Lisboa e Vila de Rei, 21 para Tomar, Torres Novas, Vila Nova da Barquinha, 22 para Santarém, Brandes, Constância, Trocamento, Mação e Cerdoal, 23 para Faro. É tudo quanto a notícias. Continuação de uma boa quarta-feira. Boa tarde.
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10: Olá, boa tarde, eu sou a Alexandra Pimentel e estou consigo na Antena Livre ainda até às 7 da tarde. É bom saber que está por aí. 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
7: 11 graus neste momento.
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2: 7 horas e 3 minutos.

0: Já estamos com 22 minutos depois das 7.
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4: Espero que esteja a gostar das músicas que nesta tarde lhe fazem companhia na rádio como você gosta. Tenho ainda muitas mais. Boa tarde.
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2: Espero que a sua tarde de trabalho ou a sua viagem esteja a ser bem agradável. Na Antena Livre toca mais uma grande música, agora que faltam 16 minutos para as 8 da noite.
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0: Não se esqueça que espero por algumas palavras suas. Visite a página da Antena Livre no Facebook. Fico à espera. Agora são apenas 4 os minutos que nos separam da hora certa. Eu sou a Alexandra Pimentel e deixo-lhe um beijinho neste final de tarde. Depois das 8 da noite é o Luís Delgado quem lhe faz companhia. Fique bem, fique com a Antena Livre.
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1: Olá, muito boa noite, eu sou o Luís Delgado e trago-lhe as últimas novidades do mundo da música a rodar aqui mesmo na rádio como você gosta, em Power Play.

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0: Olá, espero muito honestamente que esteja a passar uma excelente noite. Seja então muito bem-vindo para mais uma edição do Power Play. Aqui rodam as músicas mais espetaculares que são lançadas novas no mercado.
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1: Fazemos um intervalo agora no Powerplay e ligamos ao departamento de informação da Media One para atualizar tudo o que importa saber no dia de hoje.
2: Informação com o jornalista Jerónimo Belo Jorge.
3: Nuno 14, diretor do Departamento de Urgência e Medicina Intensiva da Unidade Local de Saúde Médio Tejo, foi eleito o primeiro presidente do Colégio de Especialidade de Medicina de Urgência e Emergência da Ordem dos Médicos, assumindo a liderança do primeiro órgão técnico da nova especialidade. A criação deste colégio assinala uma nova etapa na consolidação da medicina de urgência e emergência em Portugal, especialidade médica recentemente criada para responder, com formação própria, diferenciação técnica e organização específica, aos desafios da resposta urgente e emergente no Serviço Nacional de Saúde. Os colégios de especialidade da Ordem dos Médicos são órgãos técnicos fundamentais na organização da formação médica especializada, na definição de critérios de idoneidade formativa, na valorização científica e profissional das especialidades e na definição de referências de qualidade para o exercício da medicina. Na medicina de urgência e emergência, este primeiro colégio terá um papel determinante na estruturação de uma nova especialidade essencial para reforçar a segurança dos doentes, qualificar a resposta clínica e garantir maior sustentabilidade aos serviços de urgência, tanto no contexto hospitalar como pré-hospitalar. Para a ULS Médio Tejo, este novo mandato tem um significado institucional particularmente relevante. Nuno 14 desenvolve há quase 18 anos uma parte expressiva do seu percurso profissional nesta instituição, onde tem assumido responsabilidades clínicas e de direção em áreas centrais na resposta ao doente crítico. Médico intensivista com carreira dedicada à medicina intensiva e à resposta urgente e emergente, tem contribuído para a organização e diferenciação da resposta hospitalar no Médio Tejo. Na ULS do Médio Tejo, o percurso ganhou particular visibilidade durante a Covid-19, período em que assumiu um papel central na organização da resposta em cuidados intensivos, na adaptação de circuitos e proteção de doentes e profissionais. A eleição de Nuno 14 reforça a presença da ULS do Médio Tejo em áreas centrais da medicina portuguesa e na regulação profissional médica. A esta dimensão junta-se o percurso de Carlos Cortes, bastonário da Ordem dos Médicos e profissional dos quadros da ULS Médio Tejo, um sinal de relevância nacional da instituição e dos seus profissionais no pensamento e organização e no futuro da saúde em Portugal. O Governo alargou o prazo para as empresas entregarem ao Fisco a declaração de IRC relativa a 2025, estendendo a data limite até 19 de junho. A decisão de prorrogar o prazo foi tomada pela Secretária de Estado dos Assuntos Fiscais, Cláudia Reis Duarte, através de um despacho, tendo em consideração as repercussões das tempestades do início do ano no tecido empresarial. As empresas e outras entidades sujeitas a IRC poderão submeter a declaração no Portal das Finanças sem quaisquer acréscimo ou penalidades até ao próximo dia 19 de junho, referiu fonte oficial do Ministério, que tem a direção da Autoridade Tributária e Aduaneira. O Comandante-Geral da GNR defendeu a utilização de helicópteros para fazer vigilância nos dias de risco de incêndio elevado, avançando que a corporação insistiu este ano com o pedido depois de detectada a falha de 2025. Na sua primeira entrevista desde que assumiu o cargo em setembro de 2023, o Tenente-General Rui Veloso disse que a Guarda Nacional Republicana, no âmbito das várias valências na prevenção e combate aos incêndios rurais, está a tentar melhorar algumas das lacunas detectadas no ano passado.
4: As lições aprendidas é precisamente doutrina da Guarda, que é aprender com aquilo que fazemos e tentar melhorar sempre no ano seguinte. Nós este ano, o ano passado, houve esse relatório final, houve essas lições aprendidas e este ano estamos a implementar aquilo que foi detectado, que o ano passado não, poderia ter corrido melhor, e estamos sempre a aprender com aquilo que fazemos.
5: E o que é que foi detectado no ano passado?
4: Esta coordenação a nível aqui das células, por exemplo, a questão do patrulhamento próprio, com os próprios drones, e também a tentativa de empenhar meios de asa rotativa, nós chamamos de helicópteros, uma linguagem normal, utilizar helicópteros da Força Aérea precisamente para fazer vigilância através do ar. É muito mais fácil controlar determinadas zonas a partir do ar do que em terra. O ano passado não foi possível fazer essa vigilância através dos helicópteros da Força Aérea, mas este ano voltamos a insistir nessa situação. Esperemos conseguir helicópteros para fazer a vigilância a partir do ar. Ainda não está decidido, esperemos que haja. esperemos que haja.
0: Isso depende de quem? Da Força Aérea?
4: Depende da Força Aérea, depende da Proteção Civil. É durante esses períodos críticos que nós tentamos sempre que encontrar, para além dos drones, porque nós temos vigilância aérea através de drones da Força Aérea e da própria Guarda, mas tentar com a asa fixa, com os helicópteros, também fazer esse patrulhamento aéreo, que eu acho que é uma grande mais-valia para o sistema.
3: O Comandante-Geral da GNR avançou também que este ano vai funcionar o Comando-Geral da GNR no Largo do Carmo, em Lisboa, uma célula onde trabalham várias entidades, como o IPMA, Agência para a Gestão Integrada de Fogos Rurais, e Proteção Civil, que todas as semanas elaboram um estudo com previsões, itinerários de patrulhamento e vigilância. O responsável considerou ainda que o sistema de alerta está muito melhor do que no ano passado e que a vigilância é uma das ações da GNR. A GNR está neste momento na fase de sinalização de terrenos que, segundo o Comandante-Geral, já foram identificados perto de 12 mil. Os proprietários têm até 30 de maio a obrigatoriedade de limpar os terrenos, passando depois a GNR para a fase de fiscalização. A Câmara de Proença Nova, no Distrito de Castelo Branco, está a promover uma campanha de angariação de fundos para implementar uma rede de apoio a populações isoladas em situação de emergência. A iniciativa surge na sequência dos impactos provocados pelas tempestades recentes, em particular pela Depressão Christine, que evidenciaram uma maior condição de vulnerabilidade de várias localidades do Conselho de Proença Nova nos períodos prolongados sem energia, comunicações ou acessos. A campanha Rápido Proença, Rede de Apoio a Pessoas Isoladas de Proença Nova, já se encontra ativa na plataforma de financiamento colaborativo PPL, onde irá permanecer até 4 de agosto para angariar 74 mil euros para a implementação de uma rede municipal de proximidade destinada a apoiar a população isolada em situações de emergência. A construção da ponte internacional sobre o rio Sever no Conselho de Nisa, distrito de Porto Alegre e Cedilho, na Extremadura Espanhola, ainda não avançou por questões relacionadas com a avaliação de impacto ambiental. A consignação da obra e respectivas acessibilidades entre Monte Alvão no Conselho de Nisa e Cedilho foi efetuada a 29 de dezembro do ano passado, num investimento de 19 milhões e meio de euros. O presidente da Câmara de Nisa, José Diniz Serra, explicou que a obra ainda não arrancou porque subsistem pendências administrativas que estão associadas ao estudo de impacto ambiental, designadamente pronúncias da Agência Portuguesa do Ambiente. A primeira etapa da Volta a Portugal ao Futuro em Bicicleta começa em Abrantes esta quinta-feira, dia 14 de maio, no Acopólis Sul, em Rossio Solotejo. Vai ligar a cidade de Abrantes à Vila de Oleiros, no total de 145 quilómetros. Esta 33ª Volta a Portugal do Futuro terá 4 etapas, ao longo das quais os atletas de 17 equipas serão postos à prova ao nível físico, tático e mental, em contexto próximo da realidade do ciclismo internacional. Abrantes vai acolher-se o início da primeira etapa com partida ao meio-dia do Acopólis Sul, em Rossio Solotejo, passando depois a caravana em direção ao Pego Moriscas, Alfarredo, entrando pela Rua do Tecnopolo, seguindo depois para a Farinha Pereira, Rotunda do Olival, em direção à Avenida Dom João I, onde haverá uma meta volante, Avenida de Alves Barrota, seguindo depois para Rio de Moinhos, Martinchelo e Carvalhal. A etapa segue por Vila de Rei, Amêndoa, em direção a Proença Nova e termina em Oleiros. A quarta etapa, Castro de Aires Espinho, acontece no próximo domingo. É uma tirada com 133 km e 400 metros e ditará quem será o vencedor da prova este ano. Para o final, só dizer-lhe que amanhã vamos ter um dia com nuvens, possibilidade de aguaceiros e pequena subida da temperatura máxima no interior centro e no sul do país. É tudo quanto a notícias. Desejo-lhe a continuação de uma ótima noite e já sabe, fique por aí que fica bem.
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1: E nesta noite espetacular, o Power Play dá-lhe a conhecer as últimas novidades do mundo da música que rodam especialmente para si.

0: E se gosta de conhecer as últimas novidades do mundo da música, não sai daí. As grandes canções vão continuar a rodar aqui mesmo, na rádio como você gosta.
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0: Olá, muito boa noite, eu sou o Luís Delgado e dou-lhe a conhecer as últimas novidades do mundo da música, aqui mesmo em Powerplay.

0: E se quer conhecer as últimas novidades do mundo da música, eu estou todos os dias consigo, 2 horas por dia em Powerplay. Boa noite, eu sou o Luís Delgado.
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0: E a música continua a rodar nesta noite espetacular, sem mais uma edição de Power Play.
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0: Olá, muito boa noite. Estas são as últimas novidades do mundo da música e rodam aqui todas no Power Play.
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1: Saudações a todos os consumidores que acompanham mais um espaço em parceria com a Deco Centro aqui na sua rádio. O investimento em ativos digitais, com destaque para as criptomoedas, tem vindo a crescer de forma exponencial, atraindo investidores pelo potencial de valorização rápida e pelo apelo da descentralização financeira. Contudo, este fenómeno tem igualmente motivado um aumento significativo de práticas criminosas, em particular burlas relacionadas com esquemas de investimento fraudulentos. As burlas associadas ao investimento em criptomoedas assentam, na maioria dos casos, em esquemas de captação de capital alheio, com falsas promessas de rentabilidades elevadas e garantidas, aliciando as vítimas através de diferentes canais digitais, nomeadamente websites, aplicações fraudulentas, anúncios enganosos nas redes sociais, a utilização indevida da imagem de figuras públicas para gerar credibilidade e o envio de mensagens ou e-mails com links maliciosos. Os esquemas são variados, mas há sinais comuns a que todos os consumidores devem estar atentos. Frequentemente as vítimas são levadas a acreditar que estão a ganhar dinheiro através de plataformas falsas que mostram lucros inexistentes. Mas o investidor perde também aqui o controle total sobre o investimento e o dinheiro acaba por desaparecer. Este tipo de crimes é, em regra, publicitado em redes sociais, sendo também promovido pelo e-mail. Neste último caso, são fornecidos links fraudulentos que direcionam aqui a vítima para sites tão fiáveis e com promessas de um elevado e rápido retorno e sem risco. Quem pretende investir deve, então, adotar comportamentos preventivos para evitar fraudes. Na dúvida, desconfie sempre e, antes de avançar, deve verificar a idoneidade das entidades promotoras, confirmar aqui a existência de registro e licenciamento junto às autoridades competentes, investigar a reputação das plataformas de investimento, evitar clicar em links enviados por entidades desconhecidas, questionar detalhadamente as condições do investimento, incluindo aqui prazos, riscos, garantias e formas de gestão da carteira digital, desconfiar de contactos não solicitados e de propostas de investimento de sonho muito rentáveis e sem risco. A complexidade das criptomoedas e a percepção da oportunidade rápida tornam este setor especialmente propício à prática de burlas. A adoção de uma postura vigilante e informada é fundamental para mitigar o risco de perdas financeiras significativas e proteger os investidores de esquemas fraudulentos que profilaram aqui nos espaços digitais. 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
5: E as grandes músicas nunca param de tocar na rádio como você gosta. Seja muito bem-vindo à sua rádio.

0: E na rádio como você gosta, grandes canções numa grande noite. 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
0: E se quiser partilhar comigo o que fez hoje durante o dia, então deixe-me uma mensagem na página de Facebook da Antena Livre. Eu vou ficar à espera e, entretanto, dou-lhe mais uma grande canção.

0: É bom saber que escolheu a Antena Livre para ficar consigo no final de mais um dia. Seja muito bem-vindo. Eu sou a Liliana Wá e é muito bom estar aqui consigo.
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0: assim vai acontecendo mais um final de dia na rádio como você gosta, sempre lado a lado com grandes canções.
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1: Boa quarta-feira aos ouvintes da Rádio Antena Livre. Debatem-se por estes dias as novas propostas de revisão do Código do Trabalho, onde os defensores das reformas propostas argumentam que Portugal precisa de maior flexibilidade laboral para atrair investimento, aumentar a produtividade e adaptar-se às novas formas de trabalho. Proponho compararmos os supostos benefícios desta revisão com o que se pratica na Finlândia, um país europeu com um governo moderadamente liberal considerado social-democrata. Para crescer e melhorar, precisamos em Portugal de reformas verdadeiramente estruturais e não apenas cosméticas ou de médio alcance. Portugal depende fortemente do turismo como motor económico. O turismo trouxe investimento, revitalização urbana, crescimento do alojamento local e aumento de emprego. Contudo, essa dependência tem efeitos contraditórios. Muitos empregos turísticos são sazonais e relativamente mal pagos. O preço da habitação aumentou fortemente nas zonas turísticas. Parte da economia tornou-se excessivamente dependente de setores de baixo valor acrescentado. Existe maior vulnerabilidade a crises externas, como ficou evidente durante a pandemia. O turismo funciona como um balão de oxigênio, gera dinheiro depressa, movimenta cidades e cria atividade económica imediata, mas pouco rende em inovação tecnológica ou crescimento salarial sustentável. A Finlândia seguiu uma trajetória diferente. Após dificuldades económicas no século XX, o país apostou fortemente na educação pública, na investigação científica e na tecnologia. O sistema educativo finlandês, totalmente gratuito, foi pensado não apenas para formar trabalhadores, mas para criar cidadãos altamente qualificados, autónomos e capazes de inovar. Isso permitiu desenvolver setores tecnológicos, industriais e científicos mais competitivos internacionalmente. A Finlândia assentou o seu desenvolvimento na educação, na inovação tecnológica e qualificação da população. Na prática, a educação tornou-se uma infraestrutura da economia finlandesa. Em vez de depender fortemente do movimento de visitantes, a Finlândia gera riqueza através de produtividade, exportação de tecnologia, design, engenharia e serviços especializados. O foco é interno: qualidade da educação, inovação, estabilidade social e planeamento a longo prazo. O crescimento económico foi planeado para se tornar o resultado do investimento nas pessoas e no seu valor, ao invés do modelo português de exploração intensiva do território para consumo externo. Parece claro que, para Portugal sair do marasmo e da dependência externa, deve investir mais fortemente em tecnologia, ciência e educação, criar uma estrutura interna forte e independente do exterior, valorizar e capacitar mais as pessoas. O grande desafio será encontrar o equilíbrio certo, que permita ir transformando o turismo num complemento económico em vez de ser o cerne estrutural do país. Já agora, outros números importantes a comparar. Estes são do Relatório Mundial da Felicidade. A Finlândia está em primeiro lugar há 9 anos consecutivos desde 2024. Portugal desceu do 55º para o 60º em 2025 e em 2026 fica apenas em 69º, imediatamente abaixo da Colômbia. Olha, interessante. Parece que valorizar as pessoas em vez de as empobrecer e explorar também faz subir nos índices de felicidade. Quem diria? Boa quarta-feira aos ouvintes da Rádio Antena Livre.
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4: As melhores músicas na sua rádio preferida a tocar comigo. Liliana Wah, como sempre a esta hora. É um prazer, sabia? Muito boa noite.

0: E por aqui não param de tocar as músicas como você gosta. É bom saber que está com a Antena Livre.
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0: 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Muito boa noite.

0: continuação de uma ótima noite ao som da rádio como você gosta.
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0: Sempre grandes canções nas noites da sua rádio. Muito boa noite.
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1: Informação com o jornalista Jerónimo Belo Jorge.
2: Nuno 14, diretor do Departamento de Urgência e Medicina Intensiva da Unidade Local de Saúde do Médio Tejo, foi eleito o primeiro presidente do Colégio de Especialidade de Medicina de Urgência e Emergência da Ordem dos Médicos, assumindo a liderança do primeiro órgão técnico da nova especialidade. A criação deste colégio assinala uma nova etapa na consolidação da medicina de urgência e emergência em Portugal, especialidade médica recentemente criada para responder com formação própria, diferenciação técnica e organização específica aos desafios da resposta urgente e emergente no Serviço Nacional de Saúde. Os colégios de especialidade da Ordem dos Médicos são órgãos técnicos fundamentais na organização da formação médica especializada, na definição de critérios de idoneidade formativa, na valorização científica e profissional das especialidades e na definição de referências de qualidade para o exercício da medicina. Na medicina de urgência e emergência, este primeiro colégio terá um papel determinante na estruturação de uma nova especialidade essencial para reforçar a segurança dos doentes, qualificar a resposta clínica e garantir maior sustentabilidade aos serviços de urgência, tanto no contexto hospitalar como pré-hospitalar. Para a ULS Médio Tejo, este novo mandato tem um significado institucional particularmente relevante. Nuno 14 desenvolve há quase 18 anos uma parte expressiva do seu percurso profissional nesta instituição, onde tem assumido responsabilidades clínicas e de direção em áreas centrais na resposta ao doente crítico. Médico intensivista com carreira dedicada à medicina intensiva e à resposta urgente e emergente, tem contribuído para a organização e diferenciação da resposta hospitalar no Médio Tejo. Na ULS do Médio Tejo, o percurso ganhou particular visibilidade durante a Covid-19, período em que assumiu um papel central na organização da resposta em cuidados intensivos, na adaptação de circuitos e proteção de doentes e profissionais. A eleição de Nuno 14 reforça a presença da ULS do Médio Tejo em áreas centrais da medicina portuguesa e na regulação profissional médica. A esta dimensão junta-se o percurso de Carlos Cortes, bastonário da Ordem dos Médicos e profissional dos quadros da ULS Médio Tejo, um sinal de relevância nacional da instituição e dos seus profissionais no pensamento e organização e no futuro da saúde em Portugal. O Governo alargou o prazo para as empresas entregarem ao Fisco a declaração de IRC relativa a 2025, estendendo a data limite até 19 de junho. A decisão de prorrogar o prazo foi tomada pela Secretária de Estado dos Assuntos Fiscais, Cláudia Reis Duarte, através de um despacho, tendo em consideração as repercussões das tempestades do início do ano no tecido empresarial. As empresas e outras entidades sujeitas a IRC poderão submeter a declaração no Portal das Finanças, sem quaisquer acréscimo ou penalidades, até ao próximo dia 19 de junho, referiu fonte oficial do Ministério, que tem a direção da Autoridade Tributária e Aduaneira. O Comandante-Geral da GNR defendeu a utilização de helicópteros para fazer vigilância nos dias de risco de incêndio elevado, avançando que a corporação insistiu este ano com o pedido depois de detectada a falha de 2025. Na sua primeira entrevista desde que assumiu o cargo em setembro de 2023, o Tenente-General Rui Veloso disse que a Guarda Nacional Republicana, no âmbito das várias valências na prevenção e combate aos incêndios rurais, está a tentar melhorar algumas das lacunas detectadas no ano passado.
3: As lições aprendidas é precisamente doutrina na guarda, que é aprender com aquilo que fazemos e tentar melhorar sempre no ano seguinte. Nós este ano, no ano passado, houve esse relatório final, houve essas lições aprendidas e este ano estamos a implementar aquilo que foi detectado, que o ano passado não poderia ter corrido melhor, e estamos sempre a aprender com aquilo que fazemos.
4: E o que é que foi detectado no ano passado?
3: Esta coordenação a nível aqui das células, por exemplo, a questão do patrulhamento próprio, com os próprios drones, e também a tentativa de empenhar meios de asa rotativa, nós chamamos de helicópteros, uma linguagem normal, utilizar helicópteros da Força Aérea precisamente para fazer vigilância através do ar. É muito mais fácil controlar determinadas zonas a partir do ar do que em terra. O ano passado não foi possível fazer essa vigilância através dos helicópteros da Força Aérea, mas este ano voltamos a insistir nessa situação. Esperemos conseguir helicópteros para fazer a vigilância a partir do ar. Ainda não está decidido, esperemos que haja. esperemos que haja.
4: Isso depende de quem? Da Força Aérea?
3: Depende da Força Aérea, depende da Proteção Civil. É durante esses períodos críticos que nós tentamos sempre que encontrar, para além dos drones, porque nós temos vigilância aérea através de drones da Força Aérea e da própria Guarda, mas tentar com a asa fixa, com os helicópteros, também fazer esse patrulhamento aéreo, que eu acho que é uma grande mais-valia para o sistema.
2: O Comandante-Geral da GNR avançou também que este ano vai funcionar o Comando-Geral da GNR no Largo do Carmo, em Lisboa, uma célula onde trabalham várias entidades, como o IPMA, Agência para a Gestão Integrada de Fogos Rurais, e Proteção Civil, que todas as semanas elaboram um estudo com previsões, itinerários de patrulhamento e vigilância. O responsável considerou ainda que o sistema de alerta está muito melhor do que no ano passado e que a vigilância é uma das ações da GNR. A GNR está neste momento na fase de sinalização de terrenos, que segundo o Comandante-Geral já foram identificados perto de 12 mil. Os proprietários têm até 30 de maio a obrigatoriedade de limpar os terrenos, passando depois a GNR para a fase de fiscalização. A Câmara de Proença Nova, no distrito de Castelo Branco, está a promover uma campanha de angariação de fundos para implementar uma rede de apoio a populações isoladas em situação de emergência. A iniciativa surge na sequência dos impactos provocados pelas tempestades recentes, em particular pela Depressão Christine, que evidenciaram uma maior condição de vulnerabilidade de várias localidades do concelho de Proença Nova nos períodos prolongados sem energia, comunicações ou acessos. A campanha Rápido Proença, rede de apoio a pessoas isoladas de Proença Nova, já se encontra ativa na plataforma de financiamento colaborativo PPL, onde irá permanecer até 4 de agosto para angariar 74 mil euros para a implementação de uma rede municipal de proximidade destinada a apoiar a população isolada em situações de emergência. A construção da ponte internacional sobre o rio Sever, no concelho de Nisa, distrito de Porto Alegre e Cedilho, na Extremadura Espanhola, ainda não avançou por questões relacionadas com a avaliação de impacto ambiental. A consignação da obra e respectivas acessibilidades entre Monte Alvão, no concelho de Nisa, e Cedilho foi efetuada a 29 de dezembro do ano passado, num investimento de 19 milhões e meio de euros. O presidente da Câmara de Nisa, José Diniz Serra, explicou que a obra ainda não arrancou porque subsistem pendências administrativas que estão associadas ao estudo de impacto ambiental, designadamente pronúncias da Agência Portuguesa do Ambiente. A primeira etapa da Volta a Portugal ao Futuro em Bicicleta começa em Abrantes esta quinta-feira, dia 14 de maio, no Acópolis Sul, em Rocio Sul Tejo. Vai ligar a cidade de Abrantes à vila de Oleiros, no total de 145 quilómetros. Esta 33ª Volta a Portugal do Futuro terá 4 etapas, ao longo das quais os atletas de 17 equipas serão postos à prova ao nível físico, tático e mental, em contexto próximo da realidade do ciclismo internacional. Abrantes vai acolher-se o início da primeira etapa, com partida ao meio-dia do Acópolis Sul, em Rocio Sul do Tejo, passando depois a caravana em direção ao Pego Moriscas, Alferredo, entrando pela rua do Tecnopolo, seguindo depois para a Farinha Pereira, rotunda do Olival em direção à Avenida Dom João I, onde haverá uma meta volante, Avenida de Alves Barrota, seguindo depois para Rio de Moinhos, Martinchelo e Carvalhal. A etapa segue por Vila de Rei, Amêndoa, em direção a Proença Nova e termina em Oleiros. A quarta etapa, Castro de Aires Espinho, acontece no próximo domingo. É uma tirada com 133 km e 400 metros e ditará quem será o vencedor da prova este ano. Para o final, só dizer-lhe que amanhã vamos ter um dia com nuvens, possibilidade de aguaceiros e pequena subida da temperatura máxima no interior centro e no sul do país. E é tudo quanto a notícias. Desejo-lhe a continuação de uma ótima noite e já sabe, fique por aí que fica bem.
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4: Hoje, a equipa reúne-se para conversar em conjunto consigo sobre o tema do sobrenatural.

0: uma altura da minha vida em que me interessei bastante por estes temas, principalmente porque comigo se passarem várias coisas estranhas e difíceis de explicar. Então li muito sobre maçonaria, a cabala e a tradição judaica, espiritualismo. Li também um livro que eu gostei muito, do Oscar Quevedo, que se chamava A Face Oculta da Mente e que fala sobre telepatia. E então, nesse livro, refere-se que foram feitas diversas experiências com pessoas em submarinos, mesmo que em continentes diferentes, e as probabilidades de adivinhar o pensamento à distância eram muito acima da média, o que provava que a telepatia realmente existe. Chega-se também à conclusão nesse livro que a telepatia funciona melhor entre pessoas da mesma família. Quando há uma relação entre as pessoas, é mais fácil dela ocorrer. Depois, não podíamos falar em sobrenatural sem falar nas bruxas e nas wiccas. Eu lembro-me das conhecidas bruxas da banda desenhada, a Maga Patológica e a Madame Min, que eu acho que muitas pessoas conhecem e que eram tão engraçadas. Mas, na realidade, eu acho que existem as wiccas, que são bruxas boas e que praticam rituais com os quatro elementos e com os quatro pontos cardeais. Depois, existem bruxas que eu acho que já não são tão recomendáveis, que desenham pentagramas e que fazem coisas malignas. Estão muito associadas a velas de diversas cores. As cores das velas também têm a sua simbologia. Devo dizer que um local comum para serem praticados estes rituais é na Serra de Sintra. Se calhar muitos de nós já ouviram falar. Depois, uma curiosidade, não sei se sabem, mas ouvi uma vez na rádio que somos um país que recorre muito ao oculto e à astrologia. Há uma grande percentagem de pessoas interessadas por estes temas. Como a minha amiga e colega Sara referiu, existe o professor Mamadou e muitos outros do género que fazem trabalhos fortes, amarra, desamarra, e que tem a sua freguesia. E temos também muitas figuras públicas que recorrem aos astrólogos antes de tomarem decisões importantes na vida. Depois, ainda a propósito daquilo que o nosso colega intelectual referiu, queria também acrescentar que Machu Picchu também ainda é um enigma. Era um local de mulheres e ninguém sabe como é que foi construído e porque é que terminou. Também continua a ser um mistério. Pronto, tudo isto para dizer que devemos manter a mente aberta a estas coisas, que realmente a vida não é só feita de coisas palpáveis e concretas e que a gente sabe explicar e que estão no nosso entender. Há coisas para além disso, há coisas mais abstratas, menos concretas, que nos podem deixar a pensar e a refletir, mas que não devemos negar.
1: O sobrenatural é um tema que para mim é algo paranormal, que muitas vezes são experiências sem igual. Lembro-me até de uma tarde de verão em que chegava à casa de um jogo de voleibol de praia. Sabia que os pais não estavam em casa, mas assim que abro a porta, eu sentia uma presença estranha no meio da escuridão. O ambiente silencioso, mas ao mesmo tempo pesado, como se eu estivesse a ser observado. Os interruptores que funcionavam intermitentemente não me deixavam descansado. Ora esta. Fiquei

0: Fiquei perdido no pânico e na coragem. Procurei a lanterna. Foi assim que me deparei. Bloc. Eram gotas que caíam do lava-louças. Bzz. Era o secador a funcionar. Mas o chão molhado. Nunca saberei explicar.
1: No sobrenatural, o que eu acho mais irónico é que ele abrange as várias realidades que existem. Mesmo no futebol, há um de reparar que antes de entrar em jogo, os jogadores benzem-se. Isso mostra um certo receio, uma certa ansiedade e uma certa vontade de ganhar ou de fazer o melhor possível. Obrigado.
2: Então, no sobrenatural, existem vários tipos de psicoses, umas melhores, outras piores. Eu vivia num mundo sobrenatural e tive experiências boas e más, mas pedi a Deus que me ajudasse. Também agradeço aos psicólogos, à igreja, por estar aqui com saúde, para ajudar aqui na Rádio Aurora.
3: Estão a crescer os casos de ocultismo e de cultos satânicos no mundo, e entre os jovens principalmente, penso eu, que já vi escrito em algum lugar, e o Papa reuniu ou vai reunir com exorcistas no Vaticano para discutir o assunto. O ocultismo é perigoso e não se deve mexer com isso porque pode ter consequências nefastas para a nossa alma.
4: O sobrenatural, desde o princípio da espécie humana, é uma fonte de, enfim, racional, de tentar, enfim, atribuir algo para além da natureza visível, seja ela humana, seja ela, enfim, dos seres vivos. Para além do ser humano, é uma tentativa de tentar racionalizar fenómenos que muitas vezes, por muito que nós tentemos, não conseguimos explicar. O sobrenatural é algo que já está presente, por exemplo, na adoração aos deuses, sejam eles os deuses egípcios, os deuses pagãos, os deuses gregos, os deuses romanos, os deuses hindus, enfim, os deuses de inúmeras religiões que existiram na antiguidade e que hoje em dia continuam a existir em todo o mundo. Ou seja, certas coisas que, por muito que nós tentemos, ainda não conseguimos arranjar explicação. Sobretudo nos tempos antigos em que a informação era muito pouco, enfim, partilhada entre as pessoas, porque maioritariamente o ser humano vivia em cavernas e, sobretudo, muito isolado na natureza. Muitas vezes para explicar o aparecimento de chuvas intensas, para explicar o aparecimento, por exemplo, do fogo, embora tenha sido o ser humano, digamos, a descobrir como fazer fogo. Os deuses eram uma explicação, digamos assim, sobrenatural, era uma explicação conveniente para tentar explicar fenómenos que eram inexplicáveis. E, de certa forma, o sobrenatural também é um fenómeno que reflete o espírito do ser humano, porque o ser humano, é verdade que hoje em dia, com a evolução que sofreu nos últimos séculos e sobretudo nos últimos dois séculos, cada vez mais pode utilizar a razão em vez de, por assim dizer, usar mais as emoções e aquilo que é inexplicável para tentar explicar por outras vias, sem ser as científicas, certos fenómenos. Mas, apesar de tudo isso, a espiritualidade, o espírito do ser humano continua a ser um fator importante e que existe muito dentro de nós. O mundo ainda se pode, por assim dizer, explicar, por exemplo, as guerras que hoje em dia ocorrem, e tal, Deus, por assim dizer, guerras por Deus ou, enfim, por outras divinidades, que às vezes justificam o começar de guerras ou o prolongar de guerras, ou até mesmo o fim delas. Por isso, quanto a mim, o que tenho a dizer mais sobre o sobrenatural é que, por muitas voltas que se deem, por muitos avanços científicos, tecnológicos, sociais, culturais, económicos, o sobrenatural vai estar sempre presente na essência do ser humano. Porque enquanto o ser humano tiver espírito, o sobrenatural vai existir sempre.
1: O sobrenatural muitas vezes é referido.

0: tido como uma coisa maléfica, maligna. Mas muitas vezes também tem uma explicação científica. Por exemplo, há 3 séculos atrás, haviam pessoas que punham uma panela ao lume, fechada com uma tampa em cima, e essa panela cheia de água começava a transbordar e com o vapor a saltar a panela para cima, a tampa da panela para cima. Há quem dizia que aquilo era obra do diabo, era uma conspiração maligna, era algo que estava por trás de uma força do mal que fazia a tampa mover-se. Mas houve também pessoas que viram aquilo de uma forma científica, ou seja, que aquela tampa movia-se por alguma razão de ser. E decidiram, nomeadamente James Watt, um engenheiro da época, decidiu ver que aquilo tratava-se de uma força motriz, já que se a panela com água a ferver empurrava a tampa para cima, esta punha-se em movimento. Assim, decidiu que criar uma caldeira alimentada da lenha, junto com umas pás e um êmbolo, o qual criava o impulso de movimento. E esse mesmo cientista criou, James Watt, criou o primeiro comboio da história. Ou seja, algo que era visto como, por muitas pessoas como malífico, maligno, maléfico, veio-se a tornar algo científico com uma boa ideia para a criação do novo meio de transporte, que veio a solucionar muitos problemas que existiam na época.
1: Quando era mais nova, vivia num mundo um pouco sobrenatural. Então, refugiava-me no álcool e sentia-me melhor, sentia-me mais calma, sentia-me melhor. Vivia num mundo sobrenatural.
2: Aconteceu algumas coisas sobrenaturais na minha família. Tenho muitas histórias de bruxos e bruxas, também pessoas que conheço, não só na minha família. E de outras coisas também. Lembro-me da minha avó dizer que tinha visto um ovni a passar no céu de Canessas, de onde somos. Para além disso, aqui há uns anos fui para a RTP trabalhar e já sabia anteriormente que iria para lá um dia qualquer trabalhar. Entrei num curso de administrativa e escolheram um estágio precisamente para a RTP, para uma empresa que trabalhava para a RTP, mas o local de trabalho era a RTP. Atribuo isso a eu rezar o rosário todos os dias. E depois deixei de rezar tanto e saí de lá. Mas a fé católica é algo que resulta mesmo e é o mais seguro.
3: Sobrenatural para mim, acho que é uma sobração, um fantasma ou uma sombra que a gente vê. Eu já assisti a isso. Enquanto meu pai morreu, passado 15 dias, vi um vulto. Eu disse assim, será que é algo sobrenatural que eu vi? E não é a primeira vez, na casa da minha tia também vi.
4: Caros ouvintes, se vocês ouvir aqui a referir o paranormal, refere-se a fenómenos, forças ou seres fora do natural ou das leis científicas. Felizmente nunca tive casos desses na minha vida. Mas compreendo que eles exigem pelos comentários que outras pessoas fazem.
5: Olá, eu sou a Sara. Queria partilhar que, para mim, o sobrenatural tem lugar na vida terrena e tem lugar na vida espiritual. Considero que Deus é só um, assim como a fé é só uma, é individual. Qualquer religião, seja católica, seja evangélica, seja o budismo, seja a religião hindu, são meros fragmentos do todo e do paradigma chamado Deus. Uma definição de sobrenatural pode ser factos que não têm explicação real. No entanto, existem fenómenos extrasensoriais que justificam o sobrenatural. Exemplo, rituais satânicos, como à porta da minha rua já chegaram a pôr velas, limões, arruda, um monte de coisas assim esquisitas do além, digamos, do sobrenatural. Eu não acredito nesse efeito, no efeito sobrenatural, e não acredito nesse efeito sobre mim. Exemplo, o professor Mamadou, o professor Chicaí, ou por aí. Eu digo sempre, olha, comigo não resulta, pode tentar ao mesmo. Ah, mas fica o papel. Eu não vou usar o papel, eu não vou crer no que o senhor está a querer dizer. Mesmo o próprio Mamadou já chegou perto de mim com o tiquê, parece o tiquê das senhas do almoço. E então é um tiquinho a dizer, professor Mamadou, professor mestre vidente, efeitos reais no mundo irreal. e por aí. Eu gostava só de deixar uma questão no ar, que é se acham que o sobrenatural devia ser legalizado. A meu ver, devia. Devia. Porque muita gente que recorre à bruxaria esconde em casa, que finge que não tem bruxaria em casa e que não pratica e que não vai à bruxa. Então eu acho que elas deviam ser legalizadas, não só pela tabela de preços, como pela tabela de valores de acréscimo que trazem a quem recebe o papelinho e a quem telefona para o professor Mamadou. Legalizamos ou não o sobrenatural?
6: Eu queria referir, por exemplo, que o Harry Potter, que é muito giro, o Harry Potter e a Fênix Renascida, é um livro giríssimo. Leiam Harry Potter, vejam os filmes. Ele era que usava na magia, e há um nome que não se pode dizer, não se pode pronunciar o nome, e há crianças e adolescentes que ainda acreditam. E então, as minhas sobrinhas foram admitidas na escola de Hogwarts porque fizeram a carta, e foi tão giro. E dizer também que, mesmo que não seja real, é tão bonito, e a história sobrenatural, porque a J.K. Rowling, que é a autora do Harry Potter, baseou-se em fatos reais que ela tinha visto no Porto, quando cá chegou em Portugal.
7: Há tantas histórias que são flagrantes sobre o sobrenatural, as fantásticas estátuas da Ilha da Páscoa com os olhos contemplados estranhamente o mar, enterradas pela terra adentro, são 900 e tal numa ilha vulcânica, foram descobertas no século, nos primeiros anos do século XVIII por uma tripulação holandesa, tinham três tipos de indígenas, uns brancos ruivos, outros morenos e outros avermelhados. Onde é que estava a matéria-prima necessária para, numa ilha a 3 mil quilómetros do Chile, os possíveis operários construírem essas estátuas? Onde é que estava a matéria-prima? Os mapas de Firi Reis é outro caso flagrante. Onde é que havia os avanços técnicos e a tecnologia suficiente, os ensinamentos cartográficos suficientes e modernos, modernizados, para desenharem mapas com a precisão dos mapas de contemporâneos? Finalmente, terceira história dos mapas de Firi Reis. O Candelabro dos Andes é um geoglífico, um desenho de um candelabro ao pé de Nazca, no Peru, em que é gigantesco e desenhado com uma precisão, e no entanto tem mais de 2.500 anos de duração, de tempo. E onde é que estavam os meios técnicos necessários para que se construísse esse candelabro nos próprios Andes? Onde é que estavam os ensinamentos técnicos para isso? Na altura eram ausentes. Aconselho de um colega meu à minha esquerda, que é um excelente intelectual, posso lhe dizer que não se descarta a hipótese de serem construídos por extraterrestres.
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0: os meus fantasmas. Quem me leva aos meus fantasmas e me diz onde é a estrada.
1: Quando eu era pequenino, tinha 6 anos, eu via a minha bisavó morta no sofá da sala. Foi uma coisa muito estranha, porque o caixão dela esteve na sala, na nossa sala, durante alguns dias. E eu mesmo dela depois de morta, eu via depois de morta sentado no cadeirão da sala. Depois outras coisas estranhas. Eu, há uns anos atrás, adivinhei a morte de algumas pessoas minhas conhecidas e também chamavam-me o Bruce e Macaulay, eu não gostava do Pli, porque achavam que eu tinha contato com os mortos, o que não é verdade. É da minha doença, penso eu, e também dizer que o sobrenatural também pode ser Deus, e Deus Nosso Senhor acompanha-me, porque eu sou católico e acredito em Deus, mas dizer que também no sobrenatural eu previ, foi estranho, porque previ coisas que aconteceram, uma coisa muito esquisita, não sei explicar porquê, mas previ coisas que aconteceram e aconteceram mesmo. Queria dizer também que às vezes sinto a presença do meu pai, ou a presença da minha mãe, ou a presença da minha avó em minha casa. Eles já me faleceram, mas sinto a presença deles. Não sei se isto é real, se não é, se é imaginário, mas é o que eu sinto.
2: A definição de sobrenatural que eu tenho, estudei essa definição, é o conjunto dos factos ou fenómenos que talvez transcendam as leis da natureza e a normalidade psicológica, para a qual ainda não há explicação científica. Ora bem, eu agora vou ser breve. Vou contar a história de um sortilégio durante o mês de outubro de 1977 que se passou comigo. No dia 1 de outubro eu urinei para a retrete e a urina saiu castanha escura. Os meus pais viram logo que era hepatite. Comecei a ter visitas de um médico de clínica geral, tiraram-me os remédios psiquiátricos e eu durante o mês não consegui dormir. Estive em possessão. As noites foram brancas, ou seja, sem pegar olho. As alcativas tinham um cheiro esquisito e estranho e porco, apesar de serem lavadas regularmente. As paredes da minha casa empalideceram. Na rua havia um silêncio tenebroso. E era como eu pressentia uma espécie de um espírito demoníaco que tinha-me invadido a casa. E, portanto, vi logo que havia ali interferência do sobrenatural sobre a minha vida, que até então tinha sido normal. Um mês depois, no dia 1 de novembro, a hepatite desapareceu, voltei a tomar os remédios psiquiátricos, as noites deixaram de ser de insónias e eu passei a tomar os remédios e voltei a dormir.
3: Quando a urze tinge a terra, em ti desatam a arder as últimas sarças e a febre desaparece. De olhos abertos, reclinado para a caixa que esconde o nascimento de todos os males, convocarás o rumor do firmamento, o orvalho do mar preso nas asas dos pássaros, e o canto soltar-se-á para te conduzir através do que de ti já esqueceste. Tu, fantasma portador de segredos, redemoinho de poeira, descerás sobre a cabeça daquele que acredita na leveza do corpo e no desmoronamento da alma. Beberás os séculos no caule do cardo de ouro, e na areia das palavras acordarás a voz de remotas criaturas. O vento, esse zumbido interior, perseguir-te-á sempre. E a umidade noturna dos musgos fecundará o tronco da árvore. Dele interromperão os sinais de sageza. Prepara-te. Prepara-te para os pavores da vida terrena e os receios da vida eterna. Isto vi eu em cena na bola de cristal do Alberto.
4: Então, a propósito do tema sobrenatural, ocorreram algumas ideias que gostava de partilhar com vocês. O sobrenatural é algo que nos transcende, que a gente não compreende. É extraordinário e fora do normal. O que não quer dizer que não aconteça, nem que seja uma invenção da nossa cabeça. Às vezes dão-se mesmo fenómenos estranhos e difíceis de explicar, até na nossa vida. Isto não é sinónimo de estarmos a inventar. Eu, pessoalmente, acho que tive uma experiência bem diferente do usual, que não tem credibilidade, pois é vista à luz de uma doença mental, mas que foi mesmo realidade. Durante vários anos e repetidamente, deram-se coisas excepcionais no meu caminho, algumas fenomenais e sensacionais, e parecia que tinha poderes especiais. No entanto, tais eram as suas características e a sua frequência que eu me sentia confusa e baralhada. Mas tinha Deus como um amigo que estava sempre comigo. Li muito para tentar perceber o que se passava comigo, mas muito ficou por entender. Eu sei que parece impossível, mas a vida pode ser incrível. E não era só eu que via, mas tanta gente que também se apercebia do que me sucedia. Acabei por ser internada e da minha história ninguém quis saber nada. Quando seria tão fácil de constatar e de provar? Bastou muito poucas palavras referir para me darem um diagnóstico psiquiátrico e para o internamento seguir. E a partir daí veio a descredibilidade completa em relação à minha realidade. Na minha opinião, foi uma incontestável precipitação e um pleno desacreditar sem qualquer razão. Como se diz, não nega a partida uma ciência que desconhece. Infelizmente, não é assim que acontece. Devemos, pois, a mente aberta ter para o que der e vier e ao diferente receptivo ser. O sobrenatural não é usual, mas pode-se dar. Por isso, nele devemos ousar acreditar, mesmo que não o consigamos explicar. Para mim, existem fenómenos assim, e não é por nunca o termos vivido que devemos pôr em causa o facto de terem acontecido. A meu ver, qualquer um de nós, em determinada altura da vida, com o sobrenatural se pode deparar. Por isso, não o devemos negar nem subvalorizar. Ao contrário, devemos o considerar e um espaço para ele dar. Eu não acredito em bruxas, mas que lá há, há.
3: Não precisamos de ser casa para sermos assombrados.
5: E chegamos ao fim de mais um programa da Rádio Aurora Outra Voz. Até para a semana.
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7: E se você, por acaso, tem uma música preferida, olha, acredita em mim, ela mais tarde ou mais cedo vai passar por aqui. Boa noite, é muito bom saber que você está desse lado com a Antena Livre.
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7: E nesta madrugada aqui na Antena Livre, eu tenho a certeza absoluta que estão a tocar todas as suas músicas preferidas. E se por acaso isso ainda não aconteceu, então fico muito, muito atento. Se calhar ela vem já a seguir. Muito boa noite, eu sou o Miguel Gonçalves.

0: Olá, boa noite. Se por acaso vai acontecer, então desejo-lhe uma boa viagem e o meu muito obrigado por levar consigo a Antena Livre. O meu nome é Miguel Gonçalves e eu estou aqui para lhe dar a melhor música da rádio como você gosta.
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